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3: 13 graus.
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1: 9:04, né? Eu ia 19:03, mas aí já 10 segundos, né? É isso aí, pronto. Agora virou para 9:04. Noel, essa é a típica, o tempo não para, né? Já dizia a Cazuza, né? É isso mesmo. 9:04 da noite desta quarta, paz e bem. Para quem chegou há pouco, bem-vindo, bem-vinda. Muito obrigado aí pela companhia aqui na Rede Tua Rádio.

Duran Duran, aqui na seleção musical da tua rádio. Agora 9:19. Obrigado pela companhia. Tom Paulinho Lima.

0: Ainda é cedo, Legião Urbana, aqui na seleção musical da tua rádio. Nove e 25, eleições 2026. Olha, hoje foi divulgada uma nova pesquisa do Instituto Quest, que mostra o presidente Lula à frente no primeiro turno com 39% das intenções de voto, seguido pelo senador Flávio Bolsonaro, que tem 29%. E aí, na sequência, Renan Santos e Ronaldo Caiado com 3%, Aécio Neves e Romeu Zema com 2%, Augusto Cury, Joaquim Barbosa e Samara Martins com 1%, os demais candidatos Cabo Daciolo, Edmilson Costa e Heró Bezerra não pontuaram. Indecisos 10%, branco, nulo, não vai votar 9%. Estes os números para o primeiro turno. Deixa eu trazer aqui agora os cenários pesquisados aí para o segundo turno. Mostra então Lula com 44%. Neste cenário, Lula e Flávio Bolsonaro. Então, Lula com 44%, Flávio Bolsonaro com 38%. Não há mais empate técnico entre eles. Na pesquisa anterior, divulgada lá em maio, Lula tinha 42% e Flávio 41%. Então, neste cenário, né, com Lula e Flávio, 40%, repetindo aqui, 44% para Lula e 38% para o Flávio. Isso, exatamente. Agora vamos ver outros cenários aqui, né? Outros cenários com outros candidatos, neste caso, né? Ou pré-candidatos. Deixa eu ver aqui qual é o próximo cenário. Já falei então Lula e Flávio, agora Lula e Renan Santos. Lula teria 45% e Renan Santos 4%. Vamos ver aqui outros cenários. Tá meio confuso aqui, né? Porque são muitos dados. Deixa eu pegar aqui pelo gráfico, que eu acho que fica melhor, né? Senão vai confundir aqui. Então, retomando aqui, Lula e Renan Santos neste cenário. Segundo cenário de segundo turno pesquisado aí pelo Instituto Quest. Então, ficaria Lula 45% e Renan Santos 31%. Isso, exatamente. Indecisos 4%. Branco, nulo, não vai votar 20%. Agora, cenário Lula e Romeu Zema. Neste caso, Lula 45%, Romeu Zema 35%. Indecisos 3%, branco, nulo, não vai votar 17%. E um terceiro cenário, Lula e Caiado. Neste caso, então, Lula 45% e Caiado 44%. Indecisos 4%, branco, nulo, não vai votar 16%. Deixa eu trazer aqui agora para encerrar a ficha técnica, né, da pesquisa. O levantamento foi encomendado pela Genial Investimentos, ouviu 2.004 pessoas com 16 anos ou mais, entre os dias 5 e 8 de junho, a margem de erro é de 2 pontos percentuais para mais ou para menos e o nível de confiança é de 95%. O registro é no TSE BR 07661/2026.
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4: 9:30.
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9: 13 graus.
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Grupo Rodeio, Herança de Tropeiro. Em mais uma edição do Te Aproxega, aqui no Tua Essência desta quarta-feira. Paz e bem, bem-vindo, bem-vinda para você com a gente nessa noite. Obrigado aí pela companhia. 24 para as 10, Guilherme Arantes. Amanhã.

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Sossego, Tim Maia. Agora 13 para as 10, para você com a gente aqui na Rede Tua Rádio. Daqui a pouquinho a previsão do tempo para amanhã, quinta-feira. Na sequência de sucessos, The Corrs.

0: Lobão, aqui na Seleção Musical desta quarta-feira.
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0: Pois olha, meus amigos, amanhã quinta marca uma mudança no tempo aqui no estado. A chuva retorna com muitas nuvens ao longo do dia e poucas aberturas em alguns pontos. A precipitação já atinge o oeste, o noroeste e o norte do estado entre a madrugada e amanhã. No decorrer do dia, a instabilidade se intensifica e avança pelo estado, levando chuva para a maior parte das regiões. Apenas setores do litoral sul e do extremo sul, próximos ao Chuí, podem escapar da precipitação. A temperatura varia pouco em razão da nebulosidade, com frio pela manhã e marcas amenas ao longo do dia. Por exemplo, em Vacaria, mínima 10, máxima 16. Em Caxias, mínima 12, máxima 17. Passo Fundo, mínima 13, máxima 17. Porto Alegre, mínima 11, máxima 19. E Pelotas, mínima 10, máxima 17. Portanto, quinta-feira com chuva avançando aqui no estado.
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1: 9:59.
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1: 13 graus.
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1: Agora 10:02, seguimos aqui na tua rádio Noite da Quarta. Para quem chegou há pouco aí, bem-vindo, bem-vinda. Muito obrigado pela companhia aqui em uma das emissoras da Rede Tua Rádio. Tá no trabalho, te desejo aí um bom serviço, um bom plantão nessa noite. Para quem nos dá carona, muito obrigado, boa viagem. Para quem tá em casa, tá dando conta aí das atividades domésticas, ou já foi até para cama, quem sabe, né? Já tá descansando, bom descanso. Muito obrigado aí pela audiência, pela companhia. No final do Tua Essência desta quarta, nossa prece, a bênção hoje com o Frei Evaldo Valdir de Freitas. Frei Evaldo é conselheiro provincial dos Freis Capuchinhos do Rio Grande do Sul e, além de outras funções, é o diretor da Tua Rádio Fátima 90.5, a tua rádio a partir de Vacaria. 10:03, vamos ao nosso texto, a mensagem dessa noite: cenouras, ovos e café.
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1: Uma filha se queixou ao seu pai sobre a sua vida e de como as coisas estavam difíceis para ela. Ela já não sabia mais o que fazer e queria desistir. Estava cansada de lutar e combater. Parecia que assim que um problema estava resolvido, um outro surgia. Seu pai, um chefe, levou ela até a cozinha dele. Encheu 3 panelas com água e colocou cada uma delas em fogo alto. Logo, as panelas começaram a ferver. Numa, ele colocou cenouras. Em outra, colocou ovos. E na última, pó de café. Deixou que tudo fervesse sem dizer uma palavra. A filha deu um suspiro e esperou impacientemente, imaginando o que ele estaria fazendo. Cerca de 20 minutos depois, ele apagou as bocas de gás, pescou as cenouras e colocou-as numa tigela. Retirou os ovos e colocou-os em outra tigela. Então, pegou o café com uma concha e colocou-o numa xícara. Virando-se para ela, perguntou: querida, o que você está vendo? Cenouras, ovos e café, ela respondeu. Ele a trouxe para mais perto e pediu-lhe para experimentar as cenouras. Ela obedeceu e notou que as cenouras estavam macias. Então, pediu-lhe que pegasse um ovo e o quebrasse. Ela obedeceu e, depois de retirar a casca, verificou que o ovo endurecera com a fervura. Finalmente, ele lhe pediu que tomasse um gole de café. Ela sorriu ao provar o seu aroma delicioso. Ela perguntou humildemente: o que isso significa, pai? Ele explicou que cada um deles havia enfrentado a mesma adversidade, água fervendo, mas que cada um reagira de modo diferente. A cenoura entrara forte, firme e inflexível, mas depois de ter sido submetida à água fervendo, ela amolecera e se tornara frágil. Os ovos eram frágeis. Sua casca fina havia protegido o líquido interior. Mas depois de terem sido colocados na água fervendo, seu interior se tornou mais rijo. O pó de café, contudo, era incomparável. Depois que fora colocado na água fervente, ele havia mudado a água.

qual deles é você? Ele perguntou à sua filha. Quando a adversidade bate à sua porta, como você responde? Você é uma cenoura, um ovo ou um pó de café? Não existe melhor ensino do que a adversidade. Aqui na Rádio do Teu Tempo, a mensagem que inspira o bem dessa noite: cenouras, ovos e café.

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2: 10 horas e 28 minutos.
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5: 13 graus. 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
10: Agora 10h30, seguimos juntos aqui na Rede Tua Rádio. Vamos levar mais um mate. Desta feita, o Luiz Carlos Borges, Baile de Fronteira.

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1: 10 de junho, Dia Mundial dos Alcoólicos Anônimos. Os aniversariantes do dia, a jornalista Renata Vasconcelos e o político gaúcho Olívio Dutra. Os fatos do dia. Em 1580, morreu Luiz Vaz de Camões, que é considerado um dos maiores poetas da língua portuguesa. Hoje em dia, o Prêmio Luiz de Camões, instituído em 1988 pelos governos do Brasil e Portugal, é o mais importante em língua portuguesa. 1931.

Nasceu em Juazeiro, na Bahia, João Gilberto, cantor, compositor e violista brasileiro. Ele morreu em julho de 2019, aos 88 anos.

0: Em 1935, nos Estados Unidos, dois alcoólatras em recuperação, um corretor e um médico, fundaram os Alcoólicos Anônimos, o AA, um programa de reabilitação de 12 passos, que até hoje tem ajudado muitas pessoas no mundo inteiro a superar o alcoolismo. 2004. Morreu aos 73 anos o cantor e pianista norte-americano Ray Charles. Mário Vivan, para a tua rádio.
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Agora faltando 22 para as 11, tá aí Hoje na História. Valeu, Mário. Agora seguimos. Na sequência de sucessos, Fernando Mendes. A Desconhecida.

0: O som de Ira, flashback aqui na seleção musical da tua rádio, fechando mais uma hora, né? Já na noite desta quarta-feira, paz e bem aí pra você. Muito obrigado pela companhia. Deixa eu trazer aqui destaques do site tuaradio.com.br, especialmente as informações da tua região. Olha, em Caxias do Sul, Secretaria da Saúde faz parceria com Círculo Saúde para investimentos de quase R$500 mil em serviços especializados. Contrapartida social da instituição será utilizada para diagnósticos de imagem, além de uma emenda parlamentar para procedimentos cirúrgicos. A informação completa em tuaradio.com.br.
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4: 10 horas e 56 minutos.
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1: 13 graus.
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1: E voltamos para a última hora já do Tua Essência nesta quarta. Paz e bem aí para você. Mais uma vez eu agradeço a sua companhia, né? Do outro lado do rádio. Seja no trabalho, no trânsito, seja já na cama, em casa. Muito obrigado por estar com a gente. Vamos colocando no ar então a última hora de sucessos, começando com RPM, Rádio Pirata.

0: Village People, fechando mais um bloco de sucessos aqui na Rede Tua Rádio. Olha só, o agro gaúcho amplia em mais de 32% as exportações em maio. Resultado, no comparativo ao mesmo mês do ano passado, representou 72% dos embarques totais aqui do Rio Grande do Sul. Intervalo e eu volto já já.
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5: 11 horas e 27 minutos.
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8: 13 graus.
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1: Voltamos para a parte final aqui do Tua Essência. Obrigado pela companhia. Já já tem a prece, a bênção. Hoje com o Frei Evaldo Freitas. Frei Evaldo é conselheiro provincial. Além de outras funções, é o diretor da tua Rádio Fátima, a Fátima em Vacaria, né? A tua Rádio em Vacaria 90.5 e também a mais nova, Vacaria 101.5. E claro, como sacerdote, né? Atua na pastoral da paróquia dos Capuchinhos em Vacaria, a paróquia de Fátima. Já já então o Frei Evaldo. Último te aproxega, Os Serranos, Doutrina de Gaúcho.
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Ok, fechamos então o programa de hoje. Muito obrigado aí pela sua companhia e mais uma noite, né? Juntos aqui na Rede Tua Rádio. E tradicionalmente encerramos a programação com a prece e a bênção final. Hoje, este momento será conduzido pelo Frei Evaldo Freitas. Frei Evaldo é conselheiro provincial e, entre outras funções, é o diretor da Tua Rádio Fátima e também da Mais Nova de Vacaria. Frei Evaldo.

0: Paz e bem, queridos amigos e amigas, ouvintes da rede Tua Rádio. Que bênção ter você conosco nesta noite. E ao final de mais uma jornada, mais um dia de nossas vidas, nosso sentimento é de gratidão por tudo aquilo que o bom Deus nos proporcionou experienciar e aprender, com todos os acertos, conquistas, vitórias, alegrias, desafios. E talvez porque nem tudo aconteceu como foi planejado, imaginado por mim, mas pela fé e confiança no Senhor, temos a certeza que tudo foi de acordo com a vontade divina e para o nosso crescimento. Por outro lado, já estou pedindo a tua graça e a tua presença, Senhor, pelo dia que em breve iniciará. Que eu possa ser um instrumento de tua paz, levando amor e esperança, alegria e otimismo, perseverança e fé, por onde eu for. Afastai de mim toda a influência negativa e que a tua vontade se cumpra em minha vida. Senhor, olhai com misericórdia a todos os que passam por dificuldades, sofrimentos físicos, emocionais, psicológicos e espirituais. Dai, Senhor, saúde ao corpo e paz ao coração dos deprimidos, tristes e desanimados. A paz de Jesus e o amor de Maria estejam em nossas vidas, em nossos corações. Deus os abençoe hoje e sempre, a todos nós, as nossas famílias, a todos e a todas os ouvintes e amigos da rede Tua Rádio. Na abundância da fé, do amor, da saúde, da alegria, da paz e de todo o bem. Em nome do Pai, do Filho e do Espírito Santo. Amém.
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3: 11 horas e 57 minutos.
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6: 12 graus.
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Olá, muito bom dia. Seja bem-vindo à madrugada da Rede Tua Rádio nesta quinta-feira. Depois do Tua Essência chegando por aqui para te fazer companhia até às 5 horas da manhã. Muitas atrações, você já sabe, você já conhece, que nós vamos juntos com muita música, o espaço da informação e, é claro, aquele momento de reflexão, as mensagens dos Freis Capuchinhos, da CNBB, enfim, dos mais diversos órgãos aí que envolvem religião e espiritualidade, você vai conferir a partir de agora. Que você tenha uma excelente quinta pela frente é o desejo de toda a equipe de profissionais aqui da Rede Tua Rádio. Bom dia!

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1: Essa é uma homenagem que eu faço ao velho Lua, Luiz Gonzaga, saudoso.

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1: Olá pessoal, nesta quinta-feira as instabilidades voltam a ganhar força aqui na região serrana, temos muita nebulosidade, muita umidade, volta e meia pode ter pancadas de chuva, não se descarta também possibilidade de algumas trovoadas, ou seja, uma quinta-feira bem instável. As temperaturas ao longo da tarde de hoje não devem passar dos 17 graus, entre 16 e 17 graus. Na sexta-feira as instabilidades seguem predominando aqui na região da Serra e Campos de Cima da Serra, seguimos com muita nebulosidade, pancadas de chuva que ocorrem a qualquer momento e eventualmente algumas pancadas entre moderada até às vezes com forte intensidade. Com relação às temperaturas, essas de novo não conseguem oscilar ao longo do dia por causa da grande quantidade de nuvens e de umidade. As mínimas oscilam entre 7 e 9 graus e as máximas entre 13 e 14 graus. E o final de semana promete também ser frio por aqui. Com a previsão do tempo, Kátia Valente.
0: Previsão do tempo. Meia-noite e 13 minutos.

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Tá aí a boa música aqui da Rede Tua Rádio. Você que está nessa madrugada, muito obrigado pela companhia, muito obrigado pela audiência. Nós vamos juntos até às 5 horas da manhã com os nossos quadros, com as nossas mensagens, os momentos de reflexão, né? Que a gente dá aquela respirada mais funda, faz aquele momento de espiritualidade sempre presente aqui na Rede Tua Rádio. Bom dia!

0: momento, uma intensidade de luz em nosso coração. Obrigado por disponibilizar desse espaço de tempo para confirmar a profundidade da vida. E o pensamento assim nos diz: viver é isto, ficar se equilibrando o tempo todo entre as escolhas e as consequências. Viver é isto, ficar se equilibrando o tempo todo entre as escolhas e as consequências. Não passa um dia sem que se tenha que fazer alguma escolha. Viver é escolher. Não só escolher, é preciso também dar conta das consequências. Interessante, na hora de avaliar as consequências, vamos atrás de culpados. Mas quem fez a escolha? Escolher é questão de liberdade. Absorver as consequências é questão de responsabilidade. Essa busca de equilíbrio entre as escolhas e as consequências torna a vida maravilhosa. Essa dinâmica elimina acomodação, abre caminhos, renova a esperança. Viver é escolher. Quem tem Deus no coração terá boas chances de escolher o melhor. Mostra-me, Senhor, teus caminhos. Eu quero em teus caminhos andar. Por isso, guardemos conosco. Viver é isto, ficar se equilibrando o tempo todo entre as escolhas e as consequências. E sobre todos, a bênção de Deus, Pai, Filho e Espírito Santo. Amém.
1: Meia-noite e 34 minutos.

Essa é a boa música nessa madrugada de quinta-feira, nessa madrugada de um novo dia que se inicia, né? A partir de agora. Vamos juntos até às 5 horas da manhã. Trazendo além da boa música, o espaço da informação. Daqui a pouco tem os destaques nacionais e internacionais das últimas horas. Daqui a pouco também tem mais mensagens. Fique conosco. Bom dia.

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1: O Papa Leão XIV encontrou-se com a comunidade diocesana de Madrid no estádio Santiago Bernabéu na tarde desta segunda-feira, no âmbito de sua viagem apostólica à Espanha. O estádio Santiago Bernabéu, propriedade do Real Madrid Futebol Clube, deve seu nome ao histórico jogador e presidente do Real Madrid, que presidiu o clube de 1943 a 1978. O estádio, inaugurado em 1947 e reformado diversas vezes, pode atualmente acomodar mais de 80 mil espectadores e possui mais de 200 camarotes VIP.
2: Eu supongo que para um jogador de futebol, hacer un gol en este estadio es algo que les marca poco la vida. Pero don José, hoy la Iglesia de Madrid ha hecho un golazo para siempre.
1: Imagino que para um jogador de futebol, marcar um gol neste estádio seja algo que marca sua vida. Mas, Dom José, hoje a Igreja em Madrid marcou um golaço para sempre. Assim, Leão XIV iniciou seu discurso à comunidade diocesana de Madrid. A seguir, disse que este encontro é um grande hino de fé e manifestou satisfação de estar ali e unir sua voz à da comunidade diocesana de Madrid para louvar a Deus e fortalecer os laços desta bela família eclesial que está aprendendo a arte da polifonia, ou seja, da diversidade na unidade.
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da Rede Tua Rádio, nessa madrugada de um novo dia, né? De um novo dia, que você tenha um excelente dia pela frente. É o desejo de toda a nossa equipe, de todos os profissionais que fazem parte da Rede Tua Rádio. Para você que está nos acompanhando em casa, para você que está trabalhando, fazendo um plantão nessa madrugada, muito obrigado pela companhia, muito obrigado pela audiência. Lembrando que você está sintonizado em uma das emissoras da Rede Tua Rádio. Bom dia!

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1: Por onde você andou por todo esse tempo? Tanto que eu te procurei, em tantas bocas, por meio de tantos abraços, por trás de tantos olhos, dentre tantos cheiros e nada de você. Bem que você poderia ter aparecido há mais tempo. Talvez esse meu castelo já estivesse pronto. Mas já que chegou, sente-se, aconchegue-se. É tudo bem simples, mas é quentinho, bom de viver. Mas me conte, por que se escondeu tanto tempo? O que andou fazendo fora de casa por todo esse tempo? Alguma tempestade lhe iludiu e o tragou para longe de mim, sabia? Eu sei que doeu a queda quando a tempestade te soltou. Deve ter sido difícil, e foi. E ainda acho que às vezes ela volta para te machucar. Mas deixa eu te contar a melhor coisa nisso tudo. Eu estou aqui, apesar dessa demora toda, eu posso te proteger e vou lhe proteger. Você acredita no que eu sinto? Então aperta bem forte a minha mão e libera essas correntes que aprisionam o teu coração. Pode vir a tempestade que for, a maré pode subir e descer, o céu vai escurecer por várias vezes, eu sei disso. Mas eu sempre vou estar aqui. Você crê? Então vamos deitar, já está tarde e a noite é longa. Tem muitos sonhos para viver e hoje pode ser o melhor deles. Basta acreditar. E agora de manhã quero acordar para o dia que nasce, mas jamais acordar deste sonho que é você. 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Um coração sem correntes.
2: Uma hora e 33 minutos.

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1: 11 de junho, dia da Marinha Brasileira. Os aniversariantes do dia. O cantor e compositor baiano, Ricardo Chaves.

0: 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Em 1865 ocorreu a Batalha do Riachuelo. É considerada uma das mais importantes da Guerra do Paraguai, que ocorreu entre 1864 e 1870 por historiadores e militares. O confronto ocorreu às margens do Riachuelo, um afluente do Rio Paraguai, na província de Corrientes, na Argentina. De um lado estavam as tropas do Paraguai e do outro as do Império do Brasil. Em 1910, nasceu o oficial da Marinha Francesa, documentarista, cineasta, oceanógrafo e inventor francês, Jacques Cousteau, mundialmente conhecido por suas viagens de pesquisa a bordo do navio Calypso. Ele morreu em 1997, aos 87 anos. Em 1974, morreu Eurico Gaspar Dutra, que foi um militar brasileiro, 16º presidente do Brasil, entre 1946 e 1951. 2010. Começou na África do Sul a primeira Copa do Mundo em um continente africano. Mário Vivan, para a tua rádio.
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1: Olá pessoal, nesta quinta-feira as instabilidades voltam a ganhar força aqui na região serrana, temos muita nebulosidade, muita umidade, volta e meia pode ter pancadas de chuva, não se descarta também possibilidade de algumas trovoadas, ou seja, uma quinta-feira bem instável. As temperaturas ao longo da tarde de hoje não devem passar dos 17 graus, entre 16 e 17 graus. Na sexta-feira as instabilidades seguem predominando aqui na região da Serra e Campos de Cima da Serra, seguimos com muita nebulosidade, pancadas de chuva que ocorrem a qualquer momento e eventualmente algumas pancadas entre moderada até às vezes com forte intensidade. Com relação às temperaturas, essas de novo não conseguem oscilar ao longo do dia por causa da grande quantidade de nuvens e de umidade. As mínimas oscilam entre 7 e 9 graus e as máximas entre 13 e 14 graus. E o final de semana promete também ser frio por aqui. Com a previsão do tempo, Kátia Valente.
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2: 2 horas e 14 minutos.

De quinta-feira, nessa madrugada de um novo dia, eu, Daniel Rodrigues, vou ficando por aqui. Na sequência, quem chega é o Gilmar Ferreira, te fazendo companhia até às 5 horas da manhã. Permaneça conosco, muito obrigado pela tua companhia, muito obrigado pela tua audiência. Uma excelente quinta-feira a todos, paz e bem e santa alegria. Bom dia!

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1: Dia 11 de junho, São Barnabé Apóstolo. A única notícia que temos de Barnabé nos é dada pelos Atos dos Apóstolos. Lucas fala que os primeiros cristãos tinham tudo em comum. Ninguém dizia que as coisas que possuíam eram suas. Não havia entre eles necessitados, pois vendiam suas terras e entregavam o dinheiro aos apóstolos. Assim, José, chamado de Barnabé, vendeu um terreno que possuía e entregou o dinheiro aos apóstolos. Barnabé era levita, nascido na ilha de Chipre. Barnabé quer dizer aquele que dá coragem. Mais tarde, os apóstolos mandaram Barnabé para fundar a igreja na Antioquia. Vendo os frutos, foi procurar Paulo em Tarso e com ele foi mais tarde fazer a primeira viagem à ilha de Chipre, iniciando assim as viagens apostólicas de Paulo. Voltaram para Jerusalém quando, em assembleia, defenderam que para os convertidos do paganismo não havia necessidade de se sujeitar à lei judaica. Foi para Chipre, morrendo mártir. 11 de junho, São Barnabé, apóstolo.
0: Duas horas e 40 minutos.

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E seguimos aqui na madrugada, a gente segue contigo, né? No caso agora eu, Gilmar Ferreira, depois do Daniel Rodrigues, eu sigo fazendo companhia para você aqui na Rede Tua Rádio, na madrugada desta quinta, é isso mesmo, né? Já estamos na quinta-feira, hoje dia 11 de junho, véspera aí, né? Do dia dos namorados. Para você no plantão, para você na madrugada, para você com a gente, muito obrigado aí, viu, pela companhia. Desejo uma boa quinta-feira, tudo de bom para você.

A busca da qualidade de vida. A busca da qualidade de vida, na época dos nossos avós, se restringia a ter um bom emprego e uma boa casa. O restante vinha por conta dos amigos, das pescarias, das confraternizações de família. Isso já era suficiente. O que aconteceu com o mundo? A evolução do capitalismo gerou novas necessidades. O marketing agressivo sobre as pessoas foi desenvolvido para manter a máquina funcionando, ou seja, o capitalismo necessita de lucros para continuar existindo, e isso faz com que a simplicidade de antigamente seja substituída por uma necessidade sem fim, uma necessidade de estar sempre consumindo alguma coisa, que pode ser um vestuário, pode ser um carro novo, uma casa nova, ou tudo isso e mais quantidade enorme de alimentos de todos os tipos. Tudo isso acaba gerando um vazio interior imenso, uma insatisfação, uma angústia incontrolável, que faz com que as pessoas busquem desesperadamente algo que melhore a sua vida atual. Na esteira de todo esse desequilíbrio emocional, vem o excesso de trabalho, a falta crônica de tempo e uma ansiedade sem fim, levando ao desequilíbrio físico e ao

0: adoecimento. É interessante como a descoberta das teorias da física quântica vem de encontro com essas questões, pois os cientistas desta área estão chegando a conclusões como a de que o mundo exterior, ou a nossa realidade, ela é fabricada a partir do nosso interior, ou pela nossa imaginação, ou seja, tenha bons pensamentos e você terá uma vida bem-sucedida. Isso quer dizer que, para que tenhamos uma vida com qualidade, em primeiro lugar, precisamos estar com a mente tranquila. A partir daí, é possível planejar o que se quer da vida, que realmente seja verdadeiro, ou seja, vínculos verdadeiros com pessoas que temos afinidades, pessoas que temos amizades verdadeiras, cuidados com o asseio pessoal, físico, por exemplo, através da prática de exercícios saudáveis, de uma boa alimentação com tempo suficiente para degustarmos aquilo que vai fazer parte de nós, ou seja, a incorporação do alimento. Tudo isto em um ambiente de paz, em um ambiente de tranquilidade, sem correria e sem pressa. E também temos que cuidar do asseio psíquico, fazendo uma limpeza periódica naquelas emoções que estão guardadas na nossa memória, que, segundo a teoria da medicina chinesa, não fica no cérebro, mas sim no corpo energético que nutre o físico, fazendo com que uma raiva ou uma mágoa que esteja reprimida lá em você se aloje no fígado, que funcionaria para essa emoção como o disco rígido do computador. Logo, se tem algo não muito bom guardado no fígado energético, posteriormente isto pode afetar o fígado físico, levando o indivíduo a apresentar uma predisposição para doenças neste órgão. Portanto, para se ter qualidade de vida, primeiro cuide da mente. Medite, tenha bons pensamentos, seja alegre, otimista. Não guarde emoções de nenhum tipo e não ligue muito para as coisas, pois você faz o seu mundo bom ou ruim com o seu pensamento. E em segundo lugar, cuide bem do seu veículo físico, o corpo. Esse templo maravilhoso do Espírito Santo que nos foi emprestado para cumprir a nossa missão. E em terceiro lugar, cuide da sua alimentação, pois é ela que vai fazer você ter uma força energética para o trabalho e para o lazer. Assim, você vai ter qualidade de vida. Até amanhã.
1: Três horas e 13 minutos.

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Que barbaridade! A boa música do Rio Grande aqui na madrugada da tua rádio para você com a gente nesta quinta-feira. Boa quinta-feira, viu? Neste 11 de junho, paz e bem. Muito obrigado aí pela companhia. Olha, o agro gaúcho amplia em 32,5% as exportações em maio. Resultado, no comparativo ao mesmo mês do ano passado, representou 72% dos embarques totais aqui do Rio Grande do Sul. E o governo do estado anuncia a aprovação de 612 novos leitos federais para reforçar a rede hospitalar durante o inverno. A ampliação dos leitos de suporte ventilatório e terapia intensiva é uma das ações do programa Inverno Gaúcho com Saúde. Por aqui agora segue a boa música da nossa madrugada de quinta-feira. O que temos agora? Tim Maia, gostava tanto de você.

0: Olá, amigo, olá, amiga ouvinte. Momento despertar para o amor. Somos convidados a diariamente nos tornar melhores, despertando para o amor. Por isso, a reflexão e a bênção para a sua vida. Gostaria de falar hoje sobre a importância da reconciliação e do perdão. O que é reconciliar-se? Indica que eu posso novamente tornar possível a relação que eu tinha com tal pessoa. A reconciliação é primeiro uma atitude que acontece dentro de mim, ou seja, eu me reconcilio interiormente com aquela situação e com aquela ferida e não desejo nenhum mal a outra pessoa. Estou reconciliado com aquilo que ela me fez e agora eu já passei por uma transformação. A dor já não me fere. É a ideia de que a ferida se tornou em mim uma pérola. Na verdade, a ostra, quando ela é machucada, aonde ela fica machucada, ela faz surgir dali uma pérola. Então nós podemos transformar aquilo que nos machuca em pérolas, que é diferente. O perdão, por sua vez, está ligado à reconciliação. No perdão eu me liberto da energia negativa que ainda restou em mim devido ao ferimento. Quando a gente não perdoa, a gente fica como que com aquela faca fincada em nós. E essa faca continua nos ferindo. Por isso que o perdão é libertador. Uma pessoa que consegue perdoar se liberta. Ele se liberta também do poder da outra pessoa. Então, eu, no perdão, eu entrego a ferida e eu deixo para outra pessoa. Eu me livro disso. Eu solto a amarra que eu tinha com aquela outra pessoa, pensando que ela devia pagar, pensando que eu poderia me vingar. Não, eu perdoei, por isso estou livre daquela pessoa, daquela situação. E é isso que, de fato, traz uma força interior muito grande. Por isso eu desejo a você capacidade de se reconciliar e perdoar, porque isso é de Deus. Quando a gente olha para Jesus, a gente percebe a força positiva do perdão. O perdão, de fato, liberta e renova. Vamos rezar. Senhor Jesus, em tuas mãos confiamos a nossa vida, confiamos o nosso trabalho, confiamos as preocupações. Dai-nos sempre saúde do corpo e do espírito, serenidade e paz interior. Que possamos caminhar fazendo a tua obra no mundo acontecer. E nisso encontremos sempre mais felicidade e realização. O Deus amor te cure, o Deus amor te transforme, o Deus amor te sustente e ele te abençoe. Em nome do Pai, do Filho e do Espírito Santo. Amém. Muito obrigado. Segue as nossas redes sociais e um abraço do Padre Ezequiel.
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2: Três horas e 42 minutos.
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1: A civilização grega, uma das mais sábias da antiguidade, estabeleceu como ponto de partida da sabedoria o seguinte princípio: conhece-te a ti mesmo. Este princípio foi debatido e assumido por grandes sábios. Agostinho de Hipona comentava que os homens viajavam para conhecer países, ilhas, cidades, mas não conheciam a si mesmos. A apressada e barulhenta civilização de hoje também não tem tempo para responder a este desafio. Assim, não há chance para uma resposta efetiva. Jesus Cristo veio revelar nossa grandeza e nosso destino. A pessoa humana é sagrada, e ainda que pratique algo errado, nada a fará perder sua dignidade. Para percebermos nossa grandeza, basta nos lembrarmos de que o Filho de Deus morreu para nos salvar. Sócrates, assim, um dia nos disse: conhecer a si mesmo é a mais difícil das artes. Pensemos neste novo dia. O Senhor te abençoe e te guarde. O Senhor faça brilhar sobre ti sua face e se compadeça de ti. O Senhor volte para ti o seu rosto e te dê a paz. O Senhor te abençoe, Pai, Filho e Espírito Santo. Amém.

João de Almeida Neto, a boa música do Rio Grande aqui na madrugada para você com a gente, para quem acorda cedo, né? Só que faz aquele mate, prepara aquele mate, bueno, uma barbaridade, cedito no mas, né? Muita gente, inclusive, na lida de campo, né? O pessoal que acorda cedo, os amigos que nos acompanham aqui na área rural, né? Aquele quebra-costela bem chinchado, uma boa quinta-feira. Muito obrigado aí pela companhia. Destaques que você confere no site tuaradio.com.br. Em Caxias do Sul, a Secretaria da Saúde faz parceria com o Círculo Saúde para investimentos de quase R$500 mil em serviços especializados. Em Marau, o Colégio Cristo Rei promove Arraiá. Festa acontece neste sábado, dia 13 de junho. A programação inicia às 14 horas no ginásio do colégio. Mais informações, essas e outras aqui das regiões de cobertura da Tua Rádio, você confere acessando tuaradio.com.br. Meus amigos, está na hora agora do terço, né? Na madrugada desta quinta, mais um momento, mais um dia, né? Que rezamos juntos, com muita fé, com muita esperança. E a canção que abre o nosso terço neste 11 de junho, Jorge Trevisol, Histórias de Amor.

0: Iniciamos este novo dia com as bênçãos de Deus e proteção de Nossa Senhora, Virgem Maria. Em nome do Pai, do Filho e do Espírito Santo. Amém. Creio
1: em Deus Pai Todo-Poderoso, Criador do céu e da terra, em Jesus Cristo, seu único Filho, nosso Senhor, que foi concebido pelo poder do Espírito Santo, nasceu da Virgem Maria, padeceu sobre Pôncio Pilatos, foi crucificado, morto e sepultado, desceu à mansão dos mortos, ressuscitou o terceiro dia, subiu ao céu, está sentada à direita de Deus Pai Todo-Poderoso, onde há de vir julgar os vivos e os mortos. Creio no Espírito Santo, na Santa Igreja Católica, na comunhão dos santos, na remissão dos pecados, na ressurreição da carne, na vida eterna. Amém.
0: Pai nosso que estais no céu, santificado seja vosso nome. Venha a nós o vosso reino. Seja feita a vossa vontade, assim na terra como no céu.
2: O pão nosso de cada dia nos dai hoje, perdoai as nossas ofensas, assim como nós perdoamos a quem nos tem ofendido. E não nos deixeis cair em tentação, mas livrai-nos do mal. Amém.
0: O anjo do Senhor anunciou a Maria.
2: E ela concebeu do Espírito Santo.
0: Ave Maria, cheia de graça, o Senhor é convosco. Bendita sois vós entre as mulheres, e bendito o fruto do vosso ventre, Jesus.
2: Santa Maria, Mãe de Deus, rogai por nós, pecadores, agora e na hora de nossa morte. Amém.
0: Eis aqui a serva do Senhor.
2: Faça-se em mim segundo a vossa palavra.
0: Ave Maria, cheia de graça, o Senhor é convosco. Bendita sois vós entre as mulheres, e bendito o fruto do vosso ventre, Jesus.
2: Santa Maria, Mãe de Deus, rogai por nós, pecadores, agora e na hora de nossa morte. Amém.
0: O Verbo Divino se fez carne
2: e habitou entre nós.
0: Ave Maria, cheia de graça, o Senhor é convosco. Bendita sois vós entre as mulheres, e bendito o fruto do vosso ventre, Jesus.
2: Santa Maria, Mãe de Deus, rogai por nós, pecadores, agora e na hora de nossa morte. Amém.
0: Glória ao Pai, ao Filho e ao Espírito Santo.
2: Como era no princípio, agora e sempre. Amém.
0: Ó meu bom Jesus,
2: perdoai-nos, livrai-nos do fogo do inferno, levai as almas todas para o céu, e socorrei principalmente as que mais precisarem.
0: Nossa Senhora de Fátima e São Francisco,
2: rogai por nós.
0: E nesta quinta-feira, meditamos os mistérios luminosos. E neste primeiro mistério luminoso, contemplamos
2: o batismo de Jesus no Jordão. Pai nosso que estais no céu, santificado seja o vosso nome. Venha a nós o vosso reino, seja feita a vossa vontade, assim na terra como no céu.
0: O pão nosso de cada dia nos dai hoje, perdoai as nossas ofensas, assim como nós perdoamos a quem nos tem ofendido. E não nos deixeis cair em tentação, mas livrai-nos do mal. Amém.
2: Ave Maria, cheia de graça, o Senhor é convosco. Bendita sois vós entre as mulheres, e bendito é o fruto do vosso ventre, Jesus.
0: Santa Maria, Mãe de Deus, rogai por nós, pecadores, agora e na hora da nossa morte. Amém.
2: Ave Maria, cheia de graça, o Senhor é convosco. Bendita sois vós entre as mulheres, e bendito é o fruto do vosso ventre, Jesus.
0: Santa Maria, Mãe de Deus, rogai por nós, pecadores, agora e na hora da nossa morte. Amém.
2: Ave Maria, cheia de graça, o Senhor é convosco. Bendita sois vós entre as mulheres, e bendito é o fruto do vosso ventre, Jesus.
0: Santa Maria, Mãe de Deus, rogai por nós, pecadores, agora e na hora da nossa morte. Amém.
2: Ave Maria, cheia de graça, o Senhor é convosco. Bendita sois vós entre as mulheres, e bendito é o fruto do vosso ventre, Jesus.
0: Santa Maria, Mãe de Deus, rogai por nós, pecadores, agora e na hora da nossa morte. Amém.
2: Ave Maria, cheia de graça, o Senhor é convosco. Bendita sois vós entre as mulheres, e bendito é o fruto do vosso ventre, Jesus.
0: Santa Maria, Mãe de Deus, rogai por nós, pecadores, agora e na hora da nossa morte. Amém.
2: Ave Maria, cheia de graça, o Senhor é convosco. Bendita sois vós entre as mulheres, e bendito é o fruto do vosso ventre, Jesus.
0: Santa Maria, Mãe de Deus, rogai por nós, pecadores, agora e na hora de nossa morte. Amém.
2: Ave Maria, cheia de graça, o Senhor é convosco. Bendita sois vós entre as mulheres e bendito é o fruto do vosso ventre, Jesus.
0: Santa Maria, Mãe de Deus, rogai por nós, pecadores, agora e na hora da nossa morte. Amém.
2: Ave Maria, cheia de graça, o Senhor é convosco. Bendita sois vós entre as mulheres e bendito é o fruto do vosso ventre, Jesus.
0: Santa Maria, Mãe de Deus, rogai por nós, pecadores, agora e na hora da nossa morte. Amém.
2: Ave Maria, cheia de graça, o Senhor é convosco. Bendita sois vós entre as mulheres e bendito é o fruto do vosso ventre, Jesus.
0: Santa Maria, Mãe de Deus, rogai por nós, pecadores, agora e na hora da nossa morte. Amém.
2: Ave Maria, cheia de graça, o Senhor é convosco. Bendita sois vós entre as mulheres e bendito é o fruto do vosso ventre, Jesus.
0: Santa Maria, Mãe de Deus, rogai por nós, pecadores, agora e na hora da nossa morte. Amém.
2: Glória ao Pai, ao Filho e ao Espírito Santo.
0: Como era no princípio, agora e sempre. Amém.
2: Ó meu bom Jesus, perdoai-nos, livrai-nos do fogo do inferno, e levai as almas todas para o céu, e socorrei principalmente as que mais precisarem. Nossa Senhora de Fátima e São Francisco,
0: rogai por nós. Segundo mistério luminoso, contemplamos
2: o milagre de Jesus nas bodas de Caná.
0: Pai nosso que estais no céu, santificado seja vosso nome. Venha a nós o vosso reino. Seja feita a vossa vontade, assim na terra como no céu.
2: O pão nosso de cada dia nos dai hoje. Perdoai as nossas ofensas, assim como nós perdoamos a quem nos tem ofendido. E não nos deixeis cair em tentação, mas livrai-nos do mal. Amém.
0: Ave Maria, cheia de graça, o Senhor é convosco. Bendita sois vós entre as mulheres e bendito o fruto do vosso ventre, Jesus.
2: Santa Maria, Mãe de Deus, rogai por nós, pecadores, agora e na hora de nossa morte. Amém.
0: Ave Maria, cheia de graça, o Senhor é convosco. Bendita sois vós entre as mulheres e bendito o fruto do vosso ventre, Jesus.
2: Santa Maria, Mãe de Deus, rogai por nós, pecadores, agora e na hora de nossa morte. Amém.
0: Ave Maria, cheia de graça, o Senhor é convosco. Bendita sois vós entre as mulheres e bendito o fruto do vosso ventre, Jesus.
2: Santa Maria, Mãe de Deus, rogai por nós, pecadores, agora e na hora de nossa morte. Amém.
0: Ave Maria, cheia de graça, o Senhor é convosco. Bendita sois vós entre as mulheres e bendito o fruto do vosso ventre, Jesus.
2: Santa Maria, Mãe de Deus, rogai por nós, pecadores, agora e na hora de nossa morte. Amém.
0: Ave Maria, cheia de graça, o Senhor é convosco. Bendita sois vós entre as mulheres e bendito o fruto do vosso ventre, Jesus.
2: Santa Maria, Mãe de Deus, rogai por nós, pecadores, agora e na hora de nossa morte. Amém.
0: Ave Maria, cheia de graça, o Senhor é convosco. Bendita sois vós entre as mulheres e bendito o fruto do vosso ventre, Jesus.
2: Santa Maria, Mãe de Deus, rogai por nós, pecadores, agora e na hora de nossa morte. Amém.
0: Ave Maria, cheia de graça, o Senhor é convosco. Bendita sois vós entre as mulheres e bendito o fruto do vosso ventre, Jesus.
2: Santa Maria, Mãe de Deus, rogai por nós, pecadores, agora e na hora de nossa morte. Amém.
0: Ave Maria, cheia de graça, o Senhor é convosco. Bendita sois vós entre as mulheres e bendito o fruto do vosso ventre, Jesus.
2: Santa Maria, Mãe de Deus, rogai por nós, pecadores, agora e na hora de nossa morte. Amém.
0: Ave Maria, cheia de graça, o Senhor é convosco. Bendita sois vós entre as mulheres e bendito o fruto do vosso ventre, Jesus.
2: Santa Maria, Mãe de Deus, rogai por nós, pecadores, agora e na hora de nossa morte. Amém.
0: Ave Maria, cheia de graça, o Senhor é convosco. Bendita sois vós entre as mulheres e bendito o fruto do vosso ventre, Jesus.
2: Santa Maria, Mãe de Deus, rogai por nós, pecadores, agora e na hora de nossa morte. Amém.
0: Glória ao Pai, ao Filho e ao Espírito Santo.
2: Como era no princípio, agora e sempre. Amém.
0: Ó meu bom Jesus,
2: perdoai-nos, livrai-nos do fogo do inferno, e levai as almas todas para o céu, e socorrei principalmente as que mais precisarem.
0: Nossa Senhora de Fátima e São Francisco,
2: rogai por nós.
0: No terceiro mistério luminoso, contemplamos
2: o anúncio do reino de Deus com o convite à conversão. Pai nosso que estais no céu, santificado seja o vosso nome. Venha a nós o vosso reino, seja feita a vossa vontade, assim na terra como no céu.
0: O pão nosso de cada dia nos dai hoje, perdoai as nossas ofensas, assim como nós perdoamos a quem nos tem ofendido. E não nos deixeis cair em tentação, mas livrai-nos do mal. Amém.
2: Ave Maria, cheia de graça, o Senhor é convosco. Bendita sois vós entre as mulheres, e bendito é o fruto do vosso ventre, Jesus.
0: Santa Maria, Mãe de Deus, rogai por nós, pecadores, agora e na hora da nossa morte. Amém.
2: Ave Maria, cheia de graça, o Senhor é convosco. Bendita sois vós entre as mulheres, e bendito é o fruto do vosso ventre, Jesus.
0: Santa Maria, Mãe de Deus, rogai por nós, pecadores, agora e na hora da nossa morte. Amém.
2: Ave Maria, cheia de graça, o Senhor é convosco. Bendita sois vós entre as mulheres, e bendito é o fruto do vosso ventre, Jesus.
0: Santa Maria, Mãe de Deus, rogai por nós, pecadores, agora e na hora da nossa morte. Amém.
2: Ave Maria, cheia de graça, o Senhor é convosco. Bendita sois vós entre as mulheres, e bendito é o fruto do vosso ventre, Jesus.
0: Santa Maria, Mãe de Deus, rogai por nós, pecadores, agora e na hora da nossa morte. Amém.
2: Ave Maria, cheia de graça, o Senhor é convosco. Bendita sois vós entre as mulheres, e bendito é o fruto do vosso ventre, Jesus.
0: Santa Maria, Mãe de Deus, rogai por nós, pecadores, agora e na hora da nossa morte. Amém.
2: Ave Maria, cheia de graça, o Senhor é convosco. Bendita sois vós entre as mulheres, e bendito é o fruto do vosso ventre, Jesus.
0: Santa Maria, Mãe de Deus, rogai por nós, pecadores, agora e na hora de nossa morte. Amém.
2: Ave Maria, cheia de graça, o Senhor é convosco. Bendita sois vós entre as mulheres, e bendito é o fruto do vosso ventre, Jesus.
0: Santa Maria, Mãe de Deus, rogai por nós, pecadores, agora e na hora da nossa morte. Amém.
2: Ave Maria, cheia de graça, o Senhor é convosco. Bendita sois vós entre as mulheres, e bendito é o fruto do vosso ventre, Jesus.
0: Santa Maria, Mãe de Deus, rogai por nós, pecadores, agora e na hora da nossa morte. Amém.
2: Ave Maria, cheia de graça, o Senhor é convosco. Bendita sois vós entre as mulheres, e bendito é o fruto do vosso ventre, Jesus.
0: Santa Maria, Mãe de Deus, rogai por nós, pecadores, agora e na hora da nossa morte. Amém.
2: Ave Maria, cheia de graça, o Senhor é convosco. Bendita sois vós entre as mulheres, e bendito é o fruto do vosso ventre, Jesus.
0: Santa Maria, Mãe de Deus, rogai por nós, pecadores, agora e na hora da nossa morte. Amém.
2: Glória ao Pai, ao Filho e ao Espírito Santo.
0: Como era no princípio, agora e sempre. Amém.
2: Ó meu bom Jesus, perdoai-nos, livrai-nos do fogo do inferno, e levai as almas todas para o céu, e socorrei principalmente as que mais precisarem. Nossa Senhora de Fátima e São Francisco,
0: rogai por nós. No quarto mistério luminoso, contemplamos
2: a transfiguração de Jesus.
0: Pai nosso que estais no céu, santificado seja vosso nome. Venha a nós o vosso reino. Seja feita a vossa vontade, assim na terra como no céu.
2: O pão nosso de cada dia nos dai hoje. Perdoai as nossas ofensas, assim como nós perdoamos a quem nos tem ofendido. E não nos deixeis cair em tentação, mas livrai-nos do mal. Amém.
0: Ave Maria, cheia de graça, o Senhor é convosco. Bendita sois vós entre as mulheres, e bendito o fruto do vosso ventre, Jesus.
2: Santa Maria, Mãe de Deus, rogai por nós, pecadores, agora e na hora de nossa morte. Amém.
0: Ave Maria, cheia de graça, o Senhor é convosco. Bendita sois vós entre as mulheres, e bendito o fruto do vosso ventre, Jesus.
2: Santa Maria, Mãe de Deus, rogai por nós, pecadores, agora e na hora de nossa morte. Amém.
0: Ave Maria, cheia de graça, o Senhor é convosco. Bendita sois vós entre as mulheres, e bendito o fruto do vosso ventre, Jesus.
2: Santa Maria, Mãe de Deus, rogai por nós, pecadores, agora e na hora de nossa morte. Amém.
0: Ave Maria, cheia de graça, o Senhor é convosco. Bendita sois vós entre as mulheres, e bendito o fruto do vosso ventre, Jesus.
2: Santa Maria, Mãe de Deus, rogai por nós, pecadores, agora e na hora de nossa morte. Amém.
0: Ave Maria, cheia de graça, o Senhor é convosco. Bendita sois vós entre as mulheres, e bendito o fruto do vosso ventre, Jesus.
2: Santa Maria, Mãe de Deus, rogai por nós, pecadores, agora e na hora de nossa morte. Amém.
0: Ave Maria, cheia de graça, o Senhor é convosco. Bendita sois vós entre as mulheres, e bendito o fruto do vosso ventre, Jesus.
2: Santa Maria, Mãe de Deus, rogai por nós, pecadores, agora e na hora de nossa morte. Amém.
0: Ave Maria, cheia de graça, o Senhor é convosco. Bendita sois vós entre as mulheres, e bendito o fruto do vosso ventre, Jesus.
2: Santa Maria, Mãe de Deus, rogai por nós, pecadores, agora e na hora de nossa morte. Amém.
0: Ave Maria, cheia de graça, o Senhor é convosco. Bendita sois vós entre as mulheres, e bendito o fruto do vosso ventre, Jesus.
2: Santa Maria, Mãe de Deus, rogai por nós, pecadores, agora e na hora de nossa morte. Amém.
0: Ave Maria, cheia de graça, o Senhor é convosco. Bendita sois vós entre as mulheres, e bendito o fruto do vosso ventre, Jesus.
2: Santa Maria, Mãe de Deus, rogai por nós, pecadores, agora e na hora de nossa morte. Amém.
0: Ave Maria, cheia de graça, o Senhor é convosco. Bendita sois vós entre as mulheres, e bendito o fruto do vosso ventre, Jesus.
2: Santa Maria, Mãe de Deus, rogai por nós, pecadores, agora e na hora de nossa morte. Amém.
0: Glória ao Pai, ao Filho e ao Espírito Santo.
2: Como era no princípio, agora e sempre. Amém.
0: Ó meu bom Jesus,
2: perdoai-nos, livrai-nos do fogo do inferno. Levai as almas todas para o céu, e socorrei principalmente as que mais precisarem.
0: Nossa Senhora de Fátima e São Francisco,
2: rogai por nós.
0: No quinto mistério luminoso, contemplamos
2: a instituição da Eucaristia. Pai nosso que estais no céu, santificado seja o vosso nome. Venha a nós o vosso reino, seja feita a vossa vontade, assim na terra como no céu.
0: O pão nosso de cada dia nos dai hoje, perdoai as nossas ofensas, assim como nós perdoamos a quem nos tem ofendido. E não nos deixeis cair em tentação, mas livrai-nos do mal. Amém.
2: Ave Maria, cheia de graça, o Senhor é convosco. Bendita sois vós entre as mulheres, e bendito é o fruto do vosso ventre, Jesus.
0: Santa Maria, Mãe de Deus, rogai por nós, pecadores, agora e na hora da nossa morte. Amém.
2: Ave Maria, cheia de graça, o Senhor é convosco. Bendita sois vós entre as mulheres, e bendito é o fruto do vosso ventre, Jesus.
0: Santa Maria, Mãe de Deus, rogai por nós, pecadores, agora e na hora da nossa morte. Amém.
2: Ave Maria, cheia de graça, o Senhor é convosco. Bendita sois vós entre as mulheres, e bendito é o fruto do vosso ventre, Jesus.
0: Santa Maria, Mãe de Deus, rogai por nós, pecadores, agora e na hora da nossa morte. Amém.
2: Ave Maria, cheia de graça, o Senhor é convosco. Bendita sois vós entre as mulheres, e bendito é o fruto do vosso ventre, Jesus.
0: Santa Maria, Mãe de Deus, rogai por nós, pecadores, agora e na hora da nossa morte. Amém.
2: Ave Maria, cheia de graça, o Senhor é convosco. Bendita sois vós entre as mulheres, e bendito é o fruto do vosso ventre, Jesus.
0: Santa Maria, Mãe de Deus, rogai por nós, pecadores, agora e na hora da nossa morte. Amém.
2: Ave Maria, cheia de graça, o Senhor é convosco. Bendita sois vós entre as mulheres, e bendito é o fruto do vosso ventre, Jesus.
0: Santa Maria, Mãe de Deus, rogai por nós, pecadores, agora e na hora de nossa morte. Amém.
2: Ave Maria, cheia de graça, o Senhor é convosco. Bendita sois vós entre as mulheres, e bendito é o fruto do vosso ventre, Jesus.
0: Santa Maria, Mãe de Deus, rogai por nós, pecadores, agora e na hora da nossa morte. Amém.
2: Ave Maria, cheia de graça, o Senhor é convosco. Bendita sois vós entre as mulheres, e bendito é o fruto do vosso ventre, Jesus.
0: Santa Maria, Mãe de Deus, rogai por nós, pecadores, agora e na hora da nossa morte. Amém.
2: Ave Maria, cheia de graça, o Senhor é convosco. Bendita sois vós entre as mulheres, e bendito é o fruto do vosso ventre, Jesus.
0: Santa Maria, Mãe de Deus, rogai por nós, pecadores, agora e na hora da nossa morte. Amém.
2: Ave Maria, cheia de graça, o Senhor é convosco. Bendita sois vós entre as mulheres e bendito é o fruto do vosso ventre, Jesus.
0: Santa Maria, Mãe de Deus, rogai por nós, pecadores, agora e na hora da nossa morte. Amém.
2: Glória ao Pai, ao Filho e ao Espírito Santo.
0: Como era no princípio, agora e sempre. Amém.
2: Ó meu bom Jesus, perdoai-nos, livrai-nos do fogo do inferno. E levai as almas todas para o céu. E socorrei principalmente as que mais precisarem. Nossa Senhora de Fátima e São Francisco,
0: rogai por nós. Infinitas graças vos damos, soberana rainha, pelos benefícios que todos os dias recebemos de vossas mãos liberais. Dignai-vos agora e para sempre tomar-nos debaixo de vosso poderoso amparo, e para mais nos obrigar-nos, vos saudamos com uma salve rainha.
2: Salve rainha, mãe de misericórdia, vida, doçura, esperança nossa salve. A vós bradamos, degredados filhos de Eva, a vós suspirando, gemendo e chorando neste vale de lágrimas. Eia, pois, advogada nossa, esses vossos olhos misericordiosos a nós volveis. E depois deste desterro, mostrai-nos Jesus, bendito o fruto do vosso ventre. Ó clemente, ó piedosa, ó doce sempre Virgem Maria,
0: rogai por nós, Santa Mãe de Deus,
2: para que sejamos dignos das promessas de Cristo.
0: Juntos rezamos o Santo Terço, que possamos ficar com as bênçãos de Deus e proteção de Nossa Senhora. Em nome do Pai, do Filho e do Espírito Santo. Amém. Paz e bem.
2: Santa alegria.
0: Louvado seja o nosso Senhor Jesus Cristo.
2: Para sempre seja louvado.
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5: Olá, bom dia, muito bom dia, forte abraço. Manhã de quinta-feira, hoje dia 11 de junho. Hoje é o dia de número 162, faltando 203 dias para acabar o ano, gente. Bom dia! Forte abraço. Hoje é o dia da Marinha Brasileira e também dia do Educador Sanitário. Daqui a pouquinho o Frei Jaime Bêtega traz o santo do dia. O Tá Na Hora está no ar. Bom dia a todos, uma ótima manhã, uma excelente quinta-feira. Paz e bem a todos, vamos juntos aqui na tua Rádio Fátima a partir de agora. Bom dia, gente! Abrindo por aqui com Os Bertucci, paz e bem.
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0: 12 graus.

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1: Dia 11 de junho, São Barnabé Apóstolo. A única notícia que temos de Barnabé nos é dada pelos Atos dos Apóstolos. Lucas fala que os primeiros cristãos tinham tudo em comum. Ninguém dizia que as coisas que possuíam eram suas. Não havia entre eles necessitados, pois vendiam suas terras e entregavam o dinheiro aos apóstolos. Assim, José, chamado de Barnabé, vendeu um terreno que possuía e entregou o dinheiro aos apóstolos. Barnabé era levita, nascido na ilha de Chipre. Barnabé quer dizer aquele que dá coragem. Mais tarde, os apóstolos mandaram Barnabé para fundar a igreja na Antioquia. Vendo os frutos, foi procurar Paulo em Tarso e com ele foi mais tarde fazer a primeira viagem à ilha de Chipre, iniciando assim as viagens apostólicas de Paulo. Voltaram para Jerusalém quando, em assembleia, defenderam que para os convertidos do paganismo não havia necessidade de se sujeitar à lei judaica. Foi para Chipre, morrendo mártir. 11 de junho, São Barnabé Apóstolo.
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3: 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Bom dia, gente, tá na hora aqui na tua Rádio Fátima, paz e bem.

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3: 5 horas e 11 minutos.
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2: 12 graus. 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
4: Gente, amiga, vamos seguindo aqui no Tá na Hora nessa manhã. Bom dia, um abraço lá pro meu amigão Roberto Silva. Bom dia, Roberto, aí no bairro Coab, um abraço. Bom dia pro Sadia Dona Almira lá em Campestre da Serra. Alô, Biônico, meu amigão, bom dia pro seu José Fontana e a Dona Mercedes. Alô, Pirulito, Orestides Bobsim, bom dia pro Aldenor Carloto Sonera, o Joãozinho lá no Franciose. Meu amigo querido Manuel Luiz Couto Baladão, bom dia pro seu Nilvo e a Dona Lorena Consorte. Um abraço lá pro meu amigo também na audiência, tio Assis Lopes, grande abraço, bom dia pra vocês. Obrigado, gente, pela companhia. Vamos seguindo. Alô, Maria José Gomes, minha amiga no bairro Kennedy, um abraço e um bom dia também lá pro meu amigo querido, né? O Gilberto Ferreira, no Rincão do Xaxim, o Tato Artista, lá na Capela São Judas. Um abraço pra vocês, gente. Tenham todos uma ótima quinta-feira de paz e bem. Já, já tem a previsão do tempo com a Kátia Valente. Daqui a pouquinho tem as curiosidades com a Fábia Schiller. Oi, serranos, Capão de Mato, Itajaí, Bamatana, amanhecer na querência. Bom dia pra todo mundo, gente. Um abraço pra vocês. Alô, minha amiga Benta e o Gringo no Passo do Carro. Bom dia, seu Dinarte Antunes, um abraço. Alô, Bom Jesus, Mauro Gilberto. Bom dia, tio Mica. Um abraço para todos vocês, gente. Alô, tio Flori Reis, um abração. O Antônio e a Célia Pontel, também na sintonia, ouvindo a tua Rádio Fátima nessa manhã. O Paulão ali no Sacolão Avenida, obrigado pelo carinho, gente. O Lete ali no Lete Autopeças, um abraço para vocês.
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1: Oi, gente, tudo certo? Vamos trazer para você curiosidades sobre a batata e essas possivelmente você não sabia. A batata é um dos alimentos mais consumidos em todo o mundo. É um alimento tão importante que a ONU declarou 2008 como o Ano Internacional da Batata. Assim, a organização tentou conscientizar o público sobre a natureza fundamental de seu consumo. Esse produto pode acabar com a desnutrição, já que seu cultivo é muito barato e as propriedades são numerosas. A gente não pode esquecer que a batata é um alimento muito energético, com alto teor de carboidratos, quase todos com amido. Quando digerida, produz efeitos benéficos, assim como a fibra dietética, protegendo contra o câncer de colo e também do colesterol. A batata é um tubérculo com maior teor de carboidrato em toda a família e com uma ingestão diária, vitamina C e B6 são adicionadas ao corpo juntamente com magnésio, fósforo, ferro ou zinco. Além disso, é bom para o sistema imunológico. Claro, nunca ofereça batatas a um cavalo, pois elas são muito tóxicas para esses animais. Atualmente, existem cerca de 5 mil variedades de batatas, das quais mais da metade são cultivadas nos Andes. No entanto, o aquecimento global poderia matar muitas delas. Mesmo assim, o país que mais consome batata é a Alemanha. Agora eu descobri porque eu gosto. 80% da produção vem da Ásia. E eu vou te contar um segredo. Como uma boa alemoa, eu adoro batata. Eu não acredito em refeição sem uma batatinha. Cozida, assada, maionese, salada de batata. Enfim, é uma delícia, né? Essa é a nossa curiosidade do dia pra você aqui na tua rádio. A gente se vê.
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2: Vamos seguindo aqui na programação. Bom dia. 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Bom dia. Uma ótima manhã para você na companhia aqui da tua Rádio Fátima.

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1: Olá, amigos e caros ouvintes, tanto na quinta quanto na sexta-feira tem previsão de pancadas de chuva e não se descarta até a possibilidade de algum temporal mais isolado, sim, mais com trovoadas mesmo, né? Não aqueles temporais assim, mas tem essa condição de um aumento da umidade por aqui, então na quinta e na sexta-feira o tempo fica bastante fechado, a chuva acontece a qualquer momento e as temperaturas não conseguem subir muito, principalmente na sexta-feira as máximas devem variar entre 13 e 14 graus. Com a previsão do tempo, Kátia Valente.
0: 12 graus. 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
4: 5:25.
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4: 12 graus.
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10: Hora de irmos até a central de conteúdos, lá está Ladimir Fabris com as primeiras informações do dia, os destaques do jornalismo nesta manhã. Conta pra gente, Ladimir, bom dia.
11: Então, muito bom dia a você, Ronaldo, bom dia também para os nossos ouvintes. Mais uma manhã e já estamos com a equipe reunida na central Fátima de Conteúdos. Aqui a notícia não para e a partir das 6:00 você confere estes e outros assuntos. Direção do Sindicato dos Municipários se manifesta favorável à proposta do Poder Executivo de pagar o piso dos professores em 3 vezes de 13,66%. Pagamentos em julho de 2026, julho de 2027 e julho de 2028. Sindicato dos Trabalhadores Rurais de Vacaria e Montes Capões está realizando o cadastro dos parreirais. Prefeitura de Esmeralda investe em poços artesianos para ampliar o acesso à água potável para os moradores da localidade do Rincão dos Bois. Homem que estava ameaçando a companheira na enxovia Monte Alegre dos Campos foi preso pela Brigada Militar, inclusive por estar foragido do Poder Judiciário de São Paulo. Um excelente dia com muita saúde a você E também para os nossos milhares de ouvintes, Ronaldo.
10: Obrigado, Vladimir, e as informações do jornalismo aqui da tua Rádio Fátima. A sequência do Tá Na Hora, daqui a pouquinho tem Produção Rural com Ana Lúcia Giacomini. A gente vai ouvir os Monarcas, também o José Mendes desta manhã. Daqui a pouquinho também a história da música com o Benito Gobetti. Um bom dia.
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12: 12 graus.

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1: Falando hoje sobre exportações brasileiras de carne de frango, considerando todos os produtos entre in natura e processados, elas alcançaram um marco inédito em maio de 2026, segundo informações da Associação Brasileira de Proteína Animal, a ABPA. Pela primeira vez na história do setor, a receita mensal das exportações superou a marca de 1 bilhão, totalizando 1,9 bilhão no período. O resultado é 36,1% maior que o obtido em maio de 2025. Em volume, os embarques somaram 509,9 mil toneladas, o maior resultado já registrado para um mês de maio. Número que é 29,6% superior ao alcançado no mesmo período do ano passado. Mês com base menor porque foi decorrente ao único registro, já superado, da influenza aviária de alta patogenicidade na história do setor nacional. Com o desempenho de maio, as exportações brasileiras de carne de frango acumulam 2,453 milhões de toneladas entre janeiro e maio desse ano. Em receita, o crescimento acumulado alcança 11%. E entre os principais destinos das exportações brasileiras em maio estão a China, liderando as exportações, seguida por Japão, União Europeia, Arábia Saudita, Emirados Árabes Unidos, África do Sul, México, Filipinas, Coreia do Sul e Reino Unido. No desempenho por estados exportadores, o Paraná manteve a liderança nacional, seguido por Santa Catarina, Rio Grande do Sul, São Paulo e Goiás. Ana Lúcia Jacomini para a tua rádio.

0: 12 graus. 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
1: 5 horas e 43 minutos.
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1: 12 graus.
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1: Deixa eu mandar um bom dia, um abraço lá pra minha amiga Doroti Barbosa na sintonia. Oi, Doroti, um abraço pra você. Bom dia pro tio Ari Piton, bom dia pro meu tio Zé Guedes também na sintonia. O Joel de Jesus lá em Muitos Capões, um abraço, bom dia. Bom dia e um abraço pro José, pra Marna, pro Jean Cassol e André da Rocha, o Velocino e Adedir Zardo, a Ieda Panassol, o Nenê ouvindo a gente lá na Fazenda da Estrela, o Ari Silveira e a Dona Juracia ali no bairro Imperial, um bom dia. Bom dia, um abraço pro tio Vila, o Avelino Maciel, a Dona Janete, um abraço para vocês. Bom dia para Terezinha Macedo e o seu Antônio lá no Rincão Bela Vista, em Bom Jesus. O Podalírio Maciel, Dona Maria de Lourdes, um abraço, bom dia. O Ari Bueno e a Clarice na Capela do Caravaggio também. Obrigado pela audiência, gente, um bom dia.
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2: A história de hoje é sobre Cássia Abreu. É cantora, compositora e multi-instrumentista. É natural da cidade de Lages, Santa Catarina. Iniciou na música ainda muito cedo, pois seu pai era maestro e foi ensinando vários instrumentos. E o primeiro grupo que atuou foi os Brasas do Rio Grande, de seu pai, e atuou até os 14 anos. Morou por um tempo no Rio de Janeiro, período em que fez o show Roda de Chimarrão. E quando voltou, atuou fazendo shows ao lado dos Garotos de Ouro. Posteriormente, integrou o grupo Bando de Louco, juntamente com o Elton Saldanha, por um período de 10 anos, onde lançou as canções Castelhana e Eu Sou do Sul ao lado do mesmo. Gravou o primeiro CD solo intitulado Coração do Sul, no ano de 1999. Ficou por 16 anos fora dos palcos e posteriormente voltou a fazer seus shows. Montou um projeto chamado As Mulheres da Nossa Terra, grupo só com mulheres instrumentistas. Hoje, na cidade de Curitiba, está trilhando e reabrindo velhos caminhos aberto pela Cassinha, como era conhecida no passado. São 7 CDs e 1 DVD ao longo da carreira. E seus maiores sucessos são Temporal, Peão Farrapo, Forró Neirão e Teatina. E vamos ouvir Cássia Abreu.

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1: 12 graus.
2: Finalizando o nosso Tá Na Hora de hoje, quero mandar um abraço lá pro meu amigo Bandeja e a Tere lá em Esmeralda. O Ari de Lima Campo, um abração. Bom dia pro meu amigo Dirceu Perotone lá em Esmeralda, ouvindo a gente também. Muito obrigado pela companhia. Um abraço pro Jari César Dallagnol, o professor Valdecir de Matos também lá em Esmeralda na audiência. Um abraço para vocês, gente. Bom dia pra tia Avori Soares, um abração, obrigado pela sintonia. O Biônico, bom dia. O Gelson Vaninho, um abraço. O Joãozinho lá no bairro Franciose. O professor João Maria, dona Enedino, o Gabriel Valdrigues, o Diomar Padilha lá em Bom Jesus. Senhor Aristides Costa, um abraço. A Neura Duarte e o Vouri lá em Ana Rec, ouvindo a gente. Minha amiga Regina e o esposo Toco aí na sintonia também. Um abraço pra vocês. Alô, Toco. Alô, Regina. Um bom dia. Obrigado, gente, pelo carinho de vocês aí. Um abraço. Meu amigo Vladimir Toffoli também na audiência. Grande Vladimir, um abração. Paz e bem aí pra vocês. E na sequência, Vladimir Fabris chegando com muita informação. Grupo Cordiona fechando por aqui com o Bugio do Rancho. Ótima quinta-feira, paz e bem, bom dia!
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6: Bom dia! Alegria, alegria, alegria. Viva intensamente este novo dia. 11 de junho, senhoras e senhores ouvintes. O amor está no ar, é véspera do Dia dos Namorados, que é amanhã dia 12. Mas estamos aí neste dia 11. Ainda na fase da lua minguante, a estação é outono até o dia 21. E hoje é quinta-feira, 6:01. Quinta-feira que estamos iniciando com a presença da noite nos campos de cima da serra. Temperatura boa, muito boa, 12 graus, só para lembrar. Ontem, neste horário, era 6 graus. Hoje, 12, tá excelente. É um motivo a mais para você levantar animado e disposto neste amanhecer. Às 6:01. Por enquanto, tempo bom. É 12 graus, mas já vou adiantar. A Kátia falou ainda ontem. Semana que vem a temperatura vai despencar. Semana que vem vai ser a semana gelada. Mas faz parte, estamos indo para a reta aí, final de outono, chegando inverno, faz parte, vamos em frente aí. Então, às 6:02, 12 graus, deste 11 de junho, véspera do Dia dos Namorados, quinta-feira, estou lhe desejando neste novo dia, sim, estou lhe desejando o melhor dia da sua vida.
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6: Um recado especial para você e para mim também. Senhoras e senhores ouvintes, a partir de hoje, coloque um ponto final em tudo aquilo que atormenta a tua alma e o teu coração. Se for para chorar a partir de hoje, que sejam lágrimas de alegria. E se for para doer, que seja dor na tua barriga de tanto torrir. Afinal, você nasceu e você merece ser feliz todos os dias. E a felicidade que você tanto buscas só depende de você. Então, tenha determinação no que você quer ser. Não adianta só você falar que quer ser feliz. Você tem que ter convicção. Você tem que ter garra. Você tem que ter vontade todos os dias de ser feliz. Por quê? Porque ser feliz não é ter uma vida isenta de problemas. Ser feliz é ser alegre, mesmo que às vezes você tenha que chorar e viver numa cama mesmo numa enfermidade. Ser feliz é nunca deixar de sonhar, mesmo que você cair, mesmo que você se machucar. Ser feliz é não ter medo da morte, mesmo sabendo que a cada dia que passa, você vai envelhecendo. Ser feliz é ter humildade e principalmente agradecer, mesmo quando as coisas não derem certo na tua vida. Ser feliz é encontrar todos os dias motivos para sorrir, mesmo que não existam grandes motivos para isso. E também, ser feliz é não desistir de quem se ama, mesmo se houver decepções. Senhoras e senhores ouvintes, ser feliz é amar em qualquer situação, porque felicidade é um sentimento. Por isso que não precisa de muita coisa para você ser feliz. Basta tão somente você ter gratidão pela vida que você tem e principalmente você amar a tua vida. Que daí Deus vai te ajudar e com certeza você será feliz eternamente.
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6: Alô, ouvintes! 6:05, noite na Vacaria, nos campos de cima da serra. 12 graus, não tem aquele ventinho gelado. Tá o clima agradável. Bom dia. Agradável também a sua companhia. Então, muito obrigado a você que está em nossa sintonia no 90.5, a tua Rádio Fátima de Vacaria.
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6: Vamos de imediato trazer os assuntos que serão ampliados a partir de agora pela nossa equipe, que já está mais um dia na movimentada e atualizada Central Fátima de Conteúdos. Então, anote aí. Direção do Simva se manifesta favorável à proposta do Poder Executivo de pagar o piso dos professores em 3 vezes de 13,66% em julho de 2026, julho de 2027 e julho de 2028. Secretaria de Saúde vai realizar vacina contra a gripe em frente à Prefeitura no próximo sábado, pela manhã e à tarde. Sindicato dos Trabalhadores

0: Que porque mais um dia estamos indo para cumprir nossas tarefas, nossa obrigação. Mas estamos indo nesta caminhada que não tem parada, minha gente. Não tem parada. Ela vai seguindo, a vida vai se movimentando. Vamos para a frente e levanta a cabeça. Não fique olhando para baixo. Não fique se lamentando. Não deixe o beiço cair de azedume, porque você sempre está falando de problemas. Levante a cabeça. Olha quantas coisas boas, maravilhosas para você contemplar. E agradecer todos os dias, porque todos os dias tem novidades, tem coisas boas para você agradecer e ter gratidão. E também agradecer a Deus, porque tudo que Ele te concede é porque Ele ama muito você. 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Vai invocar Multimarcas. 6:12, 12 graus, 6:12, 12 graus. E atenção aqui, ó. Olha só, intensa movimentação neste momento em Vacaria. É o sirene, movimentação. Ô Silvio, vê a movimentação que tá tendo aqui em Vacaria, hein? Barbaridade, homem. É, quinta-feira começou cedo e movimentada. Aqui, ó, só o vídeo aqui, ó. Esse som que tá ouvindo aí, daqui a pouco vou trazer informação aí. Tô trazendo informação aí. Mas o bicho tá pegando a Vacaria. É, aqui a coisa anda, aqui a coisa funciona. Então vamos funcionar você também aí, Ladimir. Toque, homem. Vamos trabalhar. 6:13, vamos conferir os fatos que marca este 11 de junho, véspera do Dia dos Namorados e também dos Eternos Namorados. Alô, Cida.
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2: 11 de junho, Dia da Marinha Brasileira. Os fatos do dia. Em 1865 ocorreu a Batalha do Riachuelo. É considerada uma das mais importantes da Guerra do Paraguai, que ocorreu entre 1864 e 1870, por historiadores e militares. O confronto ocorreu às margens do Riachuelo, um afluente do Rio Paraguai, na província de Corrientes, na Argentina. De um lado estavam as tropas do Paraguai e do outro as do Império do Brasil. Em 1910, nasceu o oficial da Marinha Francesa, documentarista, cineasta, oceanógrafo e inventor francês, Jacques Cousteau, mundialmente conhecido por suas viagens de pesquisa a bordo do navio Calypso. Ele morreu em 1997, aos 87 anos. Em 1974, morreu Eurico Gaspar Dutra, que foi um militar brasileiro, 16º presidente do Brasil, entre 1946 e 1951.

0: Sou na África do Sul, a primeira Copa do Mundo em um continente africano. Mário Vivan, para a tua rádio.
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2: Às 6 horas e 14 minutos, ainda é noite em Vacaria, 12 graus. Aqui está nossa equipe: Betão Carneiro, Ronaldo Pontel, Fábio Schiller, Júlia Rodrigues, Silvio Silveira Ramos, Luiz Barreto, Caio Piotti, Franciele Loscheider, Gislaine Moraes, gerência Alexandre D'Alvelo, superintendente Frivaldo Freitas. E você, claro, você faz parte da nossa equipe todos os dias. Muito obrigado.
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2: Alô, professor Jani Antunes de férias. Férias compridas desse professor Jani. Depois do Jani é a Fábia, depois da Fábia é o irmão Betão, e depois do irmão Betão é o Vladimir. Muito bom, já tá pronta a escala das férias. 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Alô, bom Jesus, alô, Cláudio. Tá de aniversário hoje, Cláudio. Um abraço aí da celoeira aí, de toda a tua família aí. Um abraço aí, tá, Cláudio? Deus te abençoe, meu irmão. Um abraço também aqui pro Pivotinho, já tá indo pro trabalho. Alô, Claudio, Gladimir, pessoal das 16, estamos indo pro trabalho. Muito obrigado. Alô, tia Laura! Abençoada, tia Laura, merendeira da Escola Ione Campos dos Santos, que amanhã é o último dia de trabalho, 35 anos de merendeira no Ione. É uma benção essa Laura. Ô, tia Laura, Deus te abençoe, boa aposentadoria, um beijo no teu coração. E o pessoal do Ione, ó, o pessoal do Ione, amanhã vamos aplaudir de pé a tia Laura, hein? Vamos aplaudir de pé a tia Laura, e a gurizada também. 6:17, 12 graus, bom dia.
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2: Então eu vou te ajudar. Olha a hora, não se atrase. 6h22, ainda é noite nos campos de cima da serra. Temperatura de 12 graus, tá louca de boa essa temperatura. Semana que vem vai despencar, hein? Kátia já tá avisando, semana que vem vai despencar. Vamos em frente. O importante é a vida, vamos lá. 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E neste momento, uma intensa movimentação policial e vacaria. Mas é grande, hein? É grande o movimento aí de policiais aí desde as 5 da manhã se movimentando aqui, chegando mais vídeo. Aqui, ó. Barbaridade. É, atenção pessoal, atenção motoristas aí. Não passe ali na Pinheiro Machado, ali que vai estar trancada em frente à delegacia, tá? Trânsito interrompido. Tem muita gente que desce ali pela Inácio Vieira, Campos Salles, ali, ou melhor, Inácio Vieira. Pinheiro Machado, em direção ao hospital, em direção lá a Campos Salles, lá. Que daí a Pinheiro Machado, ela interliga a Inácio Aveira com a Campos Salles aí. Tá? Não passe em frente à delegacia, tá trânsito interrompido, você vai ter que fazer uma outra rota aí, daí você vai querer acelerar. Ah, não posso me atrasar. Então já tô lhe avisando, não é para passar em frente à delegacia aí, que o trânsito tá interrompido aí, tá?
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2: Por falar em trânsito, vamos para o trânsito então. Pipip. 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Polícia Rodoviária Federal não registrou acidente com lesões nas últimas horas das BR-116 e 285 que passam por Vacaria e região dos Campos de Cima da Serra. A Guarda Municipal atendeu nas últimas horas a 2 acidentes de trânsito apenas com danos materiais e notificou 3 condutores, sendo 2 na zona azul. 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Eu ligue 3232-7422. 6h27, 12 graus, senhoras e senhores ouvintes. Vacaria e Campos de Cima da Serra perdeu ontem uma das maiores referências na agricultura e principalmente na fruticultura. Faleceu em Curitiba, no Paraná, Genor Mussato, 83 anos, engenheiro agrônomo, reconhecido como um dos pais da maçã, um dos pioneiros na implantação da cultura da maçã nos Campos de Cima da Serra. Personagem fundamental que transformou a economia de Vacaria e região. Porque Genor Mussato, na sua humildade, mas na sua extraordinária capacidade, na generosidade extraordinária do seu coração, inclusive quando o secretário de Agricultura de Vacaria, humildemente, isso ele me concedeu uma entrevista ainda em vida, ele me relatou, humildemente, botou uma pastinha embaixo do braço, inclusive ele dizia, Vladimir, eu nem sabia falar inglês nada, foi para a Itália, foi para a França, foi lá dizer, Vacaria e Campos de Cima da Serra tem o melhor clima, tem o melhor solo para a produção de maçã, vamos investir lá. Inclusive, ele trouxe investidores aqui, os primeiros investidores estrangeiros aqui. E foi ele, Genor Mussato, que, graças a ele, a sua coragem, a sua visão que teve de que aqui tudo que se planta dá, e principalmente maçã, da melhor qualidade do mundo, transformou a nossa economia e foi lá fora. E foi o grande precursor que hoje faz Vacaria Região referência mundial. Mundial na nossa fruticultura e na produção de maçã. Então, sei que lá do alto, Mussato, você está nos ouvindo. E neste momento, Vacaria e a região tem muito a te agradecer. Não porque você partiu, mas porque você deixou um legado. Deixou um ensinamento que transformou Vacaria. Porque você foi o grande responsável também. Porque aqui, hoje a maçã é referência mundial, graças a você também, que se dedicou e acreditou neste solo, nesse clima e nesta gente. 6,5, 12 graus, nossos sentimentos a toda a família Mussato, ao Genor Mussato e seus amigos, que nos deixou, mas o seu legado jamais vai morrer.

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7: Então vamos lá, não podemos parar, por quê? Chega mais um dia pra nós lutar e vencer. Isso, ó. Quem luta, vence. Então vamos em frente. 6h36, 6h36, 12 graus. 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Alô, Dema! Alô, Ana, lá no Sindicato dos Trabalhadores Rurais de Pinhal da Serra. Alô, povo querido do Pinhal. É, vamos anotando aí. De 14 a 16 de agosto, a Expo Pinhal vai bombar. E grandes shows lá. É bom esse Dema. Às 6h37, delegado Carlos Alberto de Favre nos manda informações da mega operação que está acontecendo neste momento aqui em Vacaria. Bom dia, Vladimir. É a operação que estamos desencadeando, Aridade. A ação conta com 40 policiais de Vacaria e também da região de Lagoa Vermelha. Estamos tendo também o apoio da Força Tática da Brigada Militar. São 60 policiais ao todo e 20 viaturas nesta operação que está acontecendo neste momento. Daqui a pouco mais detalhes, ok? Obrigado pela informação. Mega operação, então, neste momento em Vacaria, onde estão participando aí 4 delegados de polícia, comandante da Brigada Militar, 60 policiais e 20 viaturas. Bicho tá pegando na Vacaria.
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7: 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Alô, amiga Kátia Valente. E o tempo, como vai se comportar nesta quinta, véspera do Dia dos Namorados, Kátia?
8: Olá, pessoal. Nesta quinta-feira, as instabilidades voltam a ganhar força aqui na região serrana. Temos muita nebulosidade, muita umidade. Volta e meia pode ter pancadas de chuva. Não se descarta também possibilidade de algumas trovoadas, ou seja, uma quinta-feira bem instável. As temperaturas ao longo da tarde de hoje não devem passar dos 17 graus, entre 16 e 17 graus. Na sexta-feira, as instabilidades seguem predominando aqui na região da Serra e Campos de Cima da Serra. Seguimos com muita nebulosidade, pancadas de chuva que ocorrem a qualquer momento e, eventualmente, algumas pancadas entre moderada, até às vezes com forte intensidade. Com relação às temperaturas, essas, de novo, não conseguem oscilar ao longo do dia por causa da grande quantidade de nuvens e de umidade. As mínimas oscilam entre 7 e 9 graus e as máximas entre 13 e 14 graus. E o final de semana promete também ser frio por aqui. Com a previsão do tempo, Kátia Valente.
7: Às 6h40, as informações aí da previsão do tempo com a Kátia. 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Delegado De Favre manda agora aqui mais um vídeo aqui de uma... de um local que chegaram aí, meu Deus do céu, mas quanto, o Silvio se apavorou, quanta nota de 100 reais que encontraram aí, meu Deus do céu, bastante dinheiro, recuperação aí que tá funcionando na vacaria. Às 6h41, não podemos parar, vamos então homenagear os aniversariantes deste 11 de junho.
9: Como é bom poder celebrar mais um ano de vida, como é bom poder apagar mais uma vela que representa um ano de luta, superação e muito amor. O Clube da Amizade se alegra com os aniversariantes do dia.
10: Parabéns e felicidade a você, aniversariante do dia 11 de junho. Em Esmeralda, Agatha Letícia da Luz Gobetti recebe os parabéns dos pais Patrick e Eliane, dos avós e tias. Em Caxias do Sul, Amadeu Augusto Zanon recebe os parabéns dos seus pais Edson e Mirtes. Em Esmeralda, Elison Brás de Souza Oliveira recebe os parabéns dos pais Eli e Verônica, da esposa Cristiane, do filho Davi e irmãos. Em Capinzal, Guilherme Moretti recebe os parabéns dos seus pais e dos irmãos. Em Joaçaba, Isabel Morandini recebe os parabéns dos pais e do mano. Em São Jorge, Italina Zanon recebe os parabéns do esposo José, dos filhos, principalmente do Frei Eudes e dos 5 netos. Em Bom Jesus, Jani Fernandes Godinho recebe os parabéns da sua esposa, dos filhos e dos netos. Em Esmeralda, Terezinha Consoladora da Silva recebe os parabéns do esposo Roberto, dos filhos e das netas. Em Flores da Cunha, Zanete Inês Soranço Detone recebe os parabéns do esposo e das filhas. Felicidades a você, aniversariante, e receba o carinho da tua Rádio Fátima.
7: É muita saúde a você que está aniversariando neste 11 de junho, véspera do Dia dos Namorados. O amor está no ar. 99993-4202 no ar.
11: Bom dia, Vladimir.
7: Bom dia, Cláudio. Como é que tá, meu irmão? Deus te abençoe.
11: Um grande abraço para ti aí e o pessoal aí.
7: Obrigado, saúde para você. Isso aí é um grande abraço, saúde, muita saúde aí. Às 6h43, vamos lá.
12: Bom dia, Vladimir.
7: Bom dia.
12: Tá um vento aqui que é de trocar pro Richó de Invernada.
7: Nossa Senhora! Alô, Clarinha, lá no Capão Grande. Olha o vento lá no Capão Grande. Meu Deus. Diz que tá trocando o richó de invernado. Alô, Clarinha, um beijo no teu coração. Menininha esperta, essa vai ser locutora. 6h44, 12 graus. Ainda não clareou bem o dia na vacaria, mas tá começando. Noite tá indo descansar. Bom descanso pra noite. Bem-vindo, novo dia. Vamos ao espaço comercial. Na sequência tem informações da área da segurança. Mega operação acontecendo neste momento, com a participação de 4 delegados de polícia, 60 policiais e 20 viaturas.
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7: Muito obrigado pela sua companhia. Olha a hora, 6h50, 12 graus. Bom dia, vamos lá. É mais um dia. Muitas coisas boas estão esperando por você. Só depende de você. Faça o bem, que daí as coisas boas e boas vêm até você. 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Alô, dona Helena, lá em Montes Capões, aqui, ó, me mandou. Ó, Silvio, chaleira bem amarela, em homenagem ao Brasil, que vai ser hexa aqui, ó. Tá tomando um chimarrão. Um fogo, é, um braseiro, acho que é lenha de Guaminim aqui, de Camboatá, e uma chaleira bem amarela. E tomando chimarrão com a Inspira Mate. Muito bom, tia Helena. 6h51, vamos em frente. 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Ronaldo, as cotações, então, chega aí a 6h52. Temperatura, neste momento, aqui na Avenida Moreira Paz, está em 12 graus.
2: As cotações, com informação da Cooperval, o dólar cotado a R$5,17. A saca da soja, R$122. O milho disponível no valor de R$64. O trigo, a R$1.350 a tonelada, dependendo do prazo de pagamento e o PH. Contratos da safra 2026-2027. Soja, de R$128 a R$130. Milho, de R$60 a R$65. Informações da Emater, o arroz, 50 quilos, R$57,67. Feijão, a saca, R$178,56. O boi, quilo vivo, R$12,05. Cordeiro, quilo vivo, R$13,31. Suíno, quilo vivo, R$6,15. Vaca, quilo vivo, a R$10,75.
7: 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Ah, Zezé, é tudo com o tio Miro de Quirim. 6h53, Debetão, como é que tá?
3: Tudo bem.
7: Tudo jóia?
3: Tudo bem.
7: E aqui esses vídeos aí do delegado de fábrica, aqui, é?
3: Passei lá agora.
7: É, passou?
3: Passei.
7: Como é que tá a movimentação lá?
3: Tá fechada a rua lá, tá?
7: Tá fechada. Aí, ó.
3: Fechada a Ramiro também. A Ramiro Barcelos tá fechada ali na Rua da Copa.
7: Onde?
3: A Ramiro Barcelos na Rua da Copa tá fechada. A rua em frente à delegacia também está fechada. Quem vai no sentido bairro centro tá fechada. A rua da delegacia ali, tá?
7: Então o pessoal já sabe. Pessoal, na Pinheiro Machado, em frente à delegacia, evite de passar hoje, a Júlio ali, fundos da delegacia, João Teodoro, que tá tudo fechado ali.
3: E a Ramiro Barcelos, a Rua da Copa.
7: E a Rua da Copa também, tá tudo fechado devido a esta mega operação que eu já vou trazer detalhes. 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Luiz, contigo, vamos lá, Luiz.
0: O Ministério da Agricultura e Pecuária, MAPA, deve prorrogar por 60 dias o prazo para entrada em vigor das exigências da portaria número 1271 de 2025, publicada em fevereiro deste ano. A norma estabelece novos critérios de classificação por tamanho, embalagem e rotulagem de morangos, segundo parâmetros da Mercosul. Segundo informação, a portaria que oficializa o novo prazo deve ser publicada nos próximos dias. A medida preocupa especialmente os produtores gaúchos, que apontam aumento da burocracia, dificuldades para atender os requisitos previstos na norma, além de custos adicionais e riscos de desperdício da produção. Da Central de Conteúdos da tua Rádio Fátima, Luiz Barreto.
7: 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Alô, Gustavo. Diz que faz 2 dias que tem um gol parado lá, abandonado às margens da rodovia, lá próximo lá, o Moirão lá. Vou passar pro jovem. Alô, jovem, senhor inspetor Pisolato. Grande no tamanho da competência. Pede pro teus guri dar uma olhada nesse veículo que tá 2 dias parado lá no trevo do Moirão, lá que você vai pro Monte Alegre. Às 6h56, vamos às informações da área da segurança. 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A Brigada Militar de Monte Alegre dos Campos, sob comando do Sargento Antunes, recapturou ontem um foragido do Poder Judiciário. Foi durante atendimento de uma ocorrência da Lei Maria da Penha na Enxovia. Durante a ação foi constatado que o homem natural do Pará tem 3 mandados de prisão, inclusive um de São Paulo. Ele foi preso e levado para a Delegacia de Polícia de Vacaria, totalizando as condenações previstas nesses 3 mandados deste rapaz do Pará. Ele terá que cumprir prisão de 16 anos, inclusive por assalto. Ele tem passagem pelos 3 estados, estava na Enxovia, mas foi preso pela Brigada Militar e levado para a penitenciária. E atenção, mega operação está acontecendo neste momento em Vacaria. Participam 4 delegados de polícia, 60 policiais e 20 viaturas. E segundo informações que chegam do delegado regional de polícia, Carlos Alberto de Favre, estão sendo aí detidos aí nesta operação aí, pessoas, um rapaz de 26 anos, líder da quadrilha, uma mulher de 43 anos, um homem de 24 anos, um homem de 26 anos, uma mulher de 22 anos, um homem de 45 anos e também um homem de 28 anos, todos integrantes desta quadrilha, sendo que um dos líderes é um hacker profissional. Estão sendo cumpridos vários mandados de prisão em diversos endereços neste momento em Vacaria. Estão sendo sequestrados veículos de luxo, imóveis e também, por determinação do Poder Judiciário, estão sendo bloqueados aproximadamente 8 milhões de reais em diversas contas bancárias de agências destes aqui que eu relacionei há pouco, homens e mulheres, por parte do Poder Judiciário. Valor de 8 milhões, justiça determinando o bloqueio aqui de, principalmente de 3 mulheres e 4 homens de Vacaria que fazem parte desta quadrilha. A operação está em andamento, fique ligado. Em seguida vamos ter mais detalhes desta mega operação que está acontecendo neste momento em Vacaria. 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Vamos de imediato para a região. Alô, Campestre?
4: A Prefeitura de Campestre da Serra informa que estão abertas as inscrições para o concurso público número 1 de 2026. As inscrições iniciaram nesta terça-feira e seguem até o dia 8 de julho. Entre os cargos disponíveis estão agente comunitário de saúde, auxiliar de administração, enfermeiro, farmacêutico, médico, professor, psicólogo, técnico em enfermagem, motorista, operador de máquinas, entre outros. Os interessados devem acessar os canais oficiais da Prefeitura de Campestre da Serra e do Instituto Legale para consultar o edital completo, requisito dos cargos e demais informações sobre o concurso. De Campestre da Serra, Cibele Ponta Mota para a tua Rádio Fátima.
7: 7 horas, alô, Esmeralda.
5: Secretaria Municipal da Fazenda informa vencedores do sorteio municipal da nota fiscal gaúcha referente ao mês de maio de 2026. Diego Micael da Silva, Antônio Celso Paim Bosler e Tainá Martins Oliveira. A Secretaria Municipal de Agricultura e Meio Ambiente comunica que estão sendo feitas as reservas das sementes do milho do programa Milho 100%. Os produtores interessados devem procurar a Secretaria com documentos pessoais e CAF atualizada até o próximo dia 19. De Esmeralda, Simone do Amaral para a tua Rádio Fátima.
7: 12 graus, alô Monte Alegre.
8: A Prefeitura está promovendo a campanha do Agasalho 2026. Roupas de inverno, cobertores e calçados podem ser entregues na Secretaria da Agricultura. Lembre-se, doar também é uma forma de carinho. Por isso, doe peças em bom estado, limpas e sem rasgos. De Monte Alegre dos Campos, Letícia de Onda Silva para a tua Rádio Fátima.
7: E agora, Pinhal!
23: A Secretaria de Agricultura informa que já iniciou o prazo para a declaração anual de rebanho. A atualização é obrigatória e deve ser feita até o dia 30 de junho. Disponível a emissão do CCIR 2026. O documento pode ser emitido pelo site do INCRA ou diretamente no setor responsável na Secretaria de Agricultura e Meio Ambiente. De Pinhal da Serra, Emily Duarte para a tua Rádio Fátima.
7: 7 horas, 1 minuto, tempo encoberto, 12 graus. Vamos agradecer a Deus por mais esse dia.
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25: A civilização grega, uma das mais sábias da antiguidade, estabeleceu como ponto de partida da sabedoria o seguinte princípio: conhece-te a ti mesmo. Este princípio foi debatido e assumido por grandes sábios. Agostinho de Hipona comentava que os homens viajavam para conhecer países, ilhas, cidades, mas não conheciam a si mesmos. A apressada e barulhenta civilização de hoje também não tem tempo para responder a este desafio. Assim, não há chance para uma resposta efetiva. Jesus Cristo veio revelar nossa grandeza e nosso destino. A pessoa humana é sagrada e, ainda que pratique algo errado, nada a fará perder sua dignidade. Para percebermos nossa grandeza, basta nos lembrarmos de que o Filho de Deus morreu para nos salvar. Sócrates, assim, um dia nos disse: conhecer a si mesmo é a mais difícil das artes. Pensemos neste novo dia, o Senhor te abençoe e te guarde. Que o Senhor faça brilhar sobre ti sua face e se compadeça de ti. O Senhor volte para ti o seu rosto e te dê a paz. O Senhor te abençoe, Pai, Filho e Espírito Santo. Amém. Amém.

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2: Bom dia! Alegria, alegria, alegria. Viva intensamente este novo dia. 11 de junho. Véspera do Dia dos Namorados. É quinta-feira, 7:08. Já clareou o dia, quinta-feira de tempo encoberto, 12 graus em Vacaria. Muito obrigado pela sua companhia. Um excelente e abençoado dia. Mais, estamos lhe desejando o melhor dia da sua vida. E olha aqui, ó, preste atenção aqui. Não precisa de muita coisa, não, para você ser feliz. Não precisa. Basta tão somente você ter gratidão pela vida que tu tem e amar intensamente a vida que te deu, Deus te concedeu gratuitamente. Que daí tu será feliz para sempre. 7:09, o Conectado chegando no seu rádio. 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
3: Bom dia, Betão, bom dia, pessoal. Bom dia, tudo bem?
2: Que bom. E Betão, firme e forte?
4: Firme e forte.
2: Copa do Mundo começando, meu irmão.
4: Copa do Mundo, vamos lá, Brasil.
2: Vai,
4: Copa
2: Brasil.
4: Do Mundo, vai, Brasil.
2: Vai, Brasil. E vamos nós também por aqui às 7:00, com mais 11 minutos. Então, vamos conferir agora os assuntos que vamos ampliar com a nossa equipe, com o apoio da corretora de seguros Nova Era. 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
4: Direção do Simva se manifesta favorável à proposta do Poder Executivo de pagar o piso dos professores em 3 vezes, de R$13,60. Não, desculpa, vou repetir aqui, desculpa. Direção do Simva se manifesta favorável à proposta do Poder Executivo de pagar o piso dos professores em 3 vezes, de 13,66% em julho de 2026, julho de 2027 e julho de 2028.
2: Secretaria de Saúde vai realizar a vacina contra a gripe em frente à prefeitura no próximo sábado pela manhã e também à tarde.
4: Sindicato dos Trabalhadores Rurais de Vacaria e Montes Capões está realizando o cadastro dos parreirais.
2: Morre Genor Mussato, um dos pais da maçã em Vacaria, uma das maiores referências na agricultura e principalmente na fruticultura dos campos de cima da serra. O corpo será cremado hoje à tarde.

0: em Curitiba, Paraná.
1: Eleição para a nova patronagem do CTG Porteiro do Rio Grande será no próximo sábado. Concorre apenas a chapa liderada por Júnior Lima.
0: Rua Ramiro Barcelos ganha decoração especial para a Copa do Mundo e o trânsito aí no calçadão está interrompido. Alô, motoristas, evite a Ramiro, evite o centro.
1: Prefeitura de Esmeralda investe em poços artesianos para ampliar acesso de água potável para os moradores na localidade do Rincão dos Bois.
0: Moradores de Antônio Prado fazem protesto pedindo o fim do pedágio na ERS-122, quilômetro 108, próximo à ponte sobre o Rio das Antas.
1: Guarda Municipal vai implantar o programa Guarda Mirim na Escola Municipal Juventina Morena de Oliveira, no bairro Barcelos.
0: Condutor vítima de acidente na última terça-feira à noite na BR-116, no Bela Vista, permanece internado na UTI do Hospital Nossa Senhora do Oliveira, inspirando muitos cuidados.
1: Homem que estava ameaçando a companheira na enxovia Monte Alegre dos Campos foi preso pela Brigada Militar, inclusive por estar foragido do Poder Judiciário de São Paulo. E atenção, diga, Vladimir.
0: Mega operação neste momento em Vacaria. Participam 4 delegados de polícia, 60 policiais, 20 viaturas. Está sendo presa uma quadrilha que aplicava golpes pela internet. Justiça também determinou o sequestro de veículos de luxo, imóveis e o bloqueio de 8 milhões de reais em diversas contas bancárias de agências aqui de Vacaria. E o futebol, Betão?
1: E o futebol, minha gente. Começa hoje a Copa do Mundo com a participação de 48 seleções e pela primeira vez será disputada em 3 países: Estados Unidos, Canadá e no México.
0: Estes e outros assuntos vamos ampliar a partir de agora. 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
2: Vladimir, a gente fala então sobre o projeto de Pilates que é mantido sobre o Centro de Referência da Mulher de Vacaria. E hoje, quinta-feira, às 15h30 da tarde, o projeto de Pilates é realizado no Salão da Terceira Idade do bairro Jardim dos Pampas. E às 17h, no Salão Comunitário do bairro Barcelos.
0: Às 7h15, agora fechou e virou, e eu viro e atualizo para você, 7h16. 7h16, 12 graus.
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0: 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E daí, Kátia, como o tempo vai se comportar nesta quinta?
4: Olá, pessoal. Nesta quinta-feira, as instabilidades voltam a ganhar força aqui na região serrana. Temos muita nebulosidade, muita umidade. Volta e meia pode ter pancadas de chuva. Não se descarta também possibilidade de algumas trovoadas, ou seja, uma quinta-feira bem instável. As temperaturas ao longo da tarde de hoje não devem passar dos 17 graus, entre 16 e 17 graus. Na sexta-feira, as instabilidades seguem predominando aqui na região da Serra e Campos de Cima da Serra. Seguimos com muita nebulosidade, pancadas de chuva que ocorrem a qualquer momento e eventualmente algumas pancadas entre moderada até às vezes com forte intensidade. Com relação às temperaturas, essas, de novo, não conseguem oscilar ao longo do dia por causa da grande quantidade de nuvens e de umidade. As mínimas oscilam entre 7 e 9 graus e as máximas entre 13 e 14 graus. E o final de semana promete também ser frio por aqui. Com a previsão do tempo, Kátia Valente.
0: 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Você que teve o privilégio de trabalhar com o Mussato, né?
1: Trabalhei com o Mussato na Cooperval, quando ele veio para a vacaria, trazido pelo presidente, então, da Cooperval, agora na emoção me fugiu aqui, né? Aldrovando Guazega era o presidente da Cooperval.
0: Aldrovando Guazega
1: trouxe Genor
0: Mussato.
1: Foi ele que trouxe o Mussato para trabalhar na Cooperval. Mussato é natural de IP, não é?
0: Isso.
1: Formado pela Universidade Federal do Paraná e veio trabalhar na Cooperval. E da Cooperval ali, mantendo contatos então com o Marcos Palombini, com o Enori Mesari, ele teve a ideia da maçã, foi secretário da Agricultura do município de Vacaria e foi até a França para ver essa situação da maçã, como é que era o negócio da maçã, foi até a Itália, todos proporcionando, naquela época, 1973, 1974, não é? Essa situação que está hoje na maçã aqui em Vacaria. Então, o Mussato realmente é o pai da maçã, juntamente com Marcos Palombini e Enori Ângelo Mesari. Uma grande pessoa que nos deixa...
0: Ser humano fantástico.
1: Ser humano fã. Ser humano a gente nem fala, porque ele era fantástico, realmente era fantástico, Genor Mussato. Tive o prazer de trabalhar com ele, de ser o seu amigo, de trabalhar com ele. Sinceramente, Genor Mussato, além de participar de diversas entidades ligadas à agricultura, ele também foi presidente do Grêmio Esportivo Glória de 1998 a 2001. Por 4 anos ele foi presidente do Glória de Vacaria. Mas realmente, na agricultura é que Mussato fez aquilo que hoje Vacaria é. Deve muito o nosso município, deve muito a região da Grande Vacaria a essa pessoa que nos deixou ontem, Genor Mussato. Genor Mussato, que partiu aos 83 anos de idade, não é? Ele já estava adoentado, morava agora em Curitiba juntamente com seus familiares, vai ser cremado em Curitiba, ele é natural de IP. E uma outra história rapidamente, Admir, eu fui ao velório do pai do Mussato, eu juntamente com então Claudionor Dian, naquela época Mussato era o presidente do Glória. Fui ao velório do pai do Mussato em IP e nossas condolências aí aos familiares. Exato. Então do Genor Mussato. Grande, grande Genor Mussato, que merece todas as referências da Grande Vacaria.
0: E que está lá no céu nos escutando. Obrigado por tudo que você fez por Vacaria e região, pela fruticultura, Mussato. Gratidão a você. Tenho certeza que você está num lugar especial, porque você foi especial.
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5: E obrigado então pela sua companhia. Confere 7:26, tempo encoberto 12 graus. 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Alô, seu Edson Biazuz, lá em Montes Capões, uns trucons, teme bem, certo? Salute, Biazuz! Um abraço também para dona Ivonia na Avenida Militar, que nos ligou agora. 7:27, 12 graus, tempo coberto. A informação é contigo, colega Gi.
6: Vladimir, nesse sábado, a Casa Fratelli Tutti promove no sábado um bazar solidário, o evento que é realizado na Casa Fraternidade Fratelli Tutti, na rua Borges de Medeiros, 898, no horário das 8 da manhã até as 11:30 e depois à tarde, das 13 até as 16 horas. Vão ser comercializadas, Vladimir, roupas da Alemanha, nos valores de 15, 20, 30 e até R$ 80.
5: Às 7:28 e agora vamos para onde, Betão?
7: Agora vamos falar a respeito das informações esportivas, Vladimir.
5: 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E chegou o grande dia, então, Betão.
7: Chegou o grande dia. Antes de eu falar do grande dia, eu admiro se trazer os resultados da Taça Cidade Vacaria de Futsal. Rodada realizada ontem à noite no DMD Arsenal Futsal 3, La Máquina 2, Action MC 4, Soliano e Pinturas 2, Morgueados 2, Sol Malhadinha 1. E hoje, como diz o Vladimir, Vladimir, chegou o grande dia. Inicia a Copa do Mundo, que nesse ano será realizada em 3 países e terá participação a primeira vez de 48 equipes. Nós teremos aí nessa primeira fase 104 jogos. 13 jogos serão realizados no Canadá, 13 no México e 76 jogos serão realizados nos Estados Unidos. E hoje, às 16 horas, inicia oficialmente a Copa do Mundo no México, com México e África do Sul pelo Grupo A, 16 horas. E depois nós teremos, às 23 horas, Coreia do Sul e República Tcheca. A representação da seleção brasileira estreia no próximo sábado, às 19 horas, jogando contra a seleção de Marrocos. Esse jogo, seleção brasileira contra Marrocos, sábado, 19 horas, você acompanha aqui na tua, na nossa Rádio Fátima de Vacaria. Vamos lá, Brasil, pra frente, Brasil, rumo ao Hexa, Brasil.
5: Vamos então, vai, Brasil. 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Alô, Vardir, que trabalha no Super Keller, irmão. Um abraço, meu irmão. 7h30, 12 graus aqui, ó, Betão. Aos vídeos que estão chegando da operação. Vendo.
7: Por isso que eu me atrapalhei. Quando eu fui ler a primeira manchete, me atrapalhei por causa disso. Eu estava vendo aqui os vídeos que estão chegando da Polícia Civil.
5: 6 computadores apreendidos, material, dinheiro. Mas olha o máximo de dinheiro. Senhoras e senhores ouvintes, quem está ligando o rádio agora, olha os carros aqui, ó, os carros de luxo em frente à delegacia. É a mega operação que está acontecendo neste momento, desde as 5 da manhã.
7: Deixa eu repetir o seguinte, o trânsito em frente à delegacia de polícia ali na Pinheiro Machado está fechado. Evite então a Pinheiro Machado aí no centro da cidade.
5: E é toda manhã, Betão.
7: Trânsito está fechado em frente a Pinheiro Machado aí, tá? E outra coisa, a Polícia Civil solicita que os curiosos não...
5: É verdade.
7: Não cheguem em frente à delegacia de polícia agora, para muitas pessoas tentavam, vamos ver que carro é,
5: quem é o carro,
7: esse negócio, né? Evite de ir até a delegacia.
5: Você é meu conhecido, vão lá que de repente vocês vão ficar lá, hein? Vão ficar lá os curiosos lá.
7: Não vai nessa aí.
5: Aqui a polícia, são 5 homens e 2 mulheres, Betão, 5 homens e 2 mulheres desta quadrilha, sendo que o chefe da quadrilha tem 26 anos, carros de luxo, 8 milhões, computadores, imóveis, é uma mega operação, uma das maiores já vista aqui em Vacaria nos últimos tempos. 7h32, 12 graus, na sequência tem loterias e tem mais informação, é logo após os comerciais. Bom dia, quinta-feira, de tempo encoberto em Vacaria.

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11: 7h38, segue a temperatura em 12 graus. Tempo encoberto aqui em Vacaria e região. 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
12: Vladimir, nesse final de semana, então, a gente comemora várias festas juninas nas escolas municipais. Amanhã, sexta-feira, tem festinha junina na Atílio Benedetti, localizada no Capão da Herança, terceiro distrito de Vacaria, às 19 horas no Salão da Comunidade. No sábado, a partir das 14 horas, a gente tem festa junina em várias escolas. Na Escola de Educação Infantil Matias, na Escola de Educação Infantil Hildo Parisotto, na Escola Municipal Ceci Sabrito, na Escola Coronel Avelino Paim, Escola Arthur Coelho Borges, Escola Duque de Caxias, também todas às 14 horas no sábado, festinha junina.
11: E agora, Betão, 7h39, vamos trazer a informação.
13: Trazer as informações agora das loterias, Vladimir.
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11: 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Vamos trazer aqui de que hoje tem mega. E o prêmio previsto para hoje, 8 milhões. Ontem, quina, 6, 11, 26, 50 e 61. A quina acumulou. Loto fácil, 1, 2, 3, 7, 8, 9, 10, 13, 14, 18, 20, 21, 22, 23 e 24. Opa, loto fácil. Ontem teve dois acertadores com 15 acertos. Cada um vai receber R$ 722 mil. Bom dinheiro. Já vão descansar pelo menos uma semana. Às 7h40 foram as loterias. 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Ômega 3 na Farmácia Central. 7h40, 12 graus. Na volta tem informações do trânsito e também da área da segurança. Bom dia, 12 graus, um excelente dia e um excelente trabalho também. 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
5: E o Conectado é aqui pela tua rádio Fátima de Vacaria. Confere, 7h45, tempo encoberto, 12 graus. 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Então, eu mostrei a foto, tem um ouvinte mandando que finalmente, depois de quase 2 anos, começa a colocação dos gradis para o cercamento da nossa querida escola Irmão Getúlio. Aleluia, Betão.
6: É ano eleitoral, Admir.
5: É. E também quero agradecer aqui, tá, o empenho, eu sei do empenho também, Betão, da coordenadora Giovana.
6: Quanto a isso, a gente, entendeu? Claro, o empenho que a coordenadoria fez, esse negócio todo, a gente sabe do empenho.
5: Agora, há muito tempo, coisa agiliza.
6: Mas ano eleitoral, tudo anda.
5: É que nem a gente diz aqui.
6: Pô, o rodeio tinha que ser de ano em ano.
5: É verdade.
6: E as eleições também de ano em ano que tu ia ver uma coisa.
5: Alô, Patrão Júnior, que vai assumir o porteiro aí, dá uma estudada, vamos fazer esse rodeio de ano em ano aí. E agora?
6: Não dá.
5: Fisicamente, irmão Betão, não tá pronto para 2 anos.
6: Não. Não é que não esteja pronto. É que existem diversos fatores aí,
5: claro,
6: que não dá.
5: Tem que organizar uma festa do tamanho.
6: Dizeram fatores que eu não vou comentar aqui, mas todo mundo sabe, né?
5: 7h47, e agora, Betão?
6: 7h47, agora chegando às notícias da área do trânsito e da segurança, Admir.
5: 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A Polícia Rodoviária Federal não registrou nenhum acidente com lesões nas últimas horas nas BR-116 e 285 que passam por Vacaria e região. Permanece internado na UTI do Hospital Nossa Senhora de Oliveira Vinícius Fortunati, 34 anos, morador de Marau, que foi vítima de acidente na última terça-feira à noite, colisando um Jeep Renegade que ele conduzia com um caminhão no Bela Vista. Conforme o último boletim médico, ele inclusive foi submetido a uma cirurgia. A Guarda Municipal ontem atendeu a 2 acidentes, só com danos materiais, e notificou 3 condutores. Informações da área da segurança. A Brigada Militar, ao atender ontem uma ocorrência da Lei Maria da Penha, na Enxovia Monte Alegre dos Campos, acabou detendo um homem natural do Pará. Está com 3 mandados de prisão em aberto. um inclusive em São Paulo, inclusive várias passagens para a polícia, até mesmo por assalto. Totalizando as condenações previstas nesses três mandados, este senhor que morava lá no, na Enxovia e era do Pará, terá que cumprir agora 16 anos de prisão. A mulher que se sentia ameaçada lá foi encaminhada então pela Brigada Militar de Monte Alegre dos Campos, sob o comando do Sargento Antunes, para o registro do fato na delegacia. E segue nesta manhã a mega operação aqui em Vacaria, 4 delegados de polícia, 60 policiais, 20 viaturas, já detiveram 5 homens, 2 mulheres, apreenderam veículos de luxo. Também a justiça determinou o sequestro do imóvel e o bloqueio de 8 milhões de reais. Esta quadrilha dava golpes via internet e a base toda da quadrilha era aqui em Vacaria, sendo que o responsável tem 26 anos e também acabou sendo detido há poucos instantes. 7h50, em seguida tem mais informação, dizendo que Viver Aposentadorias encaminha para você aposentadoria rural especial por idade e também por tempo de contribuição, ali na João Teodoro Duarte, em frente ao edifício Zamban. 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
7: É ligado então na tua Rádio Fátima, 59 anos a serviço da comunidade local e regional. 7:55, 12 graus, tempo encoberto. Vamos ao serviço de utilidade pública.
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9: 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Comunicado, o Clube da Terceira Idade Reviver de Vacaria. O Clube da Terceira Idade Reviver de Vacaria convoca todos os associados kits com a tesouraria para participarem da Assembleia Geral Extraordinária, que será realizada no dia 21 de junho de 2026, na sede social do clube, localizada na Rua Liberato Salzano Vieira da Cunha, número 331, bairro Jardim dos Pampas, em Vacaria. A assembleia acontecerá às 2 horas da tarde, em primeira convocação, e às 2:30 da tarde, em segunda e última convocação. Na pauta estarão a prestação de contas dos exercícios de 2024 e 2025, a escolha da comissão eleitoral para a eleição de diretoria 2026 e 2030, e assuntos diversos de interesses dos associados. A diretoria conta com a presença de todos os associados. Atenciosamente, a Nara Oliveira de Jesus, atualmente presidente do Clube da Terceira Idade Reviver de Vacaria.
7: 7h57, alô pessoal, aí ontem falamos aqui da aulas de música no CDDica, violão, teclado e ukulele. E a informação é o seguinte, é para pessoas de 12 a 18 anos, tá? Pode se inscrever gratuitamente, as aulas são para pessoas de 12 a 18 anos, violão, teclado e ukulele, ali no CDDica, bem pertinho do Colégio Zezinho. Alô, meu amigo Gabriel Dutra, não é o técnico, viu, Betão? 12 anos hoje o Gabriel Dutra, filho aí do nosso amigo Antônio Dutra e da Sandra, Sandra que trabalha na prefeitura. Alô, Gabriel, um abraço, 12 anos hoje, saúde para você. Parabéns especial, Gabi, do papai, aí seu Antônio e também da dona Sandra. 7h58, 12 graus, espaço comercial, tem notícia da hora e na volta tem mais informação, tem muitas informações ainda hoje aqui para você. Bom dia, um excelente dia.
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16: 8 horas. 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O trabalhador que sofreu ferimentos graves durante serviços de manutenção no parque temático Snowland em Gramado não resistiu e faleceu. Ele foi identificado como Kelvin Tavares da Silva. A informação foi confirmada pelo gerente regional do Ministério do Trabalho e Emprego, Vânios Corte, e pela delegada da Polícia Civil, Fernanda Aranha. O acidente aconteceu por volta das 8h30 da manhã desta quarta, enquanto Silva fazia a manutenção em uma esteira localizada na área técnica do parque. A atração estava fechada para manutenção, como ocorre nas quartas-feiras, segundo a comunicação oficial do parque. Durante a intervenção, a roupa do trabalhador foi puxada pelo equipamento, causando uma laceração na região da axila. Ele sofreu uma intensa perda de sangue e teve parte das roupas arrancadas, o que contribuiu para um quadro de hipotermia e uma posterior parada cardiorrespiratória. Silva chegou a ser socorrido em estado grave e encaminhado ao Hospital de Gramado. Conforme o Ministério do Trabalho e Emprego, a parada cardiorrespiratória foi revertida, mas ele também apresentava traumatismo crânioencefálico, o que indica a possibilidade de uma queda no momento do acidente. Ser feliz sem motivo é a mais autêntica forma de felicidade. 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O Irã anunciou nesta quinta-feira que o Estreito de Hormuz está completamente fechado até novo aviso. A decisão foi tomada após os Estados Unidos realizarem uma nova onda de bombardeios contra o território iraniano na noite de ontem, quarta. Em comunicado na manhã desta quinta, o Ministério das Relações Exteriores do Irã condenou os ataques, afirmando que as ofensivas norte-americanas tornaram o cessar-fogo de quase 2 meses praticamente sem sentido. Em retaliação aos bombardeios americanos, o Irã atacou 2 navios. 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
1: Bom dia! 8:08. Obrigado pela sua companhia neste novo dia. Aqui é a tua Rádio Fátima de Vacaria. É quinta-feira, minha gente. E é 11 de junho, véspera do Dia dos Namorados e dos Eternos Namorados. Quinta-feira de tempo encoberto, 12 graus em Vacaria e região. A partir de agora, vamos para a segunda hora do Conectado. 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Agora, 8:10.
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1: Vamos para a pauta dos assuntos que vamos ampliar a partir de agora. Dia dos Namorados é amanhã. 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Já vamos trazer mais informações da mega operação que está acontecendo desde as primeiras horas desta manhã aqui em Vacaria. Temos o boletim informativo da Câmara de Vereadores e tem informações importantes também a partir das 9:00 no temática, colega Betão.
2: Verdade, Vladimir. No programa Conexão Cidadã, que é de responsabilidade do setor de comunicação da Prefeitura de Vacaria, nós teremos uma importante informação a respeito das mudanças a partir do dia 1º de julho no atendimento nos postos de saúde. Prestem atenção, nós teremos mudanças no atendimento nos postos de saúde a partir do dia 1º de julho e o Conexão Cidadão vai trazer essas informações. E logo após a gente vai ter uma matéria especial feita pela colega Fábia Schiller aqui dentro do nosso temática nesta manhã de quinta-feira, Vladimir.
1: É o gaiteiro que saiu do Maringá e vem a pé para Vacaria. 2 meses aí a Fábia conseguiu aí um esquema especial aí com essa reportagem. Às 8:12, daqui a pouco já vou falar sobre a maçã do amor aqui com o pessoal do Lions Clube. 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
1: 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Alô, Kátia Valente, novo contato. E a previsão para esta quinta, Kátia?
3: Olá pessoal, nesta quinta-feira as instabilidades voltam a ganhar força aqui na região serrana, temos muita nebulosidade, muita umidade, volta e meia pode ter pancadas de chuva, não se descarta também possibilidade de algumas trovoadas, ou seja, uma quinta-feira bem instável. As temperaturas ao longo da tarde de hoje não devem passar dos 17 graus, entre 16 e 17 graus. Na sexta-feira as instabilidades seguem predominando aqui na região da Serra e Campos de Cima da Serra, seguimos com muita nebulosidade, pancadas de chuva que ocorrem a qualquer momento e eventualmente algumas pancadas entre moderada até às vezes com forte intensidade. Com relação às temperaturas, essas de novo não conseguem oscilar.

0: ao longo do dia por causa da grande quantidade de nuvens e de umidade. As mínimas oscilam entre 7 e 9 graus e as máximas entre 13 e 14 graus. E o final de semana promete também ser frio por aqui. Com a previsão do tempo, Kátia Valente.
1: 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Eu já volto para falar sobre mais uma edição da Maçã do Amor do Lions Clube, que vai ser sábado, e toda a renda para o projeto Visão do Lions Clube, projeto diferenciado que atende aí pessoas de baixa renda, principalmente no aspecto consulta, óculos e até cirurgia no Hospital de Olhos em Passo Fundo. Aí em seguida, 8h14, 12 graus, bom dia.
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7: 8h21, 12 graus, segue a temperatura de 12 graus e também segue o tempo encoberto em Vacaria região. 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Agora 8h22, falei, estou recebendo com muita alegria nesta manhã aqui em nossos estúdios a Roselaine Farioli Bertoni, presidente da Comissão da Maçã do Amor do Lions Clube, e também da Maria Ângela Biasoli, que é a coordenadora do projeto Visão do Lions Clube. Rose, que alegria, bom dia, amiga.
8: Bom dia, Ledmir, bom dia aos ouvintes.
7: Tudo certo, Rose?
8: Tudo certo, graças a Deus.
7: Então tá bom. E daí, Ângela, tá com frio, tá encolhidinha aí, bom dia?
9: Mais ou menos,
7: tudo bem?
9: Tudo bem, Ledmir, tudo bem, graças a Deus.
7: Que bom tê-la aí também, hein?
9: Também. Feliz por estar aqui também, passando algumas informações do Lions.
7: Isso aí. Atuante Lions.
9: Atuante,
7: de Vacaria.
9: Isso aí.
7: Rose, sábado, Maçã do Amor. Como vai acontecer mais esta edição, então, amiga?
8: Bom, nós vamos começar às 9 da manhã, nos pontos de venda, mas vamos estar na Casa da Cidadania já às 5 da manhã, tá? Vai ser aproximadamente 2.200, 2.500 maçãs nesta data. O custo dela é R$10, o mesmo do ano passado. E como a gente fala, não é um custo, é uma doação.
7: Exatamente. É. E é um ato de, também de você estar contribuindo com esse projeto maravilhoso, né? Que tem ajudado tantas e tantas pessoas aqui em Vacaria, principalmente de baixa renda, né, Rosi?
8: Sim, é a nossa principal meta aqui é a visão. Mas a gente tem a Associação do Lions Internacional, que fez 109 anos este ano. Ela tem outras etapas assim, que a gente vai incluindo, né? Que a principal é a visão, mas a gente tem também a diabetes, o combate à fome, ao meio ambiente, ao câncer infantil. A gente atua em todas as áreas.
7: Tá certo. Bom, então sábado a Maçã do Amor será comercializada. A partir de que hora vocês pretendem, Rosi, estarem nas ruas de Vacaria, hein?
8: Às 9.
7: 9 horas?
8: Às 9 horas.
7: É mais na área central?
8: É, vai ser na Marechal Floriano, ali próximo à Moda Viva, ali o Bonella. Ali no Santander, no antigo Santander, na Júlio.
7: Certo.
8: E na Avenida Moreira Paz.
7: E aqui na Moreira Paz.
8: Na Casa da Cidadania, né? Depois eu vou passar os telefones.
7: Exatamente. Você falou da Casa da Cidadania, porque vocês têm teleentrega também da Maçã
8: do Amor. Sim, a gente
7: consegue
8: entregar.
7: Que legal. A partir de quantas? Claro que uma só também não, né? A partir de quantas vocês fazem teleentrega sábado da Maçã do Amor, por favor, Rosi?
8: Não, assim, a gente até não estima muito o valor, a quantidade, né? Porque a gente tem um custo também daquilo.
7: Claro.
8: Então, claro que tem que ser, vamos dizer, 10 maçãs ali, né?
7: Acima de 10 maçãs.
8: Isso.
7: Acho que é o mínimo, né?
8: Isso.
7: Tá certo. Nesta teleentrega, ó, você que quer aí, inclusive o pessoal que vai trabalhar sábado aí, para os seus colegas de trabalho, para os seus funcionários, é o momento de você também manifestar a tua gratidão a Deus pela tua vida, pela tua saúde, ajudando o projeto Visando Lions, comprando maçãs, teleentrega da Maçã do Amor. Qual é os números aí, então, Rosi?
8: Tá, então a gente tem... É do Carlos Zambon, 999-85-2250. Do Roberto Bernardi, 99601-3303. O meu, 98164-8989. E da Ângela, 98126-1770.
7: Pois a senhora deixa aí que durante a programação nós vamos divulgar aqui, tá ok, Rose?
8: Muito obrigada.
7: Ângela... O projeto Visão em Vacaria, preste atenção, senhores ouvintes, aqui, ó. Tem uma existência de 25 anos, e já atendeu e beneficiou muitas pessoas. E a senhora, Ângela, e obrigado, Ângela, por esse trabalho voluntário, está lá desde o início, desde os 25 anos da existência desse projeto, Ângela.
9: Sim.
7: O que você sente? O que te motiva a estar lá, Ângela?
9: Ah, o motivo é muito bonito, pelo fato de eu estar lá trabalhando em prol das pessoas que precisam, que necessitam e que vêm buscar o nosso trabalho, nosso serviço lá. Eu me sinto realizada como pessoa, como ser humano. E cada terça que eu vou para lá é uma alegria muito grande. Eu me sinto muito feliz.
7: O projeto funciona às terças-feiras à tarde.
9: Às terças, das 2 às 4.
7: É a Casa da Cidadania, o pessoal melhor localizado.
9: Conhece,
7: do lado da Liga,
9: sim.
7: Ali, né?
9: É, isso aí. Nós somos 5 colegas, né, do Lions, que trabalham ali dentro, né? Então...
7: E você diz que todas as terças, muita gente procurando lá, né?
9: Muita gente procurando. Sempre tem bastante gente procurando. E procuram, assim, é óculos, é lentes, é consulta, é passo fundo também, é para passo fundo, assim, são os casos mais complexos,
7: sim,
9: né, que não tem vacaria, né, e então a gente encaminha muita gente para lá também, e ele é assim, como é que eu vou dizer, ele, para nós que trabalhamos lá, ele é bem satisfatório.
7: Que bom.
9: A gente fica muito feliz.
7: E a senhora trouxe alguns números que é para os nossos ouvintes terem uma ideia da grandiosidade de um maravilhoso projeto,
9: sim,
7: Visão do Lions. Por favor, pode falar.
9: Vou passar. Angel. É o seguinte, esse aqui seria o atendimento do ano leonístico do Mário, né?
7: Tá.
9: Do ano dele. Então, em consultas para Passo Fundo, foram 85 pessoas. Aqui, aqui fecha...
7: Os 35 que cabe, se não tá aqui lá, vai os casos complexos.
9: Os casos complexos. Aqui 85. Tem muitos exames que não tem vacaria e que são feitos lá.
7: Sim.
9: Consultas com o doutor Batalha foi 251. Consultas com a doutora Janaína, 65. A doação de armações, 201. Óculos e lentes novas, que são as pessoas que consultam, depois vem lá para a gente ajudar nas lentes, 109. E armações recebidas da comunidade, nós recebemos muitas armações da comunidade, até quero agradecer muito a todas as pessoas que levam lá para nós, 451.
7: Bah, no último ano? No último
9: ano? Num ano.
7: Olha só que número fantástico. Parabéns, vacaria.
9: É isso. Repita aí, parabéns número. Mesmo, estão de parabéns.
7: Quantas doações foram doadas no último ano?
9: 451 armações doaram.
7: Maravilha. E como é que o pessoal pode fazer, até quem está nos ouvindo, tem uma armação, está lá ocupando só espaço, está até acumulando poeira lá? Como isso, é que pode ajudar com a online?
9: É só chegar lá nas terças, né? No nosso atendimento, sim, das 2 às 4, e entregar para nós lá. Até tem muita gente que faz isso.
7: É?
9: Sai de casa e vem, olha, eu achei, estava arrumando, vim trazer para vocês.
7: Mas que legal.
9: Muito, muito,
7: essa
9: muito.
7: Comunidade é maravilhosa.
9: A gente é muito agradecido
7: e
9: mesmo.
7: E quem quiser pode deixar as armações aqui na portaria, depois eu peço para a senhora passar.
9: Pode. Tem vários lugares que deixam, daí eles alcançam.
7: E qualquer armação, Ângela?
9: Qualquer armação. Vale. Depois ali a gente faz uma seleção, porque às vezes algumas, assim, que não dá muito para... Mas, enfim, armações lindas. Principalmente, nós temos muita falta da armação masculina.
7: Masculina, para homens.
9: Porque mulher troca muito, né?
7: Isso.
9: E o homem não.
7: É verdade.
9: Até terminar, ele está usando usando. Enquanto der, não.
7: Às vezes não. Até bota uma durex aí,
9: Tem gente que vem lá bem assim.
7: Então, se você tem armação em bom estado, claro, em bom estado ali, deixa ali no Lions Clube às terças-feiras, do lado da Liga à Tarde, ou deixa na portaria da tua rádio, Fátima. Rose, sobre o projeto aí de sábado, a venda da maçã do amor, R$10. Mas como você disse, não é tô comprando. Não, eu tô manifestando meu amor ao próximo, tô ajudando um projeto maravilhoso que em Vacaria se chama Projeto Visando Lions. O que acrescentar e dizer mais para a nossa população, por favor?
8: A nossa campanha, ela visa esses números que a Ângela passou, né? Então, às vezes se torna difícil até para nós ajudarmos. Então, imagina uma pessoa que não consegue realmente, não tem outra saída, né? Nessas armações doadas, eu quero só passar que se no sábado alguém tiver dentro, né, as armações... Pode entregar no ponto de venda.
7: Olha aí, que bela iniciativa.
8: É, porque a gente já recebe, assim, muita coisa. Todo mundo conhece todo mundo, né? Então, acaba entregando e eu acho bem interessante isso aí.
7: Com certeza. Rose, parabéns a você, ao Rogério aí, pelo trabalho, juntamente com os demais integrantes do Lions aí. Estamos juntos e obrigado que vocês fazem esse trabalho voluntário para auxiliar as pessoas menos favorecidas em Vacaria.
8: Nós é que agradecemos a todos a tua disponibilidade conosco aqui.
7: Rádio Fátima, conte conosco aí.
8: E a gente, eu só queria ressaltar que a gente também tem doações para executar essa maçã, né?
7: Ótimo, então, vamos agradecer.
8: Então a gente recebeu da Fora Loso Agricultura, Mateus, o Mundo do Caminhão, da Livraria do Estudante, da Rapagug, através da Simone, o Kellerman, o Skill, que nos doa toda a maçã, o Gás Butano, tá? E Prazer em Comprar, que é o mercado do Miguel.
7: Tá certo.
8: Tá? Então a gente agradece.
7: Isso é graças a eles também que a gente vai fazer essa ação aí.
8: Isso aí. Muito obrigada.
7: Saúde. Ângela, o que mais dizer aí?
9: Olha, eu só queria fazer mais uma colocação, Nadmir.
7: Pois não.
9: Que a gente, este ano, também fez, tá? A gente faz uns kits de bebê. E assim... A gente faz o tricô, depois a gente compra algumas coisas. Outras vezes a gente recebe roupas usadas de bebê, a gente lava, a gente arruma, a gente deixa bem bonitinho e entrega no hospital. Então foram feitos 17 kits.
7: Olha aí, que legal.
9: Então, mas roupas já usadas, muitas. E muitas nós compramos também para completar.
7: Então, roupas de bebê usadas em bom estado, o Lions também recebe.
9: E nós lavamos, nós deixamos perfeitas condições de uso, né?
7: Perfeito.
9: E mais também doação fabricamos também de roupas lá, que a gente deu em peças, mais de 400 para a Alasus. E cestas básicas, que foram na base 27 cestas básicas, nesse ano leonístico do Mário, né?
7: Parabéns.
9: Foi o que a gente conseguiu fazer.
7: Tem mudança agora da presidência, né?
9: Sim, a Carol agora.
7: A Carol, dia 23?
9: 23.
7: Tá, é a Carol Baldin.
9: Caroline Baldin.
7: A Caroline Baldin, que vai sair o Mário que está deixando. É. Obrigado, Ângela. Parabéns pelo seu trabalho. Você que está há 25 anos do Projeto
9: Visão.
7: Nosso aplauso a você, a Rose aí, o Rogério.
9: Com amor, viu? Com muito amor.
7: Que bom.
9: Que eu tenha saúde para continuar muito mais.
7: É, mas tu sabe que tudo que a gente faz retorna.
9: Opa,
7: por isso que a senhora está aí.
9: Eu
7: ó.
9: Tenho a prova disso.
7: É a prova,
9: eu sou a prova disso.
7: A senhora é a prova viva aí.
9: Isso
7: há
9: aí.
7: Há 25 anos se doando, ajudando as pessoas todas as terças-feiras de tarde. Está aí feliz e com muita saúde.
9: Muito feliz e saúde mesmo.
7: Então tá bom.
9: Tá bom.
8: Obrigada.
9: Então.
7: Valeu.
9: Um
7: abraço.
9: Tchau, tchau.
7: Tá aí, Roselaine Farioli Bertoni, presidente da Comissão Maçã do Amor, e a Maria Ângela Biasoli, que há 25 anos, desde a implantação, coordena o projeto Visão do Lions Club, falando sábado, minha gente, aqui na sinaleira da Moreira Páscoa Militar, também ali no centro, na Água na Boca, ali, e aí, onde é o antigo Santander, nesses pontos, venda da Maçã do Amor, R$10,00, toda a renda, você ouviu, os números estão aí, é para auxiliar as pessoas menos favorecidas de Vacaria com consultas, óculos e até cirurgias no hospital lá de Passo Fundo. Então, sábado, adquira Maçã do Amor e também você estará ajudando o Projeto Visão. 8h34, 13 graus, subiu, 13 graus. Já voltamos com o boletim informativo do Legislativo. Bom dia.
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7: 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Alô, Assis Amarante, recebi teu áudio aqui, tá? Alô, Giane, a sede do Lions Clube é na General Lima, quase esquina ali com a Silveira Martins, bem ao lado da Liga, tá? E o atendimento aí do Projeto Visão é às terças-feiras à tarde, ok, amiga? Vamos ao boletim informativo do Poder Legislativo, colega Aldir Santos.
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23: Olá, um abraço a todos. Desde já, muito obrigado pela companhia. A partir de agora, você acompanha as informações do Legislativo de Vacaria. Uma das matérias analisadas e votadas nesta semana foi um projeto de lei do Executivo que autoriza a contratação temporária e emergencial de profissionais da educação para substituir servidores afastados por licença médica, licença gestacional ou readaptação funcional. Serão contratados de forma temporária professores de educação infantil e anos iniciais, professores de língua portuguesa, ciências e matemática, além de atendentes de creche, merendeiras e serventes. A vereadora Deise Montanari, do PSDB, comentou na tribuna sobre este projeto.
24: Nós sabemos que para suprir a demanda de atendentes, professoras, serventes e merendeiras é pouco ainda. Mas eu acredito que é o início. É o início e espero que a administração não pare por aqui, né? Essas contratações serão contratações temporárias, mas será chamado do concurso vigente, cadastros temporários. Então, isso nos deixa feliz. Eu acho que não só a mim, mas as funcionárias públicas, profissionais da educação, colegas vereadores aqui também, os pais também, porque nós sabemos o quão é difícil estar numa sala de aula lotada apenas como atendente, uma professora, às vezes uma delas vai ter atestado médico, não tem substituição. Tem as atendentes que hoje ganham folga, muito merecido, essa folga que o prefeito deu a elas. Temos as janelas, temos também as horas de atividades. Então, tudo isso nós temos que colocar na balança e pensar que nós precisamos de mais professores para conseguir fazer essa substituição e pensar na educação da criança que está lá na creche, né? Porque, desde o início, berçário 1 tem acompanhamento de professores. E isso é de suma importância, né? Para o crescimento, para a evolução da criança, do jovem e do adolescente. Isso é muito importante.
23: Durante a sua manifestação na tribuna, o vereador Orlando Ribeiro relatou a situação da constante falta de água na Vila dos Peixes e as medidas que estão sendo adotadas a partir de agora pela Corsã Egea.
0: Sexta-feira que passou, à noite, a gente teve mais uma ligação do pessoal lá da rua Holanda, na Vila dos Peixes, a respeito da falta de água. Pela primeira vez, o pessoal que esteve aqui deixou um contato, fez um grupo com os vereadores e nos atenderam e nós nos encontramos às 8 da noite lá na Vila dos Peixes para ver a situação. Porque no sistema da Egea Corsã dizia que tinha água no bairro e os moradores de lá não tinham acesso à água. Então, fomos se encontrar com o pessoal da Corsã, que eles viram que o que não tinha era pressão nos canos ou talvez tenha algum cano amassado no meio da rua, que talvez por algum outro serviço, que talvez algum maquinário que não seja só o da Corsã tenha amassado o cano lá, segundo informações que nos passaram. E se repete há meses essa situação lá na Vila dos Peixes. Então, o que nos foi passado, que vai ser feito um projeto para aquela região, para aquele bairro, para organizar aí essa falta de água, porque nos anos anteriores nunca aconteceu dessa maneira a falta de água lá no bairro conhecido como a Vila dos Peixes.
23: O vereador Valdemir de Oliveira Papado destacou preocupação com relação ao GERCON, que é um sistema de gerenciamento de consultas adotado pelo SUS, que organiza as filas e o agendamento das consultas com médicos especialistas e os exames de alta complexidade. Após passar por uma avaliação na unidade básica de saúde, o médico cadastra o encaminhamento no sistema. Depois, um médico regulador analisa o pedido e atribui um nível de prioridade, usando as cores como vermelho, laranja, amarelo, verde e azul, sendo que de 1 é a mais urgente e 5 a menos grave. Depois, quando há uma vaga disponível, o sistema notifica o paciente. Os vereadores que há problemas com relação a esse sistema.
1: Quero chamar a atenção para as dificuldades enfrentadas pela população em relação ao GERCON, o sistema estadual que regula as filas de consultas, exames, procedimentos especializados do SUS. O GERCON passou a ser adotado de forma mais ampla no estado do Rio Grande do Sul a partir do ano 2021, com o objetivo de organizar e tornar mais eficiente o acesso aos serviços especializados. No entanto, o que muitos pacientes relatam é a demora excessiva, principalmente a falta de informações sobre o andamento de seus encaminhamentos. Sabemos que a classificação dos pacientes é feita conforme o risco e a gravidade de cada caso. Mas é fundamental que o cidadão tenha acesso a informações claras sobre a situação na fila. Incerteza gera ansiedade e preocupação para quem aguarda um exame, uma consulta especializada ou uma cirurgia. Por isso, senhor presidente, é necessário buscar mais transparência, melhor comunicação com os pacientes, garantindo que todos possam acompanhar seus processos e compreender os critérios adotados pelo sistema.
23: Obrigado a você que nos acompanhou na edição de hoje do Câmara Informa. Uma boa quinta-feira a todos. Estaremos de volta amanhã neste mesmo horário.
7: Valeu, Alder. Boletim informativo do Poder Legislativo. 8h47 e ele tá querendo aparecer. Sim, o sol. Sol tentando romper a barreira das nuvens. Mas segue por enquanto tempo bom, mas já já tem o sol, 13 graus em Vacaria e já já tem mais informação. É logo após os comerciais. Bom dia!

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14: 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Vamos à participação do nosso ouvinte. Alô, Kleber, lá no Pinhal. Bom dia, meu irmão.
15: Ô, meu amigo Vladimir, bom dia aí.
14: Bom dia.
15: A todos da Rádio Fátima de Vacaria, que é o Kleber Long.
14: Gente boa.
15: Do Pinhal da Serra. Tô mandando um áudio pra vocês, que hoje meu avô, seu Antoninho Berto, aqui do Pinhal da Serra, completa 99 anos.
14: Barbaridade, mas que beleza.
15: E, né, na tua Rádio Fátima. Um abraço, meu amigo. Tudo bom a vocês aí.
14: Valeu, Cleber. Alô, Santoninho. 99 anos, Betão. É uma benção, né, Betão? É, 99 anos. Saúde, Santoninho, lá. E olha aqui, ó, mandou a foto, ele tomou chimarrão num fogo de chão lá. É, chão batido lá. Abraço, tio Antoninho. Saúde, Deus lhe abençoe. 99 anos é uma benção. Está em contato conosco aí o Casanova, Betão?
16: Doutor José Antônio Casanova, que está nos Estados Unidos. Está nos Estados Unidos. Doutor José Antônio Casanova está em contato conosco aí para falar a respeito rapidamente aí da Copa do Mundo. Mas o Casanova, ele não vai assistir a Copa do Mundo. Ele está lá já e volta dia 19. Ele volta, está em Dakota. Doutor José Antônio Casanova, bom dia, Casanova.
17: Bom dia, Betão. Bom dia, ouvintes da Rádio Fátima. Realmente, a Copa do Mundo está começando aqui nos Estados Unidos. Nós não vimos tanto destaque pelas redes de televisão dos jogos da Copa, mas a seleção brasileira é sempre uma atração. Para o jogo de estreia da seleção brasileira, todos os ingressos foram esgotados. Mesmo sabendo que o ingresso mais barato para os Jogos do Brasil na estreia gira em torno de $1.500, ou seja, R$7.500. Mas, viajando pelos Estados Unidos, principalmente aqui no Norte, não se ouve falar da Copa, porque nós sabemos que os esportes preferidos deles são o futebol americano e o basquetebol. O futebol nosso fica em terceiro a quarto lugar. É um prazer falar contigo, Betão, e desejamos que o Brasil faça uma bela estreia e represente bem a camisa verde e amarela. Um abraço para todos vocês.
16: Obrigado, doutor José Antônio Casanova. Obrigado, José Antônio Casanova, que está nos Estados Unidos, não é? É, participando de cursos.
14: O menos se fala em Copa do Mundo.
16: O menos se fala em Copa, eles falam lá em basquete.
14: Exato.
16: Basquete. E ele também me dizia, não é, que tem 250 anos da independência, as casas, os estabelecimentos comerciais estão todos com bandeira dos Estados Unidos.
14: 8h58, vou de novo. 8h58, 13 graus. Vem aí, notícias da hora. Bom dia, 8h58.
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20: 9 horas, notícias da hora. 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Vamos conferir o giro da reportagem da Rede Tua Rádio.
21: Em Veranópolis, a Brigada Militar prendeu um homem em flagrante suspeito de praticar furto em um estabelecimento comercial. O fato ocorreu na tarde de ontem, quarta-feira. O proprietário informou o crime e repassou as características do suspeito, que foi localizado próximo ao local informado. Durante a abordagem, foi encontrado com ele o produto subtraído, uma garrafa de bebida. O homem foi preso em flagrante e apresentado na Delegacia de Polícia de Veranópolis. Conforme apurado, o mesmo indivíduo já havia sido identificado como autor de outro furto ocorrido horas antes. Da tua rádio veranense de Veranópolis, Daniela Afonso.
22: A Polícia Civil de Vacaria deflagrou a Operação Aridade contra uma organização criminosa especializada em fraudes eletrônicas com atuação nacional. A ação mobilizou cerca de 60 agentes e cumpriu mandados de prisão e busca e apreensão, além do bloqueio de aproximadamente R$ 8 milhões em contas bancárias. Segundo as investigações, o grupo atuava há pelo menos 3 anos aplicando golpes financeiros, clonagem de cartões e compras fraudulentas. A polícia também apura o envolvimento do principal suspeito, de 26 anos, com tráfico de drogas e comércio ilegal de armas. As investigações continuam. Da tua Rádio Fátima de Vacaria, Luiz Barreto.
23: Em Soledade, o Varal Solidário concluiu a etapa de distribuição de roupas nos bairros do município, dentro das ações da campanha do Agasalho 2026. A iniciativa, realizada pela Secretaria da Assistência Social em uma parceria com a Defesa Civil Municipal, atendeu famílias em diferentes regiões da cidade. Agora, o projeto deverá ser levado para comunidades do interior. Da tua Rádio Cristal de Soledade, Kathleen Gox.
24: O município de Ibiraiaras se prepara para a maior e mais tradicional festa do ano, a 38ª Noite Italiana, considerado um dos principais eventos eventos turísticos e culturais da região. A festa começou há quase 4 décadas por iniciativa da comunidade escolar e hoje é realizada em parceria entre o município e o Rotary Club, mantendo viva a herança dos imigrantes italianos. O evento será realizado no dia 11 de julho. Da tua rádio Cacique de Lagoa Vermelha, Rudimar Galvão.
0: Em Marau, destaque para o andamento das obras de ampliação do sistema de abastecimento de água realizadas pela Corsan. O investimento é de R$4 milhões e integra um conjunto de ações desenvolvidas pela companhia durante o mês do meio ambiente em diferentes regiões do estado. No município marauense, as intervenções incluem a implantação de novas adutoras, ligando a estação de tratamento de água aos bairros Jardim do Sol, Metaz e Borges, além da instalação de dispositivos para monitoramento da pressão e da vazão das redes. A previsão é de que os trabalhos sejam concluídos em até 60 dias, beneficiando aproximadamente 25% da população de Marau. Da tua rádio Alvorada de Marau, Ana Lúcia Jacomini.
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16: Horas 6 minutos, bom dia, grande vacaria. Estamos chegando nesta manhã de quinta-feira, dia 11 de junho do ano de 2026. Estamos chegando para a apresentação do temático, o nosso encontro de todos os dias nesse horário. E hoje é um dia especial, pois começa oficialmente a maior de todas as edições da Copa do Mundo, com a participação de 48 seleções representando diversos países. A nossa seleção está presente E eu, os senhores, as senhoras, somos brasileiros. Eu acredito em uma boa atuação da nossa seleção. Sou brasileiro, sou gaúcho, sou vacariano e não desisto. E vocês também, não é? Não desistem. Obrigado, obrigado por permitir que sejamos seus amigos e possamos levar uma mensagem sempre de otimismo nos diversos momentos de nossas vidas. Hoje também é um dia triste para a comunidade da Grande Vacaria. Faleceu ontem na cidade de Curitiba, onde estava residindo para tratamento de saúde, nosso querido e grande amigo, amigo da comunidade de Vacaria. E uma das pessoas que é o responsável por hoje ser o que Vacaria é. Me refiro a Genor Mussato, que ontem faleceu em Curitiba. Genor Mussato, nos anos de 73, 74, 75, foi um dos precursores e um dos primeiros incentivadores

0: também da indústria aqui na Grande Vacaria. Muitos e muitos serviços prestados à comunidade da Grande Vacaria. Além de um lutador, de um apaixonado pelo que fazia, também ele gostava de esportes. E por isso que de 1998 a 2001, Genor Mussato foi presidente do Glória da Vacaria. Os nossos sentimentos aos familiares, aos amigos. Genor Mussato é natural de Ipê. E o seu corpo será cremado na cidade de Curitiba hoje às 16 horas. Às 16 horas será cremado lá em Curitiba. Mas os nossos sentimentos, repito mais uma vez, aos familiares, aos amigos e a toda a comunidade da Grande Vacaria que realmente sente essa partida de Genor Mussato. Vai com Deus, meu amigo. Vai com Deus. Descansa, meu amigo. Bom dia, bom dia, bom dia, Grande Vacaria. Estamos iniciando o nosso temática aqui pela tua, pela nossa Rádio Fátima, nesta quinta-feira, com os nossos colegas de trabalho, Vladimir Fabres, que é o coordenador de jornalismo, Ronaldo Pontel, Fábio Achigre, Silvio Silveira Ramos, Luiz Barreto, Franciele Rochaide, Gislane Moraes, Caio Pivoto. No administrativo, a Neiva Ramos. Na portaria, a Carla Suzin. A nossa colaboradora, Dona Erci Nunes, sempre com aquele chá, aquele cafezinho gostoso, cuidando da gente aqui. A gerência do Alexandre Dalbello e a direção do Frei Evaldo Valdir Freitas. Comigo hoje aqui, com muito prazer e para satisfação, a Júlia Rodrigues. Bom dia, Julinha.
1: Bom dia, Betão. Bom dia, nossos ouvintes. Tudo certo?
0: Tudo certo, Ju. Qual é o horário aí, Ju?
1: Agora são 9:10, Betão.
0: 9:10. E qual é a temperatura, Ju?
1: 13 graus.
0: 13 graus. Então, vou fazer o seguinte contigo aqui. Tu não vai cantar agora, tá? Vai cantar depois.
1: Nossa.
0: Pode ser?
1: Para mim me preparar isso.
0: É? Pode ser?
1: Pode ser.
0: Grande, Ju. Obrigado, Júlia. Júlia, que querida colega aqui de trabalho, junto com a gente, que faz parte do nosso jornalismo, está comigo aqui hoje, nesta manhã de quinta-feira, no nosso temática, que tem o apoio da ZC. 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Alô, Luizinho, aí no supermercado Mortolão. Grande abraço, ele e sua esposa, todos os dias ali, após o meio-dia, dá uma caminhada, vem até o centro da cidade. Grande abraço, saúde, Luizinho. 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Repete para mim aí, Júlia, a hora certa, Júlia.
1: Agora 9:12, Betão.
0: 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E a temperatura, Júlia, qual é a temperatura neste momento?
1: Marcando 13 graus agora neste momento, Betão.
0: 13 graus é a temperatura, é uma manhã de quinta-feira, minha gente, amanhã é de quinta-feira, amanhã de tempo encoberto aqui na Grande Vacaria, 13 graus é a temperatura aqui na Grande Vacaria. 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Oh, já deu presente pro seu namorado, Júlia? Já comprou presente pro seu namorado?
1: Não tenho, Betão, então...
0: Não tem presente para comprar?

0: Não tem namorado. Ah, eita questão, né?
1: Como então, é que é?
0: Tem namorado, não tem presente.
1: E a avó sabe que você tem namorado?
0: Betão, não me complique.
1: A avó sabe? 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A pauta do nosso temática, olha, nesta quinta-feira, inicialmente teremos o programa Conexão Cidadã, sob a responsabilidade do setor de comunicação da Prefeitura Municipal. E no programa Conexão Cidadã, fiquem atentos, hein? Eles vão falar a respeito das mudanças no atendimento nos postos de saúde aí, minha gente, hein? Vamos ficar atentos no programa Conexão Cidadã. E em seguida, nós teremos uma participação especial da nossa colega Fábia Xigra. Ah, o gaiteiro. A Fábia gosta de gaiteiro. O gaiteiro tá vindo do Paraná pra Vacaria e a Fábia Xigra vai conversar com o gaiteiro. E você, ouvinte, você participa do nosso temática através do nosso WhatsApp 999-93-4202. 999-93-4202. Vamos então de imediato ao programa Conexão Cidadã, de responsabilidade do setor de comunicação da Prefeitura de Vacaria, Júlia.
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3: Olá, bom dia, um abraço a todos e o desejo de uma ótima quinta-feira. Estamos chegando com as informações do governo municipal. O município prepara profundas mudanças no sistema de atendimento à comunidade na área da saúde. Atualmente, muitas pessoas que precisam de atendimento nas unidades de saúde enfrentam filas, precisam retirar fichas e vão de madrugada para a frente das unidades. A administração municipal vai mudar essa realidade, acabando com as fichas e garantindo acesso através de um sistema mais resolutivo, humano, seguro e de qualidade. No dia 1º de julho, inicia o sistema de protocolo de atendimentos. No dia de ontem e também durante toda essa quinta-feira, as equipes das unidades de saúde estão sendo capacitadas por consultoria especializada para garantir uma virada de chave no atendimento à saúde da comunidade. O programa Conexão Cidadã de hoje, ele será todo dedicado a um conhecimento maior dessa verdadeira transformação que está sendo preparada para o atendimento nas unidades de saúde.
4: Bom dia, Paulo. Bom dia a todos os ouvintes. Estamos aqui reunidos com a secretária Aline, com o Jackson, que é apoiador através da assessoria em saúde, e vamos conversar com eles um pouco sobre algumas capacitações e treinamentos que as equipes de atenção primária estão passando entre ontem e hoje aqui em Vacaria. Secretária Aline, o que está mudando então nas unidades de saúde aqui de Vacaria?
5: Então, Carol, o que a gente está organizando agora nos atendimentos das unidades de saúde é a implementação do protocolo do acolhimento. Isso dá acesso na porta de entrada dos serviços, significa que toda pessoa que procurar atendimento na unidade de saúde será recebida, será escutada e orientada pela equipe. O objetivo desse protocolo é melhorar o acesso e organizar o atendimento de acordo com a necessidade de cada usuário que procurar o posto de saúde.
4: Muito bem, Aline. E Jackson, talvez muitas pessoas vão pensar que isso significa alguma dificuldade para consultar com o médico, por exemplo. É isso? Poderia falar um pouquinho mais?
6: Na verdade, não. É justamente ao contrário. O acolhimento não é uma barreira para chegar no médico. Mas o acolhimento é uma forma de garantir que cada pessoa receba aquele atendimento adequado. Quem mais precisa será muito mais escutado. Algumas situações realmente precisam sim da consulta médica. Outras podem ser resolvidas pela enfermagem ou até por outros profissionais da equipe, com mais rapidez e segurança.
4: Secretária Aline, nem toda pessoa então chega à unidade, precisa consultar com o médico. Como é que vai funcionar, então, essa dinâmica?
5: Exatamente, Carol. Nem todo paciente que precisa procurar o posto precisa do atendimento do médico. Muitas vezes o paciente precisa de alguma orientação, alguma renovação de acompanhamento, alguma avaliação da enfermagem ou até mesmo um encaminhamento para outro serviço. O importante é que todos que chegarem na unidade de saúde serão acolhidos, avaliados, antes de definir qual é o melhor caminho para resolver a sua necessidade.
4: Secretária Aline, por que o município decidiu fazer essa mudança nesse momento?
5: Porque nós queremos melhorar o acesso da população dentro do seu território, lá na unidade de saúde. Esse modelo não é baseado mais em cima de fichas e consulta médica que não consegue responder toda a necessidade de saúde. O acolhimento permite que a equipe utilize melhor os seus recursos e garanta mais resolutividade para a comunidade. E o principal, Carol, mudar um cenário que a gente enfrenta há anos na nossa comunidade, em que os pacientes precisam levantar 4, 5 da manhã para garantir uma ficha de atendimento no posto de saúde. A partir da implementação desse protocolo, essa é a mudança mais significativa que a gente vai propor lá dentro do nosso território, é dar acesso e continuidade nos atendimentos sem que a população precise ir nesses horários para garantir uma ficha. Isso não cabe mais na nossa realidade.
4: Verdade, secretária, isso já está inadmissível, né? Com o frio que faz em Vacaria, fazer com que as pessoas precisam madrugar para garantir, então, um atendimento. E Jackson, que muda para quem utiliza, então, o aplicativo, agiliza e procura também os atendimentos na unidade?
6: Então, a principal mudança é que a lógica deixa de ser apenas marcar uma consulta médica. O usuário vai entrar, sim, pelo aplicativo ou procurar a unidade, mas vai entrar no acolhimento. A equipe vai avaliar essa necessidade e define qual atendimento é mais adequado para o seu problema. Isso ajuda a evitar que sempre as mesmas pessoas ocupem os mesmos espaços de agenda. E a gente consegue, então, ampliar o acesso para toda a população.
4: Muito bem. E, secretária, então, para a gente ir encerrando, toda mudança ela gera uma preocupação. O que você gostaria, então, de dizer para a população nesse momento que seria importante que elas soubessem?
5: A gente quer tranquilizar a comunidade e colocar aqui principal, o nosso principal objetivo é que ninguém vai ficar sem atendimento. Ninguém vai deixar de ser ouvido, de deixar de ser acolhido. O que estamos mudando é a forma de organizar o cuidado para que ele seja mais justo, mais eficiente e mais humano.
4: Muito bem. E para encerrar então, Jackson, o acolhimento ele é uma construção entre os profissionais, com o apoio da população também. Pode ser uma mudança de cultura que está acontecendo aqui em Vacaria, né? Ela busca, então, melhorar esse acesso e humanizar também o cuidado na atenção básica em saúde. Para finalizar, então, uma mensagem final da secretária e do Jackson, o que vocês diriam para a população?
6: A gente conta com a participação e a compreensão de todos os entes, profissionais, todos envolvidos, profissionais, com a população que entenda que é um caminho que a gente vai começar a trilhar agora, mas vai ter resultados daqui a pouco.
5: Exato. E também a gente conta, né, com a compreensão de toda a comunidade, de todas as unidades de saúde. Esse é um projeto, né, a gente vem trabalhando bastante tempo já em cima disso para reorganizar isso. E o melhor, né, Carol, é que o acolhimento não é fazer todas as vontades do paciente, e sim identificar o que ele realmente precisa naquele momento. E é isso que a gente está tentando e vamos conseguir modificar dentro do nosso território. Nem sempre o melhor atendimento é a consulta médica imediata. O melhor atendimento é aquele que resolve a real necessidade que a pessoa precisa, com segurança e qualidade.
4: Muito bem, secretária. Muito bem, Jackson. E obrigada a todos os ouvintes.
3: Esse novo sistema, que visa qualificar e humanizar o atendimento à comunidade de Vacaria nas unidades de saúde, começará a funcionar no próximo dia 1º do mês de julho. E assim fechamos o nosso encontro desta manhã de quinta-feira. Amanhã estaremos de volta nesse mesmo horário. Até lá, bom dia.
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1: 9:27, 9:27, você está ligado aqui na tua, na nossa Rádio Fátima, nesta manhã de quinta-feira. 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Você está ligado aqui na tua, na nossa Rádio Fátima, nesta manhã de quinta-feira. Manhã de quinta-feira, dia 11 de junho, e hoje inicia oficialmente a Copa do Mundo, a maior Copa do Mundo de todos os tempos, com a participação de 48 clubes. Nessa primeira fase serão 104 jogos nos Estados Unidos, no Canadá e no México. É, minha gente, Copa do Mundo. Hoje nós teremos 16 horas, México e África do Sul. E a nossa seleção, a seleção brasileira estreia no sábado às 19 horas, Brasil contra Marrocos. Você vai acompanhar aqui com a tua, com a nossa Rádio Fátima. Agora são 9 horas 29 minutos, 9h29. 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O nosso bate-papo hoje é através da colega Fábia Schiller, conversando com o gaiteiro que vem do Paraná até a Vacaria a pé. É isso mesmo. Vamos lá então a esse trabalho especial da Fábia Schiller. Bom dia, Fabia!
17: Bom dia para você, bom dia a todos que nos acompanham nesta manhã aqui na nossa programação. Hoje a gente separou esse espaço para um bate-papo diferente. Nós vamos conversar agora com André Bianchini, ele que é um jovem no interior do Paraná e que vem ganhando muito espaço na internet aí nos últimos dias, não só na internet, mas em vários veículos de imprensa, devido à ousadia que ele teve, viu? Ele vai sair de Maringá, no Paraná, e vai vir à Vacaria a pé. O André é um gaiteiro. Bom, a gente vai conhecer muito mais da história dele, saber por que que ele escolheu Vacaria para vir a pé até esta nossa cidade maravilhosa. E eu tenho enorme prazer de conversar com ele. Para a gente começar esse bate-papo, André, eu gostaria de te pedir o seguinte: nos apresenta um pouco quem é o André Bianchini para a comunidade de Vacaria, o pessoal da região que nos acompanha aqui pela tua Rádio Fátima.
18: Buenas. O André Bianchini é um menino sulista que veio do interior do Paraná, da roça, trabalhou na parte de agricultura, colheu café, morango, andou muito de a pé na infância, teve muitos aprendizados no sítio, pegou muita essência do mato e do sítio e da roça. O André Bianchini também, hoje, já é um André Bianchini que é músico, que leva alegria para o povo de maneira simples, principalmente o amor pela tradição gaúcha e música em geral. Tanto com as pessoas mais velhas, com as pessoas, com as crianças, porque eu sou músico-pedagogo. Na verdade, eu sou gaiteiro-pedagogo. Também tenho pós em educação especial. Tenho trabalho com a comunidade surda, com a Libras. Eu converso em Libras. Além de tocar, tem o personagem autoral que incentiva o aprendizado a Libras, conversar com a comunidade surda. É, tem pós, tem faculdade de artes, tem um monte de diploma em si. Mas por mais desses conhecimentos que eu tenho de papel, de livros, nos meus 25 anos de idade, o que eu mais considero riqueza para mim e aprendizado é o contato com o pessoal mais velho e o pessoal do sítio desde cedo. Isso daí para mim é uma bagagem inconfundível. Para mim é uma bagagem que eu carrego no meu currículo com orgulho. Ter nascido na roça, numa cidade de 6 mil habitantes, que se chama Pinhalão, Paraná.
17: Me conta um pouco como é que a música entrou aí na tua vida e quando que a gaita passou a fazer parte dessa história.
18: Bem, a música sempre esteve presente na minha vida desde pequeno. O meu avô, ele cantava, tinha dupla, tocava violão. Mas a minha família inteira dançava em bailes. E lá na minha região do Paraná, que é uma região do caminho que os tropeiros faziam lá antigamente para subir para Minas, para São Paulo, os gaúchos em si, eles faziam muito o caminho ali da minha cidade. É, passava por Tibagi, Ventania, para aquelas beiradas ali, subindo. E iam se acampando. Tem uma cidade histórica do lado que é Tomazina, que tem 100 e poucos anos. Pinhalão já é mais nova, mas mesmo assim pegou a influência do baile em si, desses bailes de si. Então, eu sempre tive contato com a música em si, mas eu não sabia o porquê daquela música que ela era aquela. Eu dançava, mas eu não sabia. Daí, quando eu tinha 14 anos, eu tinha um tio que ele era tradicionalista gaúcho. Ele nunca tirava bombacho, nunca tirava bota, nunca tirava baiaca, ele nunca tirava nada. Ele era muito taura, muito bagual, trabalhava na lida e ele não tinha vergonha da pilcha. Inclusive, tinha pessoas na cidade que chamavam ele de o enfeitado, tiravam um sarro dele. E eu, enquanto criança, eu não entendia o porquê daquela pilcha e eu nunca perguntei para ele, porque ele sempre foi um tio sério, de pouca prosa. Eu só fui entender o porquê da pilcha quando eu completei 14 anos de idade. Ele faleceu e deixou a pilcha e eu acabei herdando. Quando eu coloquei aquela bombacha na minha... Quando eu vesti a bombacha, eu coloquei a bota dele, ali nasceu o meu maior amor pela tradição. Daí eu comecei a dançar mais, comecei a escutar mais música gaúcha. Daí música gaúcha, a rainha da música gaúcha, não adianta, é a gaita. Então foi por conta disso que eu comecei a tocar gaita. Comecei a tocar gaita com 16 anos de idade. 14 anos eu tive essa paixão, fui me apaixonando, estudando, fui aprendendo com pessoas que já estudavam e tudo mais. Fui entendendo, fazendo amizade com pessoas gaiteiras e tal. Daí com 16 anos eu comecei a aprender a tocar gaita.
17: Agora a pergunta que todo mundo quer saber: em que momento, como é que foi essa ideia de percorrer cerca de 800 quilômetros a pé até Vacaria?
18: É, sobre o momento dos 800 quilômetros, foi um... Para mim poder responder isso, eu tenho que responder o contexto antes. Com 9 anos, eu estava chateado, é normal o ser humano ter tristeza, alegria, e eu estava com tristeza no momento, estava lá no sítio do meu pai, e com 9 anos eu questionei, falei, nossa Senhor, nossa Deus, ninguém da minha família gosta de mim, não sei o quê. Daí Deus simplesmente falou, ah, meu filho, sai andar por aí. E beleza, eu cresci. Daí agora com os 25 anos, a mesma coisa. Veio alguns pensamentos na minha cabeça, nossa, não sei o quê, não tem importância nenhuma, algo do tipo, não sei o quê. Me questionando, sabe? Daí Deus do nada tacou uma ideia na minha cabeça. Sai andando por aí, tocando gaita de cidade em cidade, de a pé. Primeiro ele me mandou essa ideia. Depois dessa ideia, daí veio baixando o download, daí veio vindo criatividade e eu escolhi a Vacaria. Por que que eu escolhi a Vacaria? Porque eu sempre tive vontade de ir no rodeio da Vacaria e nunca deu certo. Eu sempre estava tocando aqui pro Paraná, pro estado de São Paulo, Santa Catarina, ou trabalhando e nunca dava certo. Daí eu peguei e falei assim, poxa, eu nunca vou conhecer o rodeio da Vacaria, que é um rodeio muito especial. É, e outra, é muito legal porque você encontra outros tradicionalistas gaúchos, outros gaiteiros e tal. E beleza, tem vários amigos paranaenses que já foram no rodeio da Vacaria. E eu peguei, e sempre que marcava um show para fazer no Rio Grande do Sul, cancelava. No entanto, é inédito isso, porque eu já toquei no Paraná, toquei em Santa Catarina, São Paulo, mas na tal da Vacaria e no tal do Rio Grande do Sul eu nunca toquei. Sempre quando vinha, tipo assim, já aconteceu de eu fechar a data com o cantor, ela tal dia não vai tocar lá no Rio Grande do Sul. E eu ficava contando as horas para chegar, faltando 2 dias antes. Galo, cancelou. Eu falava, meu Deus do céu. E foi baixando o download. Deus deu essa ideia de andar de a pé por aí. Daí eu falei, vou para a Vacaria, vou realizar meu sonho de conhecer o Rio Grande do Sul, vou representar
19: fomentar o amor pela tradição gaúcha e vou seguir a missão que Deus me deu, que é andar a pé e vou me curar. Então essa jornada da minha vida, ela não é só focada na cultura gaúcha e também não é só focada em outros assuntos, ela tem muito contexto, ela tem o meu bem pessoal, de eu querer me conectar mais com Deus, estar mais presente, seguir um caminho simples de humildade com Jesus, peregrinação, que é algo lindo, tem um amor pela cultura gaúcha e eu conhecer o Pago do Rio Grande do Sul, que é a terra.
17: O que, que passou pela sua cabeça quando você decidiu que realmente ia colocar esse projeto em prática?
19: A fé é tudo. A fé é o que me mantém vivo na estrada, porque a estrada é muito matemática. Qualquer segundo, qualquer minuto pode ser fatal, não só pelos carros, mas por um bicho que está no mato, escondido, por uma pessoa mal intencionada que está no mato. Várias coisas. Você dá bobeira. Por exemplo, você parar num lugar para descansar, deixar tua bolsa aberta, entra a cobra, entra escorpião. Então tem que ter total cuidado possível.
17: Há alguns dias eu venho acompanhando a tua jornada, a tua história, e você diz que existe um propósito especial que vai revelar apenas, né, no final da jornada, aqui na chegada. Por que, que você decidiu guardar esse segredo até Vacaria?
19: Sim, tem um propósito final que eu vou revelar só quando eu estiver em Vacaria. É algo muito forte, impactante, mas eu vou fazer isso porque é uma meta minha de vida. Essa caminhada simboliza muito a minha busca pela salvação, por estar mais perto de Cristo, porque eu acredito muito na palavra de Deus e sigo muito a Bíblia. Então eu preciso fazer isso.
17: André, me conta um pouco o que essa caminhada tem te ensinado sobre confiança, sobre entrega.
19: Passou muito entusiasmo, muito insight, muito, meu Deus, agora eu entendi o sentido da minha vida, porque tudo se conectou, porque desde muito pequenininho, desde os 9 anos eu andava a pé, 10, 11 anos, meu tio, ele anda a pé até hoje, ele carregava, e lá na roça, a gente já era acostumado a andar, tipo assim, de um sítio pro outro, carregando um saco de café nas costas. Eu andava a pé pra mato, pra pasto, pra tudo quanto é lugar. E esse tio, ele é um tio que eu tenho muito orgulho, porque ele é muito inteligente. Ele tem um dom musical de compor. Ele me passou uma essência de humildade, de coragem. Ele me ensinava e falava, Dezinho, andar a pé faz bem pra cabeça. Enfim, o povo da roça anda muito a pé, pelo menos lá na minha região. Então, como tudo se conectou, eu tive muita motivação, muita coragem, muita força. Foi um negócio muito forte para mim ter iniciado uma jornada desse jeito. Por isso que eu falei jornada da minha vida.
17: Bacana. Eu gostaria de saber um pouquinho, né? Como é que é a rotina de um dia de caminhada? Quantos quilômetros você percorre por dia, né? Qual foi o maior desafio que você encontrou até agora? Se teve algum momento mais difícil que você já pensou em desistir?
19: A minha rotina, geralmente, eu acordo cedo. Varia muito. Às vezes eu acordo pelas 4, às vezes eu acordo 6 horas. Mas, geralmente, eu caminho a manhã toda, o dia todo. Às vezes eu paro para almoçar e, às vezes, eu toco direto. Eu bebo um café ali com umas bolachas e toco direto. Eu vou andando. E o dia rende bastante. Geralmente, é de 25 a 38 km. É muito difícil eu andar só 20. Sempre eu vou andar 20 alguns quebrados, 22. Só nos primeiros dias que eu andei, acho que 19, alguma coisa assim. Mas do primeiro dia pra cá, sempre foi 20, 22. Rende demais a caminhada, demais mesmo. É caminhar sem parar. Não precisa andar rápido, é só caminhar sem parar que uma hora que compensa, que rende.
17: Bem, e tu trazes junto contigo uma companheira que é a tua gaita. Ela está presente durante toda a caminhada. Como é que a música tem ajudado nessa tua experiência?
19: Olha, a gaita está presente o tempo todo. Ajuda muito a criar conexão, a abrir horizontes. Porém, eu tenho usado muito pouco. Eu usei mais na cidade de Maringá e um pouco na cidade de Marialva. As outras cidades eu comecei a evitar. Eu comecei a evitar focar mais em andar. Sobre tocar, eu toco às vezes. Geralmente, eu só toco a gaita se eu fico numa cidade 2 dias ou 3 dias descansando. Uma porque o carrinho tem uma carga e até tirar a gaita de dentro dá um pouco de trabalho. E outra por questão de segurança também com o instrumento e porque tem pessoa intencionada, mal intencionada. Mas mesmo assim já teve poço em beira de BR, já teve para muita pessoa que eu ranquei a gaita, eu toquei a gaita. Para muita gente mesmo.
17: Bacana. Bom, André, a gente quer saber por que Vacaria foi escolhida então como seu destino final.
19: Eu sempre quis conhecer o rodeio e porque para mim a Vacaria, ela representa para mim, ela na verdade ela é a porteira do Rio Grande. Para mim, não julgo quem vai para Porto Alegre para ver, quem vai para as Gramados, pontos turísticos do Rio Grande. Não julgo porque isso contribui com o estado, contribui com a cidade e tudo mais. Mas eu acho um erro uma pessoa ir para o Rio Grande do Sul e não escolher as cidades que têm uma história em si. E eu acredito muito. Uau, tem muita gente que até fez piadinha no TikTok falando: ai, Vacaria, não tem nada aqui. Pode ser que não tenha para eles, mas para mim tem muito, porque eu estudei muito sobre a Vacaria. Tem músicas gaúchas que mencionam a Vacaria. E tem poetas que mencionam a Vacaria. E tem esse rodeio que eu queria muito conhecer. Eu tô indo, não vai ter rodeio, eu sei disso. Mas para mim chegar, pisar no chão da Vacaria, tocar uma gaita na frente da catedral, comemorar essa vitória, agradecer a Deus pela saúde, para mim já tá feita a jornada da minha vida. Vou voltar para Paraná, que é meu chão querido, que é meu doce torrão querido. Vou seguir minha vida normal, mas a minha missão é pisar na Vacaria, porque isso daí há anos que eu tô querendo ir para ir para Vacaria e nunca dá certo.
17: E o que você espera encontrar aqui nos campos de cima da serra, em Vacaria?
19: Olha, a serra, querendo ou não, eu vou ter muita dificuldade, mas eu acho que eu vou estar tão encantado, tão maravilhado de estar pairando pelos campos de cima da serra, que eu tenho certeza, porque cada dia que passa, Deus está me capacitando cada vez mais. Tá me dando uma força, tá me dando, sabe, força, o frio eu não tô sentindo, o meu corpo parece que tá se adaptando, tudo tá fluindo em prol dessa jornada.
17: André, você está no começo, mas nós já estamos aqui no teu destino final, né? Eu gostaria de saber, assim, qual é o sentimento que vem no teu coração, que chega até você, do momento da chegada em Vacaria, né? E depois dessa caminhada, qual que vai ser o teu próximo desafio?
19: Eu sonho muito com a chegada minha na Vacaria, muito, porque até então, em apenas 15 dias, eu vivenciei muita coisa. E eu sei que uma bobeira qualquer pode acontecer algo ruim comigo, mas eu venho o tempo todo acreditando em Deus. Eu encontrei um andarilho experiente, um andarilho que abriu mão de tudo, e ele falou: se você acredita em Deus, a estrada não é perigosa. E ele mostrou as marcas de caminhão que quase arrancou o braço dele, mas não arrancou. Então é isso, eu tô acreditando em Deus, eu tô confiando. Às vezes me bate o receio, mas eu confio em Deus e sigo. Eu não consigo planejar como que vai ser, mas eu já venho chorando muito pelas estradas, de emoção, por tudo que eu tô fazendo, por essa coragem e por essa missão que Deus me deu. Mas eu tenho certeza que chegar em Vacaria vai ser uma emoção que eu nunca senti na vida.
17: Perfeito. Esse, então, é o André Bianchini, esse jovem paranaense, né? Movido pela fé e que está percorrendo esses 800 quilômetros que vão trazer a Vacaria a pé. Ainda não há uma previsão de chegada, né? Mas a gente segue acompanhando o André aí também pelas redes sociais e em contato com ele para ir acompanhando esse percurso dele até Vacaria.
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1: 9:52, 14 graus é a temperatura desta manhã de quinta-feira, de tempo encoberto aqui na Grande Vacaria. Vladimir Fabris, do nosso jornalismo, tem informações, Vladimir?
28: Principalmente para a comunidade campestre da Serra, o secretário de obras, secretário Adriano.
1: Grande Adriano.
28: Grande Adriano. Tá forte nosso Adriano lá. avisando que houve a queda de uma barreira, Betão e ouvintes, na estrada que dá acesso à ponte do Corfe. O trânsito está totalmente interrompido, vai ficar interrompido o dia todo, porque a barreira lá, o volume de material que caiu é enorme e vai exigir lá muito trabalho da Secretaria de Obras durante todo o dia de hoje. Então, não só Campesca, a região, que ali é um acesso muito utilizado, né, em direção a São Marcos, o pessoal que vem de São Marcos também para Campestre. Então, a estrada do Corfe, próximo ali à ponte, totalmente interrompido o trânsito devido à queda de uma barreira, mas a Secretaria de Obras, como sempre, atuante Secretaria de Obras de Campestre, já está no local tentando lá desobstruir o mais rápido possível a via para que os veículos possam novamente trafegar pela estrada do Corfe, principalmente próximo à ponte do Corfe, Betão.
1: É verdade. Eu admiro, nesse sábado, dia 13, o CTG Porteiro do Rio realiza uma Assembleia Geral. E na oportunidade acontece a prestação de contas da atual patronagem e logo após, eleição da nova patronagem para os próximos 2 anos. A Assembleia vai ser realizada aqui na sede do CTG Porteiro do Rio Grande, inicia às 9 horas na sede do Porteira, sendo que podem votar os sócios beneméritos, remidos, diamantes, sócios contribuintes em dia com suas obrigações sociais até 31 de dezembro de 2025, conforme o estatuto da entidade. E apenas uma chapa foi inscrita para as eleições e tem como candidato a patrão o José Ivandel Lima Júnior, tá? E acredito que vai ser por aclamação essa eleição.
28: Ah, aí, certamente, né? Vai ser, né, Betão? Porque inicialmente ali a Assembleia, antes da eleição, vamos ter a prestação de contas da atual patronagem, que é liderada aí pelo patrão Jefferson Camargo.
1: Sim.
28: Depois, certamente, vai ser colocado lá para os que estão presentes, se querem voto ou aclamação. Mas é como sempre aconteceu na história do Porteira, quando teve só uma chapa. Sim. É, porque algumas vezes teve mais que uma, né? Mas foram raros as eleições que tiveram duas, mas sempre foi por aclamação. O que deve acontecer também neste sábado, a votação por aclamação, já que se trata de apenas uma chapa liderada pelo Júnior, o Júnior Lima, que ele por muitos e muitos anos está vinculado ao Porteiro do Rio Grande, há muitos e muitos anos é o coordenador da artística e agora passa a ser o patrão da entidade, Betão.
1: Parabéns, né? Vamos aguardar.
28: Parabéns,
1: então,
28: hein?
1: Na segunda-feira já temos um contato com o Júnior para chegar até os estúdios da tua Rádio Fátima aqui no nosso temático. Eu admiro, nós estamos no mês de junho, e no mês de junho nós temos as festas juninas, as tradicionais festas de São João, não é? E esses eventos têm a participação de diversas entidades. Aqui na nossa região são as escolas que realizam esses eventos. Por exemplo, amanhã à noite, amanhã é sexta-feira, na localidade do Capão da Herança, a Escola Municipal Atílio Benedetti, no 3º Distrito de Vaqueria, realiza o Arraiado Benedetti. Será a partir das 19 horas no Salão da Comunidade. Terá muitas brincadeiras e música de qualidade aí, a Escola Municipal Atílio Benedetti, amanhã lá no Capão. E depois, no sábado, a partir das 14 horas, nós teremos festas,
28: várias, né?
1: Várias festas juninas, por exemplo, na Escola de Educação Infantil Matias, localizada no bairro Monte Claro, na Escola de Educação Infantil Hildo Parisotto, aqui no Jardim dos Pampas, na Escola Municipal Ceci Sabrito, no quilômetro 5, a Escola Coronel Avelino Paim, no bairro Borges, a Escola Artur Coelho Borges, no bairro Passo da Porteira, e a Duque de Caxias, aqui no bairro Jardim Toscanos, também estarão realizando suas festas juninas no sábado, a partir das 14 horas, Vladimir.
28: Exatamente. E um abraço que o seu José Castilhos, Betão, nos manda aqui um vídeo. O pessoal da Secretaria de Agricultura e Meio Ambiente está realizando, está praticamente concluindo aí o plantio da grama ali na rotatória da Júlio de Castilhos com a Avenida Britar, que está sendo revitalizado aquele local, inclusive de um novo paisagismo ali, com o plantio também de grama na rotatória da Júlio com a Militar. O pessoal dá uma cuidada ali, principalmente reduzindo a velocidade, porque tem os trabalhadores aí, evidentemente estão no meio da rotatória, mas às vezes eles saem ali na beira da rotatória para a colocação da grama. Exige também esta atenção na manhã de hoje dos motoristas na rotatória da Militar com a Júlio, Betão.
1: É, outra situação a respeito de ruas aí, a Ramiro Barcelos, o calçadão ali, não é? Na antiga Rua do Vinagre, ela está fechada ali da Praça da Outro Figo até a esquina do Banco da Província. Tu não é do tempo do Banco da Província,
28: não, não.
1: Até a esquina da Júlia de Castigos, tá? Até a esquina da Júlia de Castigos, porque eles estão implantando ali a Rua da Copa. A Rua da Copa vai ficar mais fechada durante o dia de hoje, hein? Durante o dia de hoje vai ficar fechado esse trecho da Ramiro. Então evite aí essa área central, senão você vai ter que descer a Doutor Flores, pegar a 15 de novembro para chegar na Júlia de Castigos. Ou já vem direto pela 15 de novembro para chegar na Júlia de Castigos. Um grande engarrafamento acontece aí desde a esquina da prefeitura, no horário de pico, até aí a Doutor Flores. Até a Doutor Flores aí. Então evite aí a Ramiro Barcelos, já venha pela 15 de novembro. Ou pegue vias alternativas para você chegar aqui até o bairro de Fátima, certo, gente? São 9 horas e o que, Júlio?
2: 9:58.
1: 9:58. Nós temos compromisso, então, com as notícias da hora. Eu volto em seguida com o Ronaldo Pontel a partir de 10:05.
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7: 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A Polícia Civil do Rio Grande do Sul deflagrou operação coordenada pela Delegacia de Repressão às Ações Criminosas Organizadas de Vacaria. A ação mobilizou cerca de 60 agentes, entre policiais civis da 25ª Região Policial, efetivos da Delegacia de Lagoa Vermelha e integrantes da Força Tática do 10º Batalhão de Polícia Militar, além de 20 viaturas. As investigações tiveram início em outubro do ano passado e apontam a atuação de uma organização criminosa especializada em fraudes eletrônicas com atuação em nível nacional. Durante a operação, foram cumpridos mandados de prisão e de busca e apreensão em diversos endereços, além do sequestro de um veículo de luxo e de um imóvel. A justiça também determinou o bloqueio de aproximadamente R$8 milhões em contas bancárias ligadas aos investigados. De acordo com a investigação, o grupo criminoso atuava há pelo menos 3 anos e era liderado por um hacker profissional. Os demais integrantes desempenhavam funções específicas dentro da estrutura da organização, auxiliando na execução das fraudes e na movimentação dos recursos obtidos ilegalmente. Entre os principais golpes identificados está a criação de limites fictícios em contas bancárias para burlar sistemas financeiros e retirar valores indevidamente. As investigações revelaram ainda que a organização adquiria dados de cartões de crédito em grupos de fraudadores na internet. Com essas informações, realizava compras de produtos de alto valor. Tudo parece impossível até que seja feito. 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A Copa do Mundo 2026 começa oficialmente nesta quinta-feira, trazendo diversas novidades. Entre novas regras, formato diferente e número maior de equipes, este Mundial entra para a história como o primeiro disputado em três países: Estados Unidos, México e Canadá, e, consequentemente, com três cerimônias de abertura. A primeira cerimônia está marcada para as 2:30 da tarde de hoje, horário de Brasília, 1:30 antes da partida de abertura da Copa, entre México e África do Sul. O evento será realizado no Estádio Azteca, na Cidade do México. Amanhã, sexta, também haverá uma cerimônia de abertura no Canadá e outra nos Estados Unidos. 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

0: Dia do Educador Sanitário também. Aniversário de curitibanos em Santa Catarina e Maracaju, no Mato Grosso do Sul. Grande abraço para você na sintonia. É o nosso temática aqui na tua Rádio Fátima, que segue até o meio-dia, atualizando informações, destaques para você nesta manhã de quinta-feira, hoje dia 11 de junho. E o temática tem sempre um timaço de patrocinadores, parceiros e amigos. 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
1: A frase do dia. Há pessoas que são como as velas, sacrificam-se, queimando-se para dar luz aos outros. Há pessoas que são como as velas, sacrificam-se, queimando-se para dar luz aos outros. Como é inspiradora a chama de uma vela. A luz sempre vai inspirar atitudes, claridade, clareza de vida. Um lugar iluminado é um lugar prazeroso, um espaço de bondade, um espaço de fraternidade. Se nós pudéssemos comparar nossa vida com a vida, a existência de uma vela, nós vamos ver o significado do viver. O que que a vela faz? Ela vai se consumindo para poder iluminar. Como deve ser o nosso viver? Nós também vamos consumindo energias, vamos nos desgastando, os dias vão passando, a gente vai envelhecendo. Mas qual a consequência do envelhecimento? Qual seria o melhor caminho para envelhecer? Envelhecer fazendo acontecer o bem, sendo como uma vela que vai se derretendo, mas vai iluminando. Que a nossa vida seja de fato marcada por esta luz, a luz da bondade ou a luz do amor, a luz da disposição de ajudar, de fazer o bem, a luz de ser uma pessoa correta. É assim que nós queremos nos desgastar, é assim que nós vamos consumir nossas energias até o dia que tivermos que partir deste mundo. Quantas pessoas, infinito número de pessoas que passaram por este mundo distribuindo luz. A luz do sorriso, a luz do abraço, a luz do perdão, a luz da bondade. Muitas pessoas distribuíram também luz.

0: luz do silêncio. Porque nem sempre as palavras iluminam. Tem palavras que escurecem. Tem palavras que torna tudo opaco, sem luz, indiferente. Que nós sejamos uma chama capaz de iluminar. Vamos nos desgastando, porque é natural isso. Desgastar-se para dar luz, dar vida, dar significado. Há pessoas que são como as velas, sacrificam-se, queimando-se para dar luz aos outros.
1: Tá aí o recado do Frei Jay Bibitica, a frase do dia para assistencial CASF, mensalidade acessível para serviços completos em saúde, odontologia e bem-estar. 10:15, gente. Já voltamos nesta manhã aqui na tua Rádio Fátima com mais temática aqui na tua Rádio Fátima 90.5. Bom dia a todos, 14 graus, paz e bem.
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1: Muito bem, gente, estamos de volta aqui na tua Rádio Fátima. Quero mandar um bom dia, um abraço pra minha amiga Vera Verinha ali no bairro Santa Terezinha ouvindo a gente. Um abraço, Vera, pra você, um bom dia. 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
1: É a mais pura verdade. Grande Marcos, um abraço, meu amigo Marcos, toda a equipe lá da Benoit. Pra vocês aí, uma ótima Copa do Mundo. Também feliz Dia dos Namorados aí a todos os nossos amigos lá da Benoit. 10h28, gente, 10h28. 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Já voltamos.
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1: Agora, 10h35, 14 graus a temperatura. De volta aqui na tua Rádio Fátima com temática para que útil. 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Loja Sextão, na de Castilhos, no centro de Vacaria. 23 agora faltando para as 11, gente. 23 para as 11. Hora de trazer aqui na tua Rádio Fátima a previsão do tempo, chegando por aqui com a Kátia Valente nesta manhã.
11: Olá, pessoal. Nesta quinta-feira, as instabilidades voltam a ganhar força aqui na região serrana. Temos muita nebulosidade, muita umidade. Volta e meia pode ter pancadas de chuva. Não se descarta também possibilidade de algumas trovoadas, ou seja, uma quinta-feira bem instável. As temperaturas ao longo da tarde de hoje não devem passar dos 17 graus, entre 16 e 17 graus. Na sexta-feira, as instabilidades seguem predominando aqui na região da Serra e Campos de Cima da Serra. Seguimos com muita nebulosidade, pancadas de chuva que ocorrem a qualquer momento e, eventualmente, algumas pancadas entre moderada, até às vezes com forte intensidade. Com relação às temperaturas, essas, de novo, não conseguem oscilar ao longo do dia por causa da grande quantidade de nuvens e de umidade. As mínimas oscilam entre 7 e 9 graus e as máximas entre 13 e 14 graus. E o final de semana promete também ser frio por aqui. Com a previsão do tempo, Kátia Valente.
1: 22, soltando para as 11. Obrigado, Kátia. Agora a temperatura marcando 14 graus. Hora de abraçar os nossos queridos aniversariantes desta quinta-feira. Sejam felizes hoje e sempre. Parabéns aos aniversariantes do Clube da Amizade. Felicidades. Trazendo os aniversariantes do dia, Franciele Lorscheider.
13: Como é bom poder celebrar mais um ano de vida. Como é bom poder apagar mais uma vela que representa um ano de luta, superação e muito amor. O Clube da Amizade se alegra com os aniversariantes do dia.
16: Parabéns e felicidade a você, aniversariante do dia 11 de junho. Em Esmeralda, Agatha Letícia da Luz Gobetti recebe os parabéns dos pais Patrick e Eliane, dos avós e tias. Em Caxias do Sul, Amadeu Augusto Zanon recebe os parabéns dos seus pais Edson e Mirtes. Em Esmeralda, Elison Brás de Souza Oliveira recebe os parabéns dos pais Eli e Verônica, da esposa Cristiane, do filho Davi e irmãos. Em Capinzal, Guilherme Moretti recebe os parabéns dos seus pais e dos irmãos. Em Joaçaba, Isabel Morandini recebe os parabéns dos pais e do mano. Em São Jorge, Italina Zanon recebe os parabéns do esposo José, dos filhos, principalmente do Frei Eudes e dos 5 netos. Em Bom Jesus, Jani Fernandes Godinho recebe os parabéns da sua esposa, dos filhos e dos netos. Em Esmeralda, Terezinha Consoladora da Silva recebe os parabéns do esposo Roberto, dos filhos e das netas. Em Flores da Cunha, Zanete Inês Soranço Detone recebe os parabéns do esposo e das filhas. Felicidades a você, aniversariante, e receba o carinho da tua Rádio Fátima.
13: Os aniversariantes do dia apagaram uma vela e acenderam outra vela no dia de hoje, que representa um novo ano de vida. E que Deus vos acompanhe e vos abençoe neste novo ano de vida. Em nome do Pai, do Filho e do Espírito Santo. Amém. Um abraço a todos do Clube da Amizade. Paz e bem.
1: Agora 20 faltando para as 11, tá aí o nosso abraço aos queridos aniversariantes do Clube da Amizade. Sejam felizes hoje e sempre. Parabéns, gente. 20 para as 11, 14 graus a temperatura, hora das oportunidades nesta manhã. 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
17: 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Troca-troca. Disponibiliza-se para arrendar uma área de pastagem para engorde de gado. Interessados em entrar em contato pelo telefone 54-981-41-5104 ou no 54-999-45-9661. Aluga-se uma casa com 4 quartos no Jardim América. Interessados em entrar em contato pelo telefone 54-99685-6692. Falar com Adelino. Balcão de empregos. O senhor faz consertos de eletrodomésticos e limpezas de bocas de fogões. Compre os mesmos com ou sem defeitos. Imóveis antigos. Interessados, entrar em contato no fone 54-999-78-2438. Contrata-se pessoa com experiência em solda ou serralheria. Contatar pelo fone 54-99682-5520. Pomar do Bresolim contrata cozinheira. De segunda a sexta-feira, a empresa disponibiliza transporte. Interessados em entrar em contato pelo telefone 54-99697-1619. Pomar do Bresolim contrata tratorista para morar no local. Interessados em entrar em contato pelo telefone 54-999-47-2601. Casal contrata empregada doméstica para trabalhar em sítio no interior de Capão Alto. É necessário residir no local. Os proprietários oferecem salário, mas moradia é livre de despesas. Interessadas em entrar em contato pelo telefone 54-991-50-6057. Uma senhora oferece serviços gerais, podendo residir no local. Interessados em entrar em contato pelo telefone 65-993-29-9486. Falar com Thaís. Contrata-se caseiro para morar em sítio, livre de água e luz, que tem experiência com trator, com gado e com cercas. Salário compatível com a função. Interessados em entrar em contato pelo telefone 54-991-25-0854. Achados e perdidos. Foi esquecido na loja que último alvará de funcionamento em nome de Tainara Santos de Lima. Poderá ser procurado na loja. Procura-se um cão Border Collie, pelagem preta com coleira branca nas proximidades da extrema Velha Esmeralda. Quem encontrar, favor entrar em contato pelo telefone 54-999-80-1962. Gratifica-se. Casal procura chácara ou sítio para arrendar próximo à cidade de Vacaria ou Muitos Capões. Interessados em entrar em contato pelo telefone 54-999-98-4770. Procura-se molho de chaves perdido próximo à Igreja de Fátima. Quem encontrar, favor entrar em contato no telefone 54-981-130-898. Gratifica-se. Desapareceu uma cadela chamada Aurora. Dócil e muito amável, na região da Curva do Açude, entre São Bernardo e Campestre da Serra, nas proximidades da chácara da Regina de Almeida. Quem tiver informações ou encontrar, entre em contato pelo telefone 54-99604-4029. Recompensa de R$ 1.000. Procure-se casa para alugar com pátio grande para montar lavagem de carro. Qualquer localidade, desde que seja próximo às ruas principais, avenidas ou BR. Interessados, contatar pelo fone 54-98401-8205. Casal procura sítio ou chácara para residir nas proximidades de Vacaria. Possui experiência com trato de animais e serviços gerais. Interessados, entrar em contato pelo telefone 54-99614-6020. 8147. Falar com Thaís ou Jefferson. Procura-se duas terneiras, uma Nila preta e outra vermelha, na propriedade de Luiz Paim, próxima à Invernada do Souza, na beira do Rio Refugiado. Quem tiver informações ou encontrar, entre em contato pelo telefone WhatsApp 54981497224. Gratifica-se. Casal procura. Sítio Chácara para residir, possuem 15 anos de experiência. Contrato de gado e lavoura. Interessados, entrar em contato pelo telefone 54 999 62 5018. Anuncie você também no Oportunidades, sua Rádio Fátima. Venha até a portaria da emissora ou ligue para 3231-7500 e o WhatsApp 999-28-1022.
1: Agora, 15, faltando para as 11, 14 graus a temperatura aqui nos campos de cima da serra. Gente, a Polícia Civil deflagrou a Operação Aridade contra uma organização criminosa especializada em fraudes eletrônicos. Betão Carneiro está aqui ao meu lado e nós estamos em contato com o delegado de Regional de Polícia Civil, Carlos Alberto de Favre, que vai nos falar mais sobre essa operação deflagrada, então a Operação Aridade contra essa organização criminosa especializada em fraudes eletrônicos. Né, Betão? Primeiramente, nós gostaríamos de agradecer a presença do delegado Carlos Alberto Favre. Bom dia, delegado.
18: Bom dia, Betão. Bom dia, Leonardo. Bom dia a todos da Rádio Fátima.
1: Bom dia para você também, delegado. Bom, essa operação que foi deflagrada então na manhã de hoje, ela movimentou vários agentes, entre policiais civis, da delegacia aqui de Vacaria, de Lagoa Vermelha, integrantes da Força Tática do Batalhão da Polícia Militar e mais 20 viaturas estiveram participando. As investigações, elas tiveram início no ano passado ainda, delegado?
18: As investigações todas foram realizadas pela DRACO, que é a Delegacia de Repressão ao Crime Organizado. Iniciaram em outubro do ano passado, né? Durante esses meses todos foram investigadas contas bancárias, movimentações, a ação e a conduta do alvo principal e também de pessoas ligadas a ele, que formavam um grupo criminoso. E hoje foi um desfecho com o cumprimento de mandados de busca e cumprimento de prisões preventivas que foram decretadas pela Justiça em razão da gravidade do delito e da contumácia da ação do grupo.
19: Delegado Regional de Polícia Carlos Alberto Favre, bom dia, Albertão aqui. De acordo com a investigação, esse grupo criminoso atuava há pelo menos 3 anos e ele era liderado por um hacker profissional, delegado?
18: Exatamente, um hacker profissional que mora em Vacaria. Uhum. Os demais presos também são de Vacaria. E ele tinha, né? Ele era o líder, né? As outras pessoas que foram presas ajudavam-no a pulverizar o dinheiro, a emprestando contas, dando destino, sacando valores, para dificultar o rastreamento e a investigação, não só pela polícia, como também pelas instituições bancárias, operadoras de cartão de crédito.
19: Bom, esse grupo ele adquiria dados de cartões de crédito em grupos defraudadores da internet, delegado?
18: Exatamente. Existem grupos defraudadores, grupos nacionais. Um grupo grande, ele faz parte desse grupo, e o codinome empregado era justamente Raridade com H, né? Era assim que ele se identificava perante o grupo. Então, esses grupos, eles oferecem cadastros de empresas, cadastros de instituições públicas, documentos, enfim, vários números e dados de cartões de crédito, de contas bancárias também. Então, existem pessoas que obtêm esses dados, que são sigilosos, né? que são personalíssimos, né? São das pessoas, uhum. E aí eles obtêm esses dados e oferecem a outras pessoas que pagam por esses dados para daí sim executar propriamente os crimes. Né? Por exemplo, pagamento de boletos bancários, aquisição de pacotes turísticos em plataformas e agências de viagem, aquisição de passagens de aviões aéreas e também compras de elevado valor. Enfim, eles tinham uma gama de aplicação de golpes, de estelionatos e de desvio de valores. E depois usufruíam de uma vida bem confortável, uhum. principalmente em outras cidades, né? uhum. pontos turísticos, e também aplicavam, aí desviavam o dinheiro para bitcoins e moeda estrangeira também.
1: Bom, delegado, a informação que a gente teve é que durante a operação hoje ocorreu o sequestro de um veículo de luxo, também de um imóvel, e a justiça também determinou o bloqueio de aproximadamente 8 milhões de reais em contas bancárias ligadas aos investigados. Mas a gente cabe salientar que esse valor de 8 milhões foi bloqueado judicialmente, representa a movimentação financeira identificada nos últimos anos, né? Não necessariamente todo o lucro obtido pela organização.
18: Sim. Essa quadrilha aqui, eles faziam golpes de 200 mil reais, 100 mil reais, uhum. 40 mil reais, 150 mil reais, segundo informado pela Draco, né? E esses 8 milhões é a soma de toda a movimentação constatada, não só pelo grupo aqui de Vacaria, e sim por tudo que passou nesse grupo maior.
19: Delegado, eles têm envolvimento com o tráfico de drogas e o comércio ilegal de armas de fogo, hein?
18: É, já teve envolvimento com o tráfico de drogas, sim, mas atualmente é atividade preponderante, até porque dava um lucro bem maior e com risco bem menor, né? Foi preferencial nesses crimes cibernéticos. E a investigação da Draco também apurou que ele comercializava armas de uso restrito, as quais, infelizmente, não foram localizadas hoje, mas tem isso na investigação da Draco, sim.
19: Também foram identificados, delegado, conexões com grupos criminosos de diversos estados brasileiros, é?
18: Esse grupo de estelionatários, ele é um grupo nacional. E tinha ligações também com outros criminosos que frequentavam a casa do alvo principal, segundo o que consta na investigação.
19: Delegado, qual é o bairro aqui em Vacaria que foi feita essa operação, hein? O senhor pode divulgar?
18: Sim, foi no bairro Fátima, perto ali do Colégio Pacífico. Foi feito no bairro Mauá, quilômetro 4, né? Dois pontos foram no bairro Jardim América, outro no bairro Gasparetto. Eu acho que são esses os locais.
19: Bom, outra coisa, esses hackers, como é que é o trabalho desses hackers? Como é que vocês chegaram nessa investigação dos hackers aí profissional, hein, delegado?
18: A parte técnica da investigação é pela Draco, né, Betão? Eu, na verdade, não participei da investigação, não tenho conhecimento técnico, são coisas bem complexas, o trabalho, a ação do criminoso era profissional, mas o trabalho da Draco foi extremamente profissional também, extremamente qualificado, tanto é que as medidas cautelares determinadas pela Justiça, né, vieram de forma a acatar, né, ou a receber aquilo que a investigação comprovou, né? Então, foram 7 prisões decretadas, 6 indivíduos foram presos hoje, 1 não foi localizado. E a apreensão de vários itens, telefones, mais de 70 cartões de crédito foram apreendidos, maquininhas de cartões, telefones, notebooks. Então, isso tudo ainda vai render material para avançar no trabalho ainda.
19: Alguns parentes dessas pessoas também foram detidos, delegado?
18: O núcleo principal era composto da mãe, de um irmão, de uma companheira, do próprio líder e mais três pessoas aí que participavam ativamente.
19: E essas pessoas serão encaminhadas agora ao presídio?
18: Elas foram encaminhadas ao presídio já, pela manhã, já bem no início da manhã, houve todos os procedimentos legais aqui na delegacia, né, como exame de corpo de delito, propiciar a presença de advogado, etc., E eles foram encaminhados ao presídio de Vacaria, porque a juíza, doutora Paula, da Vara de Execuções Regional, ela compreendeu, ela foi dado ciência a ela, ela compreendeu a importância de uma solução rápida para o destino desses presos, e ela determinou, então, que o presídio aqui recebesse os 7 presos e, oportunamente, recambiasse para os presídios de destino.
19: Ok, delegado regional Carlos Alberto de Fábio, obrigado pela sua participação, pelos importantes esclarecimentos à comunidade de Vacaria a respeito dessa movimentação que iniciou hoje pela madrugada aqui em Vacaria. Obrigado, delegado regional Carlos Alberto de Fábio, pelas informações, hein?
18: Obrigado a vocês e um bom trabalho.
19: Bom trabalho também para o senhor. Está aí, então, o esclarecimento oficial da Delegacia de Polícia, através do delegado Carlos Alberto Favre, a respeito dessa operação Raridade contra a organização criminosa especializada em fraudes eletrônicas realizadas hoje aqui em Vacaria, com a prisão de 6 pessoas, hein?
1: Incrível, né? Incrível, Betão. 4 faltando para as 11, 14 graus a temperatura. Agradecemos, então, ao delegado Carlos Alberto de Favre pelas informações, delegado regional de polícia. 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Notícias da hora, na sequência a gente está de volta nessa manhã aqui na tua Rádio Fátima. Gente, paz e bem, já voltamos.
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2: 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Keiko Fujimori assumiu novamente a dianteira na apuração dos votos do segundo turno das eleições presidenciais do Peru nesta quinta-feira. Após 3 dias atrás de Roberto Sánchez, a candidata conservadora está com o maior número de votos, 50,002%, contra 49,998% do deputado de esquerda. A diferença é de apenas 651 votos. A votação foi no último domingo e o resultado deve seguir indefinido até o fim. No Peru, 98,32% das urnas já foram apuradas. O Ministério da Gestão e da Inovação em Serviços Públicos publicou uma portaria com orientações sobre o expediente nos dias de jogos da seleção brasileira na Copa do Mundo. As regras valem para servidores públicos, empregados públicos, contratados temporários e estagiários de órgãos e entidades da Administração Pública Federal, direta, autárquica e fundacional. De forma excepcional, os órgãos poderão flexibilizar o horário de trabalho nos dias das partidas. A autorização prevê saída antecipada dos agentes públicos, conforme o horário do jogo. Segundo a portaria, as horas não trabalhadas deverão ser compensadas entre os dias 3 de agosto e 30 de setembro deste ano. Não coloque limites em seus sonhos, coloque fé. 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O presidente dos Estados Unidos, Donald Trump, afirmou que o país vai atacar o Irã com muita força na noite desta quinta-feira. Em rede social, Trump afirmou que pretende assumir o controle de toda a infraestrutura de petróleo e gás do país do Oriente Médio. Trump ainda revelou que pretende fazer com o Irã o mesmo que fez com a Venezuela, após a prisão de Nicolás Maduro. A tensão cresce no dia de abertura da Copa do Mundo, que tem os Estados Unidos como uma das 3 sedes e recebe, inclusive, jogos da seleção do Irã na primeira fase. 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

0: 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Manda um abraço pro meu amigo Daniel Sebastião lá na Rodaros, na sintonia. Bom dia, Daniel. Um abração, meu amigo. Obrigado pela sintonia, o carinho, um abraço. 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Gente, nosso muito bom dia. Vamos aos destaques das loterias nesta manhã.
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2: Resultado da Quina, concurso 7.047, realizado na noite desta quarta-feira em São Paulo. Não houve ganhador na faixa principal de premiação. Os números sorteados foram 06, 11, 26, 50 e 61. 06, 11, 26, 50 e 61. 53 apostas marcaram a quadra. Cada uma leva um prêmio de R$10.729. Resultado da Quina, concurso 7.047.
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0: 11 e 12, 14 graus a temperatura. Tá aí o recado das loterias nesta manhã, aqui na tua Rádio Fátima. 11 e 13 agora, 14 graus a temperatura aqui nos Campos de Cima da Serra. Aqui nos Campos de Cima da Serra, o nosso temática aqui da tua Rádio Fátima vai seguindo, sempre com um timaço de amigos e patrocinadores. 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
3: Ok, Ronaldo. Vamos conversar agora com a Tita Almeida sobre a Livraria Estudante. Copa do Mundo inicia hoje, Brasil estreia sábado, 19 horas, mas a Livraria Estudante tem camisas da seleção brasileira. Tita Almeida, que prazer conversar contigo. Bom dia, Tita.
4: Bom dia, Betão. Bom dia a todos os ouvintes da tua Rádio Fátima. Betão, eu quero saber você, como é? Que vai dar no jogo sábado?
3: Sábado o Brasil vence.
4: Vence. E quanto você acha que vai dar? Você tentou?
3: 2-1, Brasil.
4: 2-1?
3: 2-1.
4: É tímido, né? Pra começar.
0: Eu acho que vai dar 2-0.
4: O importante é ganhar.
0: 2-0. 2-0.
3: Importante, né?
0: E você, Tita?
4: Eu queria sim a goleada, sabe? Porque eu sou otimista, eu gosto de goleada, mas eu sei que é
0: goleada
4: difícil,
0: só contra o Haiti, né?
3: Temos que nos preparar. A seleção de Marrocos é muito boa, a seleção de Marrocos. É estreia sempre diferente, uma estreia, sabe? Em qualquer setor, temos que nos preparar, porque eles vão oferecer uma grande resistência. A seleção de Marrocos é muito boa, não leve de barbada de goleada. Nós temos é que vencer. E vencendo 1-0, meio a 0, importante é vencer na estreia aí, não.
0: Na goleada vai ser contra o Haiti.
3: Contra o Haiti, tudo bem. Então, por isso que a gente tem que arrancar bem para embalar.
0: Talvez contra a Escócia também, né? Mas o Marrocos é o jogo mais difícil da primeira fase.
3: É o mais difícil da primeira fase.
4: É, olha aí. É. Então, gente, já me deu medo, gente. Porque eu não entendo nada, mas eu adoro.
3: Mas dá ansiedade na gente,
4: né? Dá. E hoje é a abertura da Copa. Então, vamos lá. 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

0: Mais um comentáriozinho. Eu vi o pessoal pintando, Betão, a Rua Sim. do Vinagre. Os grafiteiros lá pintando. Que bacana, bacana isso, Betão. Eu disse, quando a rua for coberta, né, dá até para colocar um telão para a gente assistir, acompanhar. Olha só, gente, se ganha um pagode, né? Sabe por quê, gente? Porque o povo alegre, a gente deslancha mais, a gente tem menos doença, não é mesmo? Quando a gente está feliz, a gente encara a vida.
1: Com mais entusiasmo,
0: isso,
1: não é?
0: Isso, encara a vida muito diferente.
1: É verdade.
0: E essas ações fazem a diferença. E a arte, gente, eu sou assim, ó, uma motivadora da arte. A arte só nos abastece do bem. Pode ter certeza disso.
1: Viu, Tita? Eu entrevistei ontem o secretário de Cultura e Turismo, Neto Ferreira, que está organizando essa Rua da Copa.
0: Hoje, parabéns ao secretário.
1: Hoje eles fizeram aquele espaço de grafite ali, não é? E hoje eles vão colocar os guarda-chuvas, bandeiras, bandeirolas ali.
0: Ah, é só o começo. Gostei. Imagina, gente.
1: Deve ficar pronta amanhã essa Rua da Copa.
0: Olha,
1: amanhã
0: que bacana.
1: Deve ficar pronta, tá?
0: Que bacana.
1: E depois vai ser liberada para o tráfego de veículos normal.
0: Olha só, tá? Então
1: Mas
0: isso aí é muito
1: bandeiras,
0: legal.
1: Bandeirolas, guarda-chuvas, esse negócio todo com as cores da nossa bandeira.
0: Com certeza. Gente, então parabéns ao secretário e parabéns a você que está aí trabalhando, que está aí grafitando a nossa rua. Muito obrigada, eu acho que isso aí otimiza a gente e passa alegria. Então, parabéns. 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
1: Ok, Tita, eu gostaria que você ficasse aqui, porque depois você vai ouvir uma receita que a Fran vai nos apresentar para amanhã você e a Fran também sobre a luz de velas com o seu namorado, não é?
0: Olha.
1: A fazer essa refeição amanhã, não é? E aí, Ronaldo, o que você acha sobre a luz de velas?
2: Boa, muito boa ideia,
3: só
2: viu?
3: Só me falta o namorado, né?
1: Opa!
3: Mas eu vou mas eu vou comemorar meu aniversário, né? Que amanhã é meu aniversário.
2: Ah, então já entra.
0: Então passa o número do WhatsApp que vai lotar de mensagem aí, né, Betão? Passa. Betão, não passa, Betão, não faz isso. Ronaldo, segura a informação.
2: Aí não vai dar pra fazer a triagem, daí se passar o WhatsApp. Não vai dar pra fazer uma triagem. Daqui a pouquinho o Fran vai trazer a receita do dia, gente, porque a gente tem um compromisso aqui com o espaço comercial, mas em seguidinho a gente tá de volta e a Fran traz a receita do dia. Dá pra dar um spoiler aí qual que é a receita de hoje, Fran?
3: A receita é que o Betão pediu ontem, um arroz de forno.
2: Ah, bom.
3: Cremoso com
2: Ainda
3: Fran.
2: Bem que a Fran lembra, porque eu já tinha esquecido.
3: Olha só.
2: Muito bem, já voltamos então com o arroz de forno na receita do dia.
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2: agora 11h25, 14 graus a temperatura, de volta aqui da Torre de Fátima com o nosso temática dessa manhã, e agora é hora da receita do dia. Chegando por aqui a receita do dia com a Franciele Lochaider e o oferecimento de restaurante, churrascaria, lancheria, hotel, Brasa Viva, hospedagem, café da manhã, almoço, lanches, jantar, tudo em um único lugar.
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2: WhatsApp 999-652838. Agora sim, Fran, a nossa receita de hoje é um arroz de forno, a pedido especial e do nosso amigo Betão Carneiro. Pessoal que tá ouvindo a gente em casa aí, WhatsApp 999-934202. Gostam de arroz de forno aí? Manda tua participação também. Como é que é esse arroz de forno aí, hein, Fran?
3: Bom dia, Ronaldo. Novamente, bom dia, Betão.
2: Novamente, bom dia.
3: Esse arroz de forno, bem simples, bem fácil. Aquele arroz que já sobrou ali, né, de ontem.
2: Sobrou.
3: Então, exatamente. Aí não vai fora, né? Faz simples e fica uma delícia. Fica saboroso demais. Vamos aos ingredientes. Bem fácil, tudo tem em casa. 4 xícaras de arroz cozido. Geralmente sobra menos, né? Mas 500 gramas de peito de frango cozido e desfiado. 200 gramas de bacon picado. Uma cenoura média ralada. Uma xícara de chá de brócolis picado. Uma xícara de chá de vagem picada. Uma lata de milho escorrido. Uma cebola grande picada. 3 dentes de alhos. De alho, 2 colheres de sopa de azeite, sal a gosto, pimenta do reino a gosto e cheiro verde picado. Para o molho branco, 2 colheres de sopa de manteiga, 2 colheres de sopa de farinha de trigo, 700 ml de leite, sal, noz moscada é opcional. 250 gramas de mussarela ralada ou fatiada, 50 gramas de queijo parmesão ralado e, para finalizar, batata palha a gosto.
2: Muito bem, vai pimenta do reino também, é?
3: Sempre, né?
2: Toda receita vai pimenta.
3: Sempre,
1: ela,
3: né?
1: Ela gosta de pimenta.
3: Eu adoro
2: Deus
3: pimenta.
2: Do céu.
3: Tem que ter. Daí,
2: até no doce vai pimenta.
3: Fica bom, tá?
2: Dá, na geleia,
3: com certeza,
2: né?
3: Geleia, isso aí. Como, Betão?
1: Modo de preparar. Como
3: vamos lá. Em uma panela grande, aqueça o azeite, frite o bacon, né? Também detalhe, para dar aquele sabor especial. Frite o bacon, refogue a cebola até ficar transparente, adicione o alho, a cenoura, a vagem e o brócolis. Refogue por mais ou menos 5 minutos. Adicione o milho, misture bem, junte o frango desfiado, o sal, a pimenta e finalize com o cheiro verde. Agora o molho branco. Em uma panela, derreta a manteiga, adicione a farinha de trigo, mexa por cerca de 1 minuto. Acrescente o leite aos poucos, mexendo sempre. Cozinhe até engrossar. Tempere com sal e, se desejar, uma pitada de noz moscada. Agora, o arroz. A montagem do arroz de forno. Em uma tigela grande, misture o arroz cozido, o refogado de frango com legumes e metade do molho branco, metade da mussarela, e misture delicadamente. Em uma travessa untada, coloque toda a mistura, espalhe o restante do arroz branco por cima e cubra com o restante da mussarela. Finalize com o parmesão ralado. Leve ao forno pré-aquecido a 200 graus e asse por aproximadamente uns 25 a 30 minutos. Retire quando estiver dourado e gratinado, espere descansar por uns 5 minutos e finalize com a batata palha por cima.
2: Ih, mas é muita mão de obra para fazer esse arroz
3: mas
2: de forno,
3: não é.
2: Né?
3: É porque o falar é meio complicado, né? Ah. Mas ali fazer, tu tendo ali o passo a passo, é tranquilo.
2: O que, que tu achou,
3: é
2: Betão?
3: É simples.
1: O passo a passo é tranquilo, que nem ela diz, né? Achei gostoso, só tô com fome agora.
3: Não.
2: Tu vai almoçar, vai almoçar em casa hoje, Betão?
1: Vou almoçar na minha irmã hoje.
2: Ah, filando boia, né? É. Coisa boa.
3: Olha que bonito que fica.
2: Deixa eu ver.
1: Nossa senhora.
2: Deixa eu ver. Ah, lindaço. Fica. Olha,
3: fica gostoso.
2: Olha, bonita mesmo.
1: Barbaridade. Tá, aí, você vai fazer quando esse arroz de forno pra nós?
3: Mas aí depende de vocês.
2: É, já viu que vai ter que comprar os ingredientes, Betão. Nossa, é isso aí.
1: Tem que dividir, né?
2: Não tem nada que dividir. Cada semana não paga.
3: É meio-dia, noite.
1: Tem que ser meio-dia. Ficamos na rádio aí meio-dia.
3: Só decidirem o dia que eu faço.
2: Eu
3: tô à disposição. Ó, eu faço, eu gosto de cozinhar.
2: A Fran é a baita cozinheira, viu, Betão? É capricho.
1: E amanhã é dia dos namorados. Qual é a sugestão pra amanhã? Vou deixar pra amanhã?
3: Vou pensar ainda no... Ah, o Ronaldo tinha pedido o empadão, né? Mas empadão, como é uma data especial, diferente,
2: pode,
3: né?
2: Pode deixar pra semana que vem, não tem pressa, viu? Pode deixar.
3: Poderia pensar em alguma coisa mais...
2: Dia dos Namorados, né?
3: Algo especial? Ou pode ser o empadão mesmo?
2: Não, vamos pensar em alguma coisa, né?
3: Tá.
2: Um risoto, né? Dia dos Namorados, um risoto,
3: é bom, né?
2: Ah, mas hoje já teve arroz de forno, né?
1: É, hoje teve arroz de forno, amanhã tem que ser diferente.
2: Não, nós vamos pensar em alguma coisa, Fran. Vamos pensar aqui.
1: Com sobremesa amanhã, Fran.
3: Ah, tá. Traz.
2: Ah, tem que ser completa, né?
3: Completo.
2: Então
3: tá bom.
1: Amanhã é sexta-feira também, né?
3: Sim.
1: Completo amanhã, então.
3: Ó, é que daí já foi passada a receita, mas para uma sugestão, né? É um risoto com aquele salmão com molho de maracujá. Fica um espetáculo. Para quem quer fazer um jantar especial, essa é a sugestão.
2: É, ou uma carne, uma salada, coisa mais, né? Não pode encher muita barriga também, né?
3: É. Não, o salmão é leve, né? O risoto é só um pouquinho, né?
1: Vou esperar pra amanhã, vou ver essa receita.
2: Não,
1: mais
2: pode, ficar de barriga muito cheia também, né?
3: Também, né? Ah, eu quero mandar um abraço pra Miriam de Lagoa Vermelha, que tá na escuta também.
2: Alô, Miriam, um abração. Por falar em abração, um abraço aqui pra nossa querida Zeni Pascoal Ferreira. Zeni, estamos te mandando. A Zeni tava te mandando um abração aqui. Ela pediu receita com verduras, tá? Verduras, então vamos passar. E também, ou frutas e verduras aí, uma receita com frutas e verduras pra gente ficar com uma coisa mais fit também. Então, podemos trazer,
3: certo,
2: claro,
3: olha,
2: boa ideia.
3: Fazer, né?
2: Boa ideia, Zeni, um abraço pra você. A nossa querida ouvinte, a Geni, também mandando um recadinho aqui pedindo pra enviar a receita. Vou enviar em seguidinha aí pra você a receita. A Nilce Godoy mandando um recado, olha, bom dia, Ronaldo, faço um arroz de forno, só que vai menos coisas, mas fica uma delícia, viu? Vamos experimentar esse aqui da Frank, vai com mais coisas, né, Nilce?
1: É verdade, incrementado. Mandar um grande abraço pra merendeira da Escola Ione Campos dos Santos, a Ana Laura Castanha. Alô, Ana Laura Castanha. A Ana Laura Castanha, merendeira há 34 anos na Escola Ione Campos dos Santos, está se aposentando hoje. Alô, Ana Laura Castanha.
2: 34 anos
1: trabalhando na Escola Ione Campos dos Santos como merendeira, está se aposentando hoje. Um grande abraço, saúde para você, Ana. Grande abraço, Ana Laura Castanha. 34 anos de serviços prestados à Escola Ione Campos dos Santos como merendeira.
2: A Neiva mandou uma sugestão de massa com vinho para o Dia dos Namorados.
3: Boa!
1: Alô, Silvio!
3: Já é um recado.
2: Olha a cara daquele lá. Sabe se é dia ou se é noite.
3: Já sabe que vai ter coisa boa amanhã.
2: Olha a cara daquele
1: massa
2: lá.
1: Massa com vinho.
2: É, isso aí. Abre o bolso aí, filho. Um abraço. Deixa eu ver aqui. Aqui em casa não dá pra fazer arroz de forno porque não sobrou nenhum grãozinho de arroz. O Mano Janin mandou. Fica pra próxima, Mano. Grande, Mano. Não tá na hora do Mano voltar? Mas, meu Deus do céu, faz um mês que o homem tá de férias. Eu voltei, já tô saindo de novo e o homem tá de férias aí. Ainda. Deixa eu mandar um abraço também aqui pra Ju. A Ju te mandou, Fran, um abração e tá dizendo que é um risoto de pinhão nas próximas receitas.
3: Boa.
2: Muito bem, um risoto de pinhão. Olha, confesso que eu não conhecia essa de risoto de pinhão.
3: Um risoto de pinhão, eu passei a receita faz um tempinho.
2: É mesmo?
3: Acho que no início de maio ali eu passei a receita do risoto de pinhão.
2: Então,
3: pode ser que seja diferente,
2: vamos ter que ir atrás dela. Bom, daqui a pouquinho essa receita de hoje do arroz de forno vai estar... tá aqui já, né?
3: Já tá no site.
2: Arroz de forno cremoso com frango. Tá aqui já no nosso site, tuaradiofatima.com.br/culinária. E a gente também vai estar enviando aqui para os ouvintes no WhatsApp. Obrigado, Fran.
3: Obrigada, um beijo para Ju. E semana que vem eu trago a receita que ela sugeriu, que é da costela mineira.
2: Mas ainda bem que tu lembra, porque eu, nossa senhora, já tinha esquecido todos os recados aqui do pessoal, viu? Também um abração, um bom dia aqui para a nossa ouvinte querida, a Eliane Panassol Trevisan, falando sobre, podia ser um churrasco de pinhão. Boa ideia, Eliane, boa ideia, né? Um churrasco de pinhão é muito legal. Eu aposto que tu não conhece, né, Fran?
3: Com certeza não.
2: Não conhece, mas a gente vai te mostrar como é que é o churrasco de pinhão. 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Vou pro espaço comercial e volto em seguidinha.
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3: 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É na a hora certa, 20 para o meio-dia, e a temperatura 14 graus aqui nos campos de cima da serra. 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
9: Hoje eu vou falar do efeito protetor da aveia. Desde que você passou a polvilhar aveia no seu mamão de todo dia, já sabe, né? Ela derruba as taxas de colesterol e previne doenças cardíacas. Agora, o que os cientistas não tinham certeza, até um estudo recente na Austrália, é de como isso acontece. Eu vou explicar. A fibra solúvel do cereal, chamada beta-glutana, altera a ação do bile, o fluido produzido pelo fígado, o que dificulta a absorção vinda da dieta. Para obter esse benefício, combine no mínimo 2 colheres de sopa de aveia por dia a uma alimentação saudável. E preste atenção, não vá muito além. O excesso pode arrastar nutrientes como a vitamina D.
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3: Muito bem, vamos ao Olhar Diferente com o Frei Osmar Otávio Júnior nessa manhã aqui na tua Rádio Fátima. O Olhar Diferente chegando aqui na tua Rádio Fátima. 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
10: A vida perfeita não existe. Todo mundo enfrenta alguma batalha. Precisamos entender que existem dias que são ruins mesmo e que as coisas não vão bem. Parar de pensar que a vida perfeita existe. Afinal, todo mundo enfrenta alguma batalha. Sejamos gentis com nós mesmos e paremos de nos cobrar tanto. A tempestade vai passar e logo o sol voltará a brilhar novamente. Temos a sensação de que a vida de todo mundo caminha perfeitamente e também temos a ideia de que o equilíbrio é uma vida perfeita em todas as esferas, profissional, afetiva, pessoal e por aí vai. E então, nos dias ruins, parece que somos os únicos a passar por aquilo. Temos a ideia ilusória de que o relacionamento de todo mundo é perfeito na vida profissional, todo mundo é realizado e que a nossa ansiedade, nossas angústias, etc., são algo apenas nosso, no nível individual. Mas não são. Tenho percebido que muita gente está em sofrimento, passando por dias ruins, descontente com o trabalho, não realizada na profissão, com problemas no relacionamento, e ninguém fala sobre esses assuntos. Ninguém os compartilha, seja por medo do que vão pensar, seja pela forma como os outros reagirão. Estamos vivendo numa sociedade cada vez mais doente e que produz adoecimento. Por isso, pare de se cobrar tanto, de se comparar com os outros, de achar que o dia ruim só existe para você, porque todos nós temos os nossos dias péssimos, dos quais não vemos a hora de terminar. Todo relacionamento tem os seus perrengues, e por mais que a gente estampe a vida perfeita por aí, no fundo, ninguém é feliz 24 horas por dia. Não se esqueça disso e entenda que sofrer faz parte de todo o processo de amadurecimento. Crescer dói, amadurecer dói, mudar dói, mas permanecer no lugar também dói. Processos levam tempo e uma fase ruim não durará para sempre, pois logo, logo, a tempestade passa e você se fortalece com tudo isso. Vai passar. Você vai conseguir superar tudo isso e vai dar certo. Até amanhã.
3: 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E as oportunidades chegando com a Júlia Rodrigues.
11: 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Troca-troca. Disponibiliza-se para arrendar uma área de pastagem para engorde de gado. Interessados em entrar em contato pelo telefone 54-981-41-5104. Ou no 54-999-45-9661. Aluga-se uma casa com 4 quartos no Jardim América. Interessados em entrar em contato pelo telefone 54-99685-6692. Falar com Adelino. Balcão de empregos. O senhor faz consertos de eletrodomésticos e limpezas de bocas de fogões. Compre os mesmos com ou sem defeitos. Imóveis antigos. Interessados, entrar em contato no fone 54-999-78-2438. Contrata-se pessoa com experiência em solda ou serralheria. Contatar pelo fone 54-996-82-5520. Pomar do Bresolim contrata cozinheira. De segunda a sexta-feira, a empresa disponibiliza transporte. Interessados em entrar em contato pelo telefone 54-996-97-1619. Pomar do Bresolim contrata tratorista para morar no local. Interessados em entrar em contato pelo telefone 54 999 47 2601. Casal contrata empregada doméstica para trabalhar em sítio no interior de Capão Alto. É necessário residir no local. Os proprietários oferecem salário, mas moradia é livre de despesas. Interessadas em entrar em contato pelo telefone 54 99150 6057. Uma senhora oferece serviços gerais, podendo residir no local. Interessados em entrar em contato pelo telefone 65 99329 9486. Falar com Thaís. Contrata-se caseiro para morar em sítio, livre de água e luz, que tem experiência com trator, com gado e com cercas. Salário compatível com a função. Interessados em entrar em contato pelo telefone 54 99125 0854. Achados e perdidos. Foi esquecido na loja que último alvará de funcionamento em nome de Tainara Santos de Lima. Poderá ser procurado na loja. Procura-se um cão Border Collie, pelagem preta com coleira branca nas proximidades da extrema Velha Esmeralda. Quem encontrar, favor entrar em contato pelo telefone 54 99980 1962. Gratifica-se. Casal procura chácara ou sítio para arrendar próximo à cidade de Vacaria ou Muitos Capões. Interessados em entrar em contato pelo telefone 54 99998 4770. Procura-se molho de chaves perdido próximo à Igreja de Fátima. Quem encontrar, favor entrar em contato no telefone 54 981 13 0898. Gratifica-se. Desapareceu uma cadela chamada Aurora, dócil e muito amável, na região da Curva do Açude, entre São Bernardo e Campestre da Serra, nas proximidades da chácara da Regina de Almeida. Quem tiver informações ou encontrar, entre em contato pelo telefone 54 99604 4029. Recompensa de R$ 1.000. Procure-se casa para alugar com pátio grande para montar lavagem de carro. Qualquer localidade, desde que seja próximo às ruas principais, avenidas ou BR. Interessados, contatar pelo fone 54 98401 8205. Casal procura sítio ou chácara para residir nas proximidades de Vacaria. Possui experiência com trato de animais e serviços gerais. Interessados, entrar em contato pelo telefone 54 99614 6147. Falar com Thaís ou Jefferson. Procura-se duas terneiras, uma nila preta e outra vermelha, na propriedade de Luiz Paim, próxima à Invernada do Souza, na beira do Rio Refugiado. Quem tiver informações ou encontrar, entre em contato pelo telefone WhatsApp 54 981 49 7224. Gratifica-se. Casal procura sítio ou chácara para residir, possuem 15 anos de experiência, contrato de gado e lavoura. Interessados, entrar em contato pelo telefone 54 999 62 5018. Anuncie você também no Oportunidades, sua Rádio Fátima. Venha até a portaria da emissora ou ligue para 3231-7500 e o WhatsApp 999-28-1022.
3: Obrigado, Júlia. 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
1: 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A seguir no ponto, aqui na tua Rádio Fátima, agradecendo teu carinho, tua audiência e a tua companhia todos os dias, né? Aqui na nossa programação, aqui no nosso Temática. Sequência, então, a gente traz o No Ponto e atualiza os principais destaques desta quinta-feira. O recado da paróquia de Fátima, caminhando com as comunidades, com o Frei Protásio Ferronato.
2: Paz e bem, nesta quinta-feira, dia 11 de junho, a Igreja faz memória hoje de São Barnabé Apóstolo. O Evangelho de Mateus, capítulo 10, 7 e seguintes. Naquele tempo disse Jesus aos seus discípulos: em vosso caminho anunciai, o reino dos céus está próximo. Curai os doentes, ressuscitai os mortos, purificai os leprosos, expulsai os demônios. De graça recebestes, de graça deveis dar. Não leveis ouro, nem prata, nem dinheiro em vossos cintos, nem sacola para o caminho, nem duas túnicas, nem sandálias, nem bastão, porque o operário tem direito ao seu sustento. Em qualquer cidade ou povoado onde entrardes, informai-vos para saber quem ali seja digno. Hospedai-vos com ele até a vossa partida. Ao entrardes numa casa, saudai-a. Se a casa for digna, desça sobre ela a vossa paz. E se ela não for digna, volte para vós a vossa paz. Palavra da salvação. Amigos, no dia da memória do apóstolo Barnabé, um exemplo de missionário, ele é inspiração e modelo para a missão. A missão que é sair de si, de onde se está, para o encontro, para o outro e até para o desconhecido. É ir ao encontro do outro, é caminho. Na missão, a palavra é uma mensagem de alegria. O Senhor vem para salvar, libertar, perdoar. Não precisa de argumentos, mas mostra-se com a vida, com as atitudes. Missão é o evangelho, é boa notícia, não é sistema, não é ideologia, não é doutrina. O conteúdo do anúncio é o reino de Deus, que tem uma plenitude futura, mas já é realidade presente quando tem a força de transformar realidades de sofrimento, doença, morte, fome em saúde, paz, vida, vida nova, vida digna. Pensemos. E as celebrações da Eucaristia desta semana, hoje tem missa na comunidade de São Sebastião, do bairro Petrópolis, 17 horas. Missa na Chácara das Palmeiras, às 19 horas, na casa da Dona Florentina. Amanhã, sexta-feira, missa no hospital às 15 horas, missa na Igreja Matriz, 18 horas. No sábado, missa na comunidade Santa Catarina, Passo do Carro, 14h30. Na comunidade das Irmãs, 15 horas. Na comunidade Santa Bárbara, Barcelos, 16 horas. Na Santa Luzia Santana, 18 horas. Na Matriz, 18 horas. E na comunidade São Peregrino Pradense, 19 horas. No domingo, dia 14, missa na matriz às 9 horas, na comunidade consoladora do bairro Cristal, 9 horas, missa da festa na comunidade Santo Antônio, Monte Alegre dos Campos, 10h30, missa na comunidade Nossa Senhora do Caravaggio, da Raia Gaúcha, 14h30, missa na comunidade do Sagrado Coração de Jesus, Invernada Borges, 16 horas, e na matriz, às 19 horas. Pela intercessão da bem-aventurada Virgem Maria, Deus abençoe a todos, em nome do Pai, do Filho e do Espírito Santo. Amém.

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1: Agora meio-dia e 5 minutos, 15 graus a temperatura, tempo encoberto nesta quinta-feira, hoje dia 11 de junho. Você está na tua Rádio Fátima e este é o No Ponto, trazendo os principais destaques desta quinta-feira. A partir de agora, um resumo das principais informações do dia. Estamos no dia de número 162, hoje é dia da Marinha Brasileira. Dia da Marinha Brasileira e também dia do Educador Sanitário. Estão faltando 203 dias para acabar o ano. 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No ponto. E comigo aqui na tua Rádio Fátima, Gi Moraes. Tudo bem, Gi? Boa tarde.
2: Olá, boa tarde pra você, Ronaldo, a todos que nos acompanham. Ótima quinta-feira.
1: No ponto é uma produção da nossa central de conteúdos com Fábio Schiller, Betão Carneiro, Caio Pivoto, Franciele Lorscheider, Luiz Barreto e também Júlia Rodrigues. A coordenação de Vladimir Fabris, central técnica e gravações Silvio Silveira Ramos, gerência de Alexandre Dalbello, superintendência Frei Evaldo Valdir Freitas. Hora dos principais destaques desta quinta-feira.
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2: Chegando os principais destaques desta quinta, dia 11 de junho. Direção do Sinva se manifesta favorável à proposta do Poder Executivo de pagar o piso dos professores em 3 vezes de 13,66% em julho de 2026, julho de 2027 e julho de 2028. Secretaria de Saúde vai realizar a vacina contra a gripe em frente à Prefeitura neste sábado pela manhã e também à tarde. Sindicato dos Trabalhadores e a Rurais de Vacaria e Muitos Capões está realizando o cadastro dos parreirais. Morre Genor Mussato, um dos pais da maçã em Vacaria e uma das maiores referências na agricultura e fruticultura dos campos de cima da serra. O corpo será cremado hoje à tarde em Curitiba, no Paraná. Eleição para a nova patronagem do CTG Porteira do Rio Grande será neste sábado. Concorre apenas a chapa liderada por Júnior Lima. Rua Ramiro Barcelos ganha decoração especial para a Copa do Mundo. Prefeitura de Esmeralda investe em poços artesianos para ampliar acesso à água potável para os moradores na localidade do Rincão dos Bois. Moradores de Antônio Prado fazem protesto pedindo fim do pedágio da RS-122 no quilômetro 108, próximo à ponte sobre o Rio das Antas. Guarda Municipal vai implantar o programa Guarda Mirim na Escola Municipal Juventina Morena de Oliveira, no bairro Barcelos.
1: Meio-dia e 8, 15 graus a temperatura e também gaiteiro paranaense percorre 800 quilômetros a pé para realizar sonho de chegar em Vacaria. Meio-dia e 9, hora dos destaques do esporte. 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Os destaques do esporte com Betão Carneiro.
3: Ok, estamos chegando com os principais destaques esportivos desta quinta-feira, inicialmente falando no esporte amador. Tivemos ontem mais 3 jogos pela Taça Cidade de Vacaria de Futsal 2026, que é coordenado pela Secretaria de Esportes e Lazer do município de Vacaria. Arsenal 3, La Máquina 2, Action MC 4, Soliane Pinturas 2, Morgueados 2, Só Uma Olhadinha 1. Esses foram os resultados dessa Taça Cidade de Vacaria de Futsal, jogos realizados ontem à noite. Campeonato Municipal de Amadores de Futebol de Campo, Série B, nós teremos a penúltima rodada no próximo domingo no campo do Guarani,

0: Teremos nesse final de semana a continuação da Copa Buxer 2026. No sábado nós teremos em Campestre da Serra contra IP. Esses jogos serão no ginásio Maurílio Zanotto a partir das 19 horas em Campestre. Campestre contra IP no sub-9, sub-11, sub-13 e sub-15. No sábado, dia 13, em São José dos Ausentes, nós teremos São José dos Ausentes contra Mutis Capões nas categorias sub-9, 11, 13, 15, 17 e 20, jogos em São José dos Ausentes e Mutis Capões. E nós teremos sábado aqui em Vacaria, o Vacaria contra Bom Jesus, a partir de 9:30, no ginásio de esportes do DMD, sub-11, sub-13, sub-15, sub-17, sub-20 e o feminino livre. São jogos entre Vacaria e Bom Jesus no próximo sábado, a partir de 9:30, pela Copa Amuxer de Futsal 2026. Já a equipe sub-20 do Glória, que participa do Campeonato Gaúcho sub-20 na A2, joga no próximo domingo, 15 horas, no Estádio Altos da Glória contra a equipe do Panambi. As duas equipes, Glória e Panambi, têm 9 pontos ganhos. O Glória é o quinto colocado, o Panambi é o sexto colocado. Classificam-se apenas 4 equipes. A liderança do futebol convida com 15, a Imoré também com 15. Em terceiro, Pelotas com 10, em quarto, Brasil de Pelotas com 9. Glória precisa vencer o Panambi, depois terá apenas mais uma partida fora de casa contra o Futebol Convida. Sub-20 do Glória, a Fava, domingo, 15 horas, no Estádio Altos da Glória. E a respeito do Glória, estão sendo realizadas aí contatos e já estão confirmados para vestirem a camisa do Glória nesse ano de 2026. Fel, que é zagueiro, que já defendeu o Glória. Ceará, que esteve o ano passado aqui no Glória, meio campista. Rafael, que é jogador de meio de campo. Jarro, que é atacante. Alisson Mira, que é atacante. Também Tony Júnior, que é atacante, e Wilson Júnior, que também é atacante, são jogadores confirmados aí para vestirem a camisa do Glória no ano de 2026. Segundo o treinador Wigan Campos, a programação do Glória inicia no dia 1 de julho a preparação visando o Campeonato Gaúcho da Divisão de Acesso 2026. E novas contratações serão anunciadas ainda nesta semana. Minha gente, e hoje começa a Copa do Mundo 2026, Copa do Mundo 2026, que vai ser realizada em 3 países, nos Estados Unidos, no Canadá e no México. No México serão 13 partidas, no Canadá 13 partidas, e as demais 76 partidas serão realizadas nos Estados Unidos. E hoje, a partir das 16 horas, nós teremos o início: México contra a África do Sul, tá na cidade do México, e às 23 horas, Coreia do Sul e República Tcheca. O jogo também será em Guadalajara, no México. Amanhã, sexta-feira, Canadá contra a Bósnia, jogo marcado aí para às 18 horas em Toronto, no Canadá. E depois, às 23 horas, nós teremos Estados Unidos e Paraguai, jogo em Los Angeles, amanhã, sexta-feira. No sábado, nós teremos aí às 16 horas, Austrália contra a Turquia, no Canadá. Nós teremos às 18 horas, Catar contra a Suíça, nos Estados Unidos. Teremos às 19 horas, Brasil e Marrocos, em Nova York, nos Estados Unidos. E ainda no sábado, Haiti e Escócia, nos Estados Unidos, em Boston. Portanto, o jogo de hoje, México e África do Sul, a partir das 16 horas, é o jogo de abertura da Copa do Mundo. O Brasil estreia sábado, 19 horas, jogando contra a equipe do Marrocos. O Brasil joga em Nova York contra a equipe do Marrocos, sábado, 19 horas. Esse jogo, Brasil e Marrocos, você acompanha aqui na tua, na nossa Rádio Fátima de Vacaria, juntamente com a Rádio Gaúcha. Esses os principais destaques esportivos. Você está e vai continuar ligado aqui na tua, na nossa Rádio Fátima de Vacaria.
1: Meio-dia e 15 graus a temperatura. 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

0: Gaúcho, meio-dia e 15, 15 graus aqui nos campos de cima da serra. 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
1: 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Depois do intervalo, a gente confere as informações do tempo.
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1: Voltamos, estamos de volta, agora a hora certa, 12:22, frio chegando, deixe ele lá fora. 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Agora, 12:22, a gente confere as informações do tempo.
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1: 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Com as informações do tempo, Kátia Valente.
15: Olá pessoal, nesta quinta-feira as instabilidades voltam a ganhar força aqui na região serrana, temos muita nebulosidade, muita umidade, volta e meia pode ter pancadas de chuva, não se descarta também possibilidade de algumas trovoadas, ou seja, uma quinta-feira bem instável. As temperaturas ao longo da tarde de hoje não devem passar dos 17 graus, entre 16 e 17 graus. Na sexta-feira as instabilidades seguem predominando aqui na região da Serra e Campos de Cima da Serra, seguimos com muita nebulosidade, pancadas de chuva que ocorrem a qualquer momento e eventualmente algumas pancadas entre moderada até às vezes com forte intensidade. Com relação às temperaturas, essas de novo não conseguem oscilar ao longo do dia por causa da grande quantidade de nuvens e de umidade. As mínimas oscilam entre 7 e 9 graus e as máximas entre 13 e 14 graus. E o final de semana promete também ser frio por aqui. Com a previsão do tempo, Kátia Valente.
0: Meio-dia e 24, 15 graus a temperatura. 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Memorial Sagrada Família, atualizando a temperatura, 15 graus aqui nos campos de Simanácia. Espaço comercial, nós já voltamos com as policiais, as informações das oportunidades e mais destaques.
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0: Meio-dia e meia, estamos de volta agora. 15 graus é a temperatura. 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Meio-dia e 31, a gente acompanha agora as informações do trânsito e da área da segurança com o Admir Fabris.
1: Polícia Rodoviária Federal não registrou acidentes com lesões na manhã de hoje nas BR-116 e 285 que passam por Vacaria e região dos Campos de Cima da Serra. Permanece internado na UTI do Hospital Nossa Senhora da Oliveira Vinícius Fortunati, 34 anos, natural de Marau, vítima de acidente na última terça-feira à noite na BR-116 no Bela Vista. Ele conduzia um Jeep Renegade que colidiu frontalmente com um caminhão. Vinícius Fortunati foi submetido, inclusive, a uma cirurgia, tendo em vista que teve lesões gravíssimas em uma das pernas. Guarda Municipal, nesta quarta-feira, atendeu a 2 acidentes apenas com danos materiais e notificou 3 condutores, sendo 2 na Zona Azul. Corpo de Bombeiros de Vacaria registrou ontem uma saída. Foi devido a um homem de 77 anos que teve um mal súbito. Embora o atendimento rápido do Corpo de Bombeiros, ele foi a óbito quando recebia os primeiros atendimentos no Hospital Nossa Senhora da Oliveira. Informações da área da segurança. A Brigada Militar de Monte Alegre dos Campos recapturou ontem um homem que se encontrava foragido da justiça durante atendimento de uma ocorrência na localidade da Enxovia. Após receber informações de que uma mulher estaria sendo mantida contra sua vontade pelo companheiro na Enxovia, policiais militares iniciaram diligências e localizaram o veículo em que se encontrava o casal. Durante a ação, foi constatado que o homem, natural do Pará, possui 3 mandados de prisão em aberto, inclusive pelo Poder Judiciário de São Paulo, sendo imediatamente então preso. As 3 condenações totalizam 16 anos de prisão. Ele foi ouvido na delegacia e posteriormente encaminhado ao presídio local. Já a mulher relatou sentir-se ameaçada e os fatos foram devidamente registrados para apuração dos fatos pela Delegacia de Polícia de Vacaria. A Polícia Civil de Vacaria realizou esta manhã uma mega operação contra uma organização criminosa especializada em fraudes eletrônicas. Participaram da operação 4 delegados de polícia, 60 policiais, inclusive da região de Lagoa Vermelha, e também integrantes da Brigada Militar, além de 20 viaturas. As investigações tiveram início em outubro do ano passado e apontaram a atuação a nível nacional desta organização criminosa de Vacaria. Durante a operação, foram cumpridos mandados de prisão e de busca e apreensão em diversos endereços, além do sequestro de um veículo de luxo, de um imóvel e ainda a determinação do Poder Judiciário do bloqueio de aproximadamente 8 milhões de reais em contas bancárias ligadas aos investigados em agências de Vacaria. De acordo com o delegado regional de polícia Carlos Alberto de Favre, o grupo criminoso atuava há pelo menos 3 anos e era liderado por um hacker profissional. Os demais integrantes desempenhavam funções específicas dentro da estrutura da organização, auxiliando na execução das fraudes e na movimentação dos recursos obtidos ilegalmente. Os integrantes também utilizavam cartões clonados para custear hospedagens em hotéis e resorts de alto padrão, além da compra de passagens aéreas e pacotes de viagens, revendidos por valores muito abaixo do mercado. As investigações também apontam o envolvimento do principal suspeito com o tráfico de drogas e o comércio ilegal de armas de fogo em Vacaria. O investigado e chefe da organização criminosa de 26 anos possui antecedentes por furto qualificado, resistência, associação para o tráfico, disparo de arma de fogo em via pública, desacato, desobediência, violência doméstica e descumprimento de medidas protetivas previstas pela Lei Maria da Penha. Nesta mega operação realizada esta manhã em Vacaria, foram presos 5 homens e 2 mulheres. Vladimir Fabris, para a tua Rádio Fátima.
0: Obrigada, Vladimir, pelas informações. Ainda sobre o trânsito, a Secretaria de Obras de Campestre da Serra está realizando a retirada de uma barreira que caiu na estrada que dá acesso à Ponte do Corfe. Por isso, o trânsito estará interrompido durante toda esta quinta-feira, Ronaldo.
2: Agora, 12:36, 15 graus a temperatura. 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As oportunidades chegando com Júlia Rodrigues.
3: 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Troca-troca. Disponibiliza-se para arrendar uma área de pastagem para engorde de gado. Interessados em entrar em contato pelo telefone 54-981-41-5104 ou no 54-999-45-9661. Aluga-se uma casa com 4 quartos no Jardim América. Interessados em entrar em contato pelo telefone 54-99685-6692. Falar com Adelino. Balcão de empregos. O senhor faz consertos de eletrodomésticos e limpezas de bocas de fogões. Compre os mesmos com ou sem defeitos. Imóveis antigos. Interessados, entrar em contato no fone 54-999-78-2438. Contrata-se pessoa com experiência em solda ou serralheria. Contatar pelo fone 54-99682-5520. Pomar do Bresolim contrata cozinheira. De segunda a sexta-feira, a empresa disponibiliza transporte. Interessados em entrar em contato pelo telefone 54-99697-1619. Pomar do Bresolim contrata tratorista para morar no local. Interessados em entrar em contato pelo telefone 54-999-47-2601. Casal contrata empregada doméstica para trabalhar em sítio no interior de Capão Alto. É necessário residir no local. Os proprietários oferecem salário, mas moradia livre de despesas. Interessadas em entrar em contato pelo telefone 54-991-50-6057. Uma senhora oferece serviços gerais, podendo residir no local. Interessados em entrar em contato pelo telefone 65-993-29-9486. Falar com Thaís. Contrata-se caseiro para morar em sítio, livre de água e luz, que tem experiência com trator, com gado e com cercas. Salário compatível com a função. Interessados, entrar em contato pelo telefone 54-991-25-0854. Achados e perdidos. Foi esquecido na loja que último alvará de funcionamento em nome de Tainara Santos de Lima. Poderá ser procurado na loja. Procura-se um cão Border Collie, pelagem preta com coleira branca nas proximidades da extrema Velha Esmeralda. Quem encontrar, favor entrar em contato pelo telefone 54-999-80-1962. Gratifica-se. Casal procura chácara ou sítio para arrendar próxima à cidade de Vacaria ou Muitos Capões. Interessados em entrar em contato pelo telefone 54-999-98-4770. Procura-se molho de chaves perdido próximo à Igreja de Fátima. Quem encontrar, favor entrar em contato no telefone 54-981-13-0898. Gratifica-se. Desapareceu uma cadela chamada Aurora, dócil e muito amável, na região da Curva do Açude, entre São Bernardo e Campestre da Serra, nas proximidades da chácara da Regina de Almeida. Quem tiver informações ou encontrar, entre em contato pelo telefone 54-99604-4029. Recompensa de R$ 1.000. Procure-se casa para alugar com pátio grande para montar lavagem de carro. Qualquer localidade, desde que seja próximo às ruas principais, avenidas ou BR. Interessados, contatar pelo fone 549-8401-8205. Casal procura sítio ou chácara para residir nas proximidades de Vacaria. Possui experiência com trato de animais e serviços gerais. Interessados, entrar em contato pelo telefone 549-9614-6147. Falar com Thaís ou Jefferson. Procura-se duas terneiras, uma nila preta e outra vermelha, na propriedade de Luiz Paim, próxima à Invernada do Souza, na beira do Rio Refugiado. Quem tiver informações ou encontrar, entre em contato pelo telefone ou WhatsApp 54-981-49-7224. Gratifica-se. Casal procura sítio ou chácara para residir, possuem 15 anos de experiência, contrato de gado e lavoura. Interessados, entrar em contato pelo telefone 54-999-62-5018. Anuncie você também no Oportunidades, sua Rádio Fátima. Venha até a portaria da emissora ou ligue para 3231-7500 e o WhatsApp 999-28-1022.
2: 19 agora, faltando para 15 graus a temperatura. 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Já voltamos.
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2: 14, voltando para uma, 15 graus a temperatura. Agora as informações chegam com o Luiz Barreto aqui na tua Rádio Fátima. Gaiteiro Paranaense percorre 800 quilômetros a pé para realizar sonho de chegar em Vacaria.
13: A caminhada de cerca de 800 quilômetros está ligando o norte do Paraná aos campos de cima da serra. O gaiteiro e pedagogo André Bianchini deixou a região de Maringá e está vindo a pé rumo a Vacaria. Movido pela fé, pela ligação com a cultura gaúcha e por um desafio pessoal, ele tem compartilhado a experiência pelas redes sociais e despertado a curiosidade de quem acompanha a jornada. Sobre a origem da ideia e a escolha de Vacaria como destino final, André Bianchini explica.
14: Sobre o momento do 800 quilômetros, foi um... Para mim poder responder isso, eu tenho que responder o contexto antes. Com 9 anos, eu estava chateado, é normal o ser humano ter tristeza, alegria, e eu estava com tristeza no momento. Estava lá no sítio do meu pai, e com 9 anos eu questionei, falei, nossa Senhor, nossa Deus, ninguém da minha família gosta de mim, não sei o quê. Daí Deus simplesmente falou, ah, meu filho, sai andar por aí. E beleza, eu cresci. Daí agora, com os 25 anos, a mesma coisa. Veio alguns pensamentos na minha cabeça, nossa, que não sei o que, não tem importância nenhuma, algo do tipo, não sei o que, me questionando, sabe? Daí Deus do nada tacou uma ideia na minha cabeça. Sai andando por aí, tocando gaita de cidade em cidade, de a pé. Primeiro ele me mandou essa ideia. Depois dessa ideia, daí veio baixando o download, daí veio vindo criatividade. E eu escolhi a Vacaria. Por que, que eu escolhi a Vacaria? Porque eu sempre tive vontade de ir no rodeio da Vacaria e nunca deu certo. Eu sempre estava tocando aqui para o Paraná, para o estado de São Paulo, Santa Catarina, ou trabalhando, e nunca dava certo. Daí eu peguei e falei assim, poxa, eu nunca conheci o rodeio da Vacaria, que é um rodeio muito especial. E outra, é muito legal, porque você encontra outros tradicionalistas gaúchos, outros gaiteiros e tal. E beleza. Tem vários amigos paranaenses que já foram no rodeio da Vacaria e sempre que marcava um show para fazer no Rio Grande do Sul, cancelava. No entanto, é inédito isso, porque eu já toquei no Paraná, toquei em Santa Catarina, São Paulo, mas na tal da Vacaria e no tal do Rio Grande do Sul eu nunca toquei. Sempre quando vinha, tipo assim, já aconteceu de eu fechar a data com o cantor, tal dia não vai tocar lá no Rio Grande do Sul. E eu ficava contando as horas para chegar. Faltando 2 dias antes, Galo cancelou. Eu falei, meu Deus do céu. E foi baixando o download. Deus deu essa ideia de andar de a pé por aí. Eu falei, vou para a Vacaria, vou realizar meu sonho de conhecer o Rio Grande do Sul, vou representar o amor pela tradição gaúcha e vou seguir a missão que Deus me deu, que é andar a pé e vou me curar.
13: Ao longo do percurso, André tem percorrido entre 25 e 38 quilômetros por dia. A gaita acompanha a viagem, mas o principal aprendizado, segundo ele, está nas experiências vividas durante a caminhada e na busca por um propósito maior. Sobre o que a estrada tem ensinado e o significado dessa jornada, quem comenta é o próprio André.
14: Passou muito entusiasmo, muito insight, muito, meu Deus, agora eu entendi o sentido da minha vida, porque tudo se conectou. Porque desde muito pequenininho, desde os 9 anos eu andava a pé. 10, 11 anos, meu tio, ele anda a pé até hoje, ele carregava. E lá na roça, a gente já era acostumado a andar, tipo assim, de um sítio pro outro, carregando um saco de café nas costas. Eu andava a pé pra mato, pra pasto, pra tudo quanto é lugar. E esse tio, ele é um tio que eu tenho muito orgulho, porque ele é muito inteligente. Ele tem um dom musical de compor. Ele me passou uma essência de humildade, de coragem. Ele me ensinava e falava, Dezinho, andar a pé faz bem pra cabeça. Enfim, o povo da roça anda muito a pé, pelo menos lá na minha região. Então, como tudo se conectou, eu tive muita motivação, muita coragem, muita força. Foi um negócio muito forte pra mim ter iniciada uma jornada desse jeito. Por isso que eu falei jornada da minha vida.
13: A chegada em Vacaria ainda não tem uma data definida. Até lá, André segue compartilhando o trajeto e acumulando histórias pelo caminho. O viajante também promete revelar um propósito especial da caminhada somente quando alcançar o destino final nos campos de cima da serra. Da Central de Conteúdos da tua Rádio Fátima, Luiz Barreto.
2: Agora 10, soltando para 15 graus a temperatura. Você está na tua Rádio Fátima e este é o No Ponto e é a hora do giro de notícias pelos municípios da região, Gi.
0: Vamos acompanhar o giro de notícias para o Sindicato dos Trabalhadores e Assalariados Rurais, Vacaria e Muitos Capões. 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A gente inicia o nosso giro de informações por Campestre da Serra.
15: Atenção, candidatos ao concurso público de Campestre da Serra. A Prefeitura de Campestre da Serra publicou nesta quarta-feira, dia 10 de junho, uma retificação no edital do concurso público, trazendo importantes mudanças e ampliando as oportunidades para quem deseja ingressar no serviço público municipal. Entre as novidades estão a inclusão de novos cargos no concurso, fiscal ambiental e de obras e fisioterapeuta. A atualização também adequa o edital à legislação municipal relacionada ao Departamento Municipal do Meio Ambiente. Outra alteração importante é a prorrogação dos prazos. As inscrições agora poderão ser realizadas até o dia 9 de julho. Também foram ampliados os períodos para solicitação de isenção da taxa de inscrição e para o pagamento da taxa pelos candidatos. O edital completo e atualizado pode ser consultado no site da Prefeitura de Campestre da Serra e também no site da banca organizadora, o Instituto Legale. A Secretaria da Agricultura informa que as inscrições para o programa Milho 100%, safra 2026-2027, foram prorrogadas até o dia 12 de junho. Os agricultores interessados podem solicitar sementes de milho ou sorgo. Para participar, é necessário apresentar a documentação com a DAP ativa. A distribuição será limitada a um beneficiário por unidade de produção familiar. Não deixe para a última hora. Procure a Secretaria Municipal da Agricultura, faça sua inscrição e garanta sua participação no programa Milho 100%. De Campestre da Serra, Cibele Ponta Mota para a tua Rádio Fátima.
2: Seguimos agora com os destaques de Monte Alegre dos Campos.
16: A Secretaria de Esportes e Lazer vem convidar a todos para a semifinal do Campeonato de Futebol 7, Taça Ponte Car, que acontecerá no próximo sábado, dia 13 de junho, no campo da sede, com previsão de início às 14 horas e 30 minutos. Os jogos serão Atlético São José versus Real FH, Vitória versus Trembala. Contamos com a presença de todos. Atenção, produtor rural! O prazo da declaração anual de rebanho vai até 30 de junho. Declare seu rebanho e mantenha sua GTA em dia. Evite multas e bloqueios. Procure o escritório local da inspetoria. A Prefeitura está promovendo a campanha do Agasalho 2026. Roupas de inverno, cobertores e calçados podem ser entregues na Secretaria da Agricultura. Lembre-se, doar também é uma forma de carinho. Por isso, doe peças em bom estado, limpas e sem rasgos. De Monte Alegre dos Campos, Letícia Deon da Silva para a tua Rádio Fátima.
2: 7 para 1, vamos para Esmeralda.
17: Prefeitura Municipal de Esmeralda convida toda a comunidade para a segunda festa junina, que acontecerá no próximo dia 24 na Praça Matriz. A programação conta com música, comidas típicas, fogueira, apresentações e muita animação. É o momento de chamar a família e os amigos e aproveitar uma tarde cheia de tradição e alegria. A programação tem início às 10 horas da manhã com missa em honra a São João Batista. À tarde, a partir das 14 horas e 30 minutos, a festa toma conta da praça, com quadrilhas, brincadeiras e aquele clima junino que todo mundo gosta. Não percam, participe! Secretaria Municipal da Fazenda informa vencedores do sorteio municipal da nota fiscal gaúcha referente ao mês de maio de 2026. Diego Micael da Silva, Antônio Celso Paim Bosler e Tainá Martins Oliveira. A Secretaria Municipal de Agricultura e Meio Ambiente comunica que estão sendo feitas as reservas das sementes do milho do programa Milho 100%. Os produtores interessados devem procurar a Secretaria com documentos pessoais e CAF atualizada até o próximo dia 19. De Esmeralda, Simone do Amaral para a tua Rádio Fátima.
2: E fechando o giro, vamos a Pinhal da Serra.
18: A Secretaria de Saúde informa que os medicamentos de uso contínuo serão entregues exclusivamente em horário de funcionamento da farmácia da UBS, das 8 às 12 e das 13 às 17 horas. Não haverá entrega fora desses horários. Lembramos que é necessária a apresentação de receita médica válida para retirada dos medicamentos. As receitas para medicamentos de uso contínuo têm validade de 6 meses conforme a prescrição médica. Solicitamos à população a conscientização para realizar a retirada dos medicamentos dentro do horário do atendimento da farmácia, evitando a interrupção do tratamento. Agradecemos a compreensão e colaboração de todos. De Pinhal da Serra, Emily Duarte, para a Tua Rádio Fátima.
0: A gente acompanha agora o informativo do Sindicato dos Trabalhadores e Assalariados Rurais, Vacaria e Muitos Capões. Seja você também associado e tenha assistência integral.
19: Avisamos que o Dr. Dirceu não estará atendendo neste mês. Ele está em férias, retorna a partir de 1º de julho. A dentista que está atendendo na parte da tarde, ela não vai estar atendendo amanhã, sexta-feira, e segunda e terça da próxima semana. E aos produtores também avisamos que ainda tem disponibilidade das sementes de milho através do sistema troca-troca de sementes. Pedimos que tragam a cópia do CAF ou o DAP. Foi nossa informação de hoje aqui do Sindicato dos Trabalhadores e Assalariados Rurais de Vacaria e Montes Capões para a tua Rádio Fátima.
0: 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Ronaldo, ótima tarde para você, ótima quinta-feira a todo mundo que nos acompanha.
2: Obrigado, Gil, uma ótima tarde. Na sequência, de volta com o Serviço de Utilidade Pública e depois, Sesteando na Querência, chegando com o Luiz Barreto. Paz e bem.
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8: Participação de luto e convite para enterro. A Lovato Premium Service, juntamente com familiares, participa o falecimento de Delvino Antunes do Nascimento, com 77 anos. Esposa, Rosa Ferreira do Nascimento em memória. Filhos, Márcia, Edson, Marcos, Fabiana, Moacir, Mônica. Genros, Paulo, Jeová, Wagner. Nora, Célia. Netos, bisnetos, amigos e demais familiares, ao noticiar o falecimento de seu ente querido, convidam amigos e pessoas de seu convívio para participarem das homenagens que são prestadas na Funerária Lovato, na Sala 4, sendo que as cerimônias religiosas e de despedida e último adeus terão início às 16 horas desse dia 11 de junho. Em seguida, o cortejo fúnebre seguirá para o crematório Lovato Service Premium. Antecipam agradecimentos. Funerária Lovato, a vida é um lugar de memórias. Participou o falecimento de Delvino Antunes do Nascimento, com 77 anos. Comunicado Clube da Terceira Idade Reviver de Vacaria. O Clube da Terceira Idade Reviver de Vacaria convoca todos os associados kits com a tesouraria para participarem da Assembleia Geral Extraordinária, que será realizada no dia 21 de junho de 2026 na sede social do clube, localizado na rua Liberato Salzano Vieira da Cunha, número 331, bairro Jardim dos Pampas, em Vacaria. A Assembleia acontecerá às 14 horas em primeira convocação e às 14h30 em segunda e última convocação. Na pauta estarão a prestação de contas dos exercícios de 2024 e 2025, a escolha da comissão eleitoral para a eleição da diretoria 2026-2030 e assuntos diversos de interesse dos associados. A diretoria, com a presença de todos os associados,
0: atenciosamente Aidenara Oliveira de Jesus, atual presidente do Clube da Terceira Idade Reviver de Vacaria.
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2: Funerária Sagrada Família, fone 54-3231-1002, informa. Nota de falecimento. Luiz Vanderlei Cidade de Quadros, Sargento Cidade. Esposa, Ieda Joaquina Faria de Quadros, em memória. Filhos Miguel Ângelo, Kleber e Juliana. Noras Ana Paula e Silmara. Netos, amigos e demais familiares do inesquecível Luiz Vanderlei Cidade de Quadros, Sargento Cidade, com 73 anos de idade, participam seu falecimento hoje ocorrido. Homenagens a Luiz Vanderlei Cidade de Quadros, Sargento Cidade, estão sendo prestadas nas capelas da Funerária Sagrada Família, partindo amanhã às 10 horas e seguindo para o Cemitério Municipal São Francisco, onde será realizado o seu sepultamento. Funerária Sagrada Família, companheira das horas difíceis, noticia o falecimento de Luiz Vanderlei Cidade de Quadros, Sargento Cidade. Antecipam agradecimentos.

0: De Rédeas, no Eco do Rio Grande. 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
1: Uma e nove, hora certa, 1:09, 15 graus a temperatura. Boa tarde a você, ouvinte, que está sintonizado na 90.5, a tua rádio Fátima de Vacaria. Eu sou Luiz Barreto e junto com vocês, então, começo mais um Sesteando na Querência por aqui. Hoje é quinta-feira, dia 11 de junho de 2026. 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Fone 3232-0403. 1:10, a hora certa, 1:10. Vamos começando o nosso Sesteando. Lembrando que você participa pelo 549-999-34202 ou no 3231-7500. A gente já vai mandando um abraço aqui pro nosso amigo Vaguinho, na sintonia. Grande abraço, meu amigo. Quer ouvir Oswaldir e Carlos Magrão? Nós! Com certeza, pode deixar que Oswaldir e Carlos Magrão a gente traz, então, abrindo o Sesteando na Querência. Na sequência tem Enio Medeiros e o Aporreado Conhaque.

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1: 1h22, a hora certa, 1h22, 16 graus a temperatura. Estamos voltando para mais um bloco do nosso Sestando na Querência, aqui na 90.5, a tua Rádio Fátima de Vacaria, com apoio de comércio de bebidas do Valtão, a única fábrica de gelo em cubos de Vacaria, embalagens de 1,13 e 10 quilos. 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Vamos lembrando que a Secretaria Municipal de Desenvolvimento Social promove nesse sábado, dia 13, um dia especial de arrecadação da campanha do Agasalho 2026, Atitude que Aquece. Já separa a sua doação de roupa e coberta em boas condições e ajude a aquecer aqueles que mais precisam. A arrecadação das 9 ao meio-dia e à tarde das 14 até as 16 horas em frente à Prefeitura. Haverá também distribuição de erva mate. A realização da Prefeitura de Vacaria por meio da Secretaria de Desenvolvimento Social, com apoio do Grupo de Escoteiros Porteira do Rio Grande e também da tua Rádio Fátima. 1h24, hora certa, 16 graus. Quero mandar um abraço pro nosso amigo Luciano e pra Simone, lá do Banco dos Aposentados, na sintonia, junto com a gente. Grande abraço aos nossos amigos. Nosso amigão Everton Santos, também na sintonia, junto com a gente. Uma abençoada quinta-feira pra ti também, viu? Quer ouvir os Monarcas sonhando na vaneira? Com certeza. Vou trazer os Monarcas na sequência, junto aqui com o pedido do nosso amigo João Ribeiro Antunes, também na sintonia. Boa tarde.
2: Boa tarde, Barreto. É o João Antunes da... da Lagoa, no Boqueirão. Quando chove, eu tô em casa, às vezes, até meio-dia. E hoje não foi diferente. Toca aí pra nós, o Cordiona, parceiro. E dá um abraço aí, pô. Um alô pro Mário. Sempre dá um prazer com ele. Toca aí pra nós, o parceiro do Cordiona. Agora que sobrou tempo pra almoçar. Boa tarde.
1: Com certeza, meu amigo. Um bom almoço pra ti. Um abração pro nosso amigo Mário também. Um abração aí, João Ribeiro Antunes, também na sintonia. Vamos trazendo também na programação Grupo Cordiona, parceiro.

1h32, a hora certa, 1h32, 28 minutinhos faltando para as 2 horas da tarde, 16 graus a temperatura. 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Vamos seguindo, quero mandar um abraço pro meu amigo Valdir Rovida, lá em Muitos Capões, na sintonia. Grande abraço, quer ouvir o grupo Cordiona Bugre do Mato, que é o próximo aqui, próxima música que eu trago na nossa programação. Então, nosso amigo Valdir oferecendo para todo o pessoal lá do Bom Retiro. Um grande abraço. Nossa amiga Yara Aparecida de Melo, também na sintonia. Quer relembrar hoje o saudoso José Mendes com a história do Picasso Velho. Um grande abraço e trazemos também na sequência.

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0: 15 para as duas, hora certa, 15 para as duas, 15 graus também a temperatura, sextando na querência, entrando na sua reta final, então, com apoio de comércio e bebidas do Valtão, a única fábrica de gelo em cubos de vacaria, embalagens de 1, 13, 10 quilos. 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Vamos seguindo, mandando um abraço pra minha amiga Zeni, sempre na sintonia. Abração, amiga. Quer ouvir os Monarcas, Sentido Contrário, que é a próxima música, então, que eu trago na sequência. Pode deixar. Um abração também pra nossa amiga Viorema Silveira, na sintonia junto com a gente. Abração, amiga. Muito obrigado pela parceria, pela sintonia de sempre. Nosso amigo Sadi, lá de Campestre da Serra, também junto com a gente. Deixou o recado aqui. Boa tarde.
1: Boa tarde, amigo. Gostaria de ouvir a música do Eterno Porca Véia lá fora, oferecendo pra esposa Almira, as irmãs Josi, Lisa, Mumano, Ademir, os netos Brian, Ariel, Anthony. Ontem foi o aniversário do técnico da seleção brasileira, o Ancelotti. Quem sabe ele vai comemorar o aniversário junto com o povo brasileiro, trazendo o Hexa. É o Santista da Campanha da Serra.
0: Pois pode ser, hein, meu amigo? Pode ser, nada impossível, né? Copa do Mundo que começa nessa quinta-feira, dia 11 de junho. Um grande abraço, meu amigo, um abração pra toda a família. Vamos trazendo também o Porca Véia lá fora na nossa sequência.

Porca Véia lá fora, também no nosso Sestando na Querência. 15 graus a temperatura para Trator Peças, há 18 anos oferecendo os melhores produtos para tratores e colheitadeiras. 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Um abração aqui, vai, para nossa amiga Inocência Siqueira, também na sintonia junto com a gente. Abração, amiga, que eu vi os Bertucci e a Loira Casada. Vamos trazendo aí a Delar Bertucci, então, e os Bertucci e a Loira Casada, finalizando o nosso Sestando na Querência de hoje. O programa volta amanhã, na sexta-feira, dia 12 de junho, terminando mais uma semana aqui junto com a 90.5. Eu espero todos vocês, então, a partir da 1 hora da tarde, amanhã, dia 12 de junho. Muito obrigado pela sintonia, pelos pedidos musicais. Na sequência, então, também as notícias da hora e depois o Em Alta com o colega Ronaldo Ponte. Um grande abraço a todos e até amanhã.

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5: 2 horas. 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A cerimônia de abertura do Mundial está programada para ocorrer daqui a pouco, a partir das 2:30 PM, no estádio Azteca, na Cidade do México. 1:30 depois, a bola rola para México e África do Sul. A delegação sul-africana desceu a poucos minutos do ônibus, já no estádio Azteca. O México ainda está em deslocamento a caminho do estádio. Grupos de familiares de pessoas sequestradas por cartéis mexicanos realizaram um protesto na Cidade do México, que recebe logo mais a cerimônia de abertura da Copa. Os manifestantes levaram cartazes com fotos de desaparecidos e tentaram marchar em direção ao estádio Azteca. A polícia, no entanto, bloqueou o acesso com caminhões, barreiras e um forte esquema de segurança, impedindo a aproximação do grupo. Nos últimos dias, a cidade também registrou protestos de professores que reivindicam melhorias salariais e mudanças nas regras de aposentadoria. Não coloque limites em seus sonhos, coloque fé. 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O Pentágono foi fechado por conta de uma ameaça com materiais perigosos nesta quinta-feira, segundo equipes de emergência local. Os diversos andares do edifício, sede do Departamento de Defesa e de Inteligência dos Estados Unidos, também foram esvaziados. Por volta da 1:00 PM, no entanto, a rede de TV CNN afirmou que o incidente foi um alarme falso, citando 2 fontes familiarizadas com o assunto. Mais cedo, o porta-voz do Pentágono havia afirmado que houve um incidente envolvendo a qualidade do ar, sem dar mais detalhes. O Corpo de Bombeiros chegou a enviar uma equipe especializada em materiais perigosos ao local. 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

0: Oi, gente, um abraço, boa tarde, tudo bem por aí? Tudo certo, tudo beleza? Tá começando o nosso Em Alta aqui da Torre de Fátima, eu sou o Ronaldo Pontel. Tô com vocês agora até as 4, tudo bem por aí? Vamos lá, né, gente, na parceria.
1: Ronaldo Pontel.
0: Opa, sou eu, boa tarde. Você tá em casa, tá ouvindo a gente aqui na região, tá levando a tua Rádio Fátima de carona, né? Tá fazendo o que agora aí? Manda teu recadinho pra gente, WhatsApp 999934202, tá no serviço, tá ouvindo a gente aí nas férias, curtindo as férias, tá na sintonia da tua Rádio Fátima aí viajando, manda o teu recado, participa com a gente aqui na programação 2:06, WhatsApp 999934202, pra você pedir a tua música e mandar o teu abraço, participar aqui da nossa programação, tá? Boa tarde, vem com a gente, vem curtir o nosso Em Alta, vem com muita música boa, a partir de agora até as 4 da tarde, é o bailão do Em Alta que tá começando, gente, eu quero a tua participação, a tua companhia.

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Olha, coisa boa, né? Um abraço lá pro Tiagão no 991670792. Fala com o Tarcísio no 991728787. Também a Leila no 997080687. 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Alô, minha amiga Vera, Verinha, ali no bairro Santa Terezinha, um abração. Abraço pra Sumara, Sumara tá ouvindo a gente lá em Muitos Capões. Sumara, um beijo pra vocês, gente, obrigado pela companhia. César e Paulinho, duas vezes você, 16 graus.

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1: Muito bem, deixa eu mandar um abraço lá pro meu amigão Wellington, curtindo a gente. O Wellington diz o seguinte: manda uma do Sétimo Sentido, né? Um abraço lá pra Thaís, Wellington, um abraço pra você, pra Thaís aí, curtindo a gente, uma ótima tarde pra vocês, gente. 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Grande tio Wellington, obrigado pela companhia, amigão. Um abraço, uma boa tarde. Alô, Thaís, um abração, uma boa tarde também pra vocês aí, curtindo a programação do nosso Em Alta. Gente, WhatsApp 999-93-4202 pra pedir a tua música, pra mandar o teu abraço, pra deixar o teu recadinho aqui na nossa programação. 999-93-4202.

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6: Vamos de volta aqui no Em Alta, agora 12h21, a hora certa. 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Temperatura 16 graus, assim atacarejo. 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Formando a temperatura 16 graus aqui nos campos de cima da serra. Muito bem, gente, vamos seguindo aqui na programação, agradecendo a todos pela companhia. WhatsApp é o 999-934202, 999-934202. Tô abrindo mais um bloco aqui da programação com a nova dos atuais, né, pra gente curtir. Os atuais chegando aqui na tua Rádio Fátima, abrindo esse bloco com a música nova Voarei. Já já a gente segue atendendo aí o pedido musical dos nossos amigos, pessoal aí curtindo a programação. Já já o teu pedido musical vai tocar aqui na programação.

0: 7h25, tem recadinho. Alô, meu amigo tio Mica, lá em Bom Jesus, na audiência.
1: Daí, Ronaldo, boa tarde.
0: Tudo bem, amigão?
1: Especial de primeira, meio friozinho, mas tá bom, né? É inverno. Eu, coloca aí, Delícias do Amor, Teodoro Sampaio. Trabalhando e tô curtindo a Fátima.
0: Alô, tio Mica, aquele abraço, amigão. Teodoro Sampaio.

12h29, já tem os aniversariantes do Clube da Amizade. 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Gente, WhatsApp 999934202. 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Alô, minha amiga Evelise, um abraço pra você, Evelise. Boa tarde, Eve. Super beijo, obrigado pela companhia. Zezé de Camargo, irmão da Lua, amigo das estrelas.

0: Como é bom poder celebrar mais um ano de vida, como é bom poder apagar mais uma vela que representa um ano de luta, superação e muito amor. O Clube da Amizade se alegra com os aniversariantes do dia.
1: Parabéns e felicidade a você, aniversariante do dia 11 de junho. Em Esmeralda, Agatha Letícia da Luz Gobetti recebe os parabéns dos pais Patrick e Eliane, dos avós e tias. Em Caxias do Sul, Amadeu Augusto Zanon recebe os parabéns dos seus pais Edson e Mirtes. Em Esmeralda, Elison Brás de Souza Oliveira recebe os parabéns dos pais Eli e Verônica, da esposa Cristiane, do filho Davi e irmãos. Em Capinzal, Guilherme Moretti recebe os parabéns dos seus pais e dos irmãos. Em Joaçaba, Isabel Morandini recebe os parabéns dos pais e do mano. Em São Jorge, Italina Zanon recebe os parabéns do esposo José, dos filhos, principalmente do Frei Eudes, e dos 5 netos. Em Bom Jesus, Jani Fernandes Godinho recebe os parabéns da sua esposa, dos filhos e dos netos. Em Esmeralda, Terezinha Consoladora da Silva recebe os parabéns do esposo Roberto, dos filhos e das netas. Em Flores da Cunha, Zanete Inês Soranço Detone recebe os parabéns do esposo e das filhas. Felicidades a você, aniversariante, e receba o carinho da tua Rádio Fátima.
0: Os aniversariantes do dia apagaram uma vela e acenderam outra vela no dia de hoje, que representa um novo ano de vida. E que Deus vos acompanhe e vos abençoe neste novo ano de vida. Em nome do Pai, do Filho e do Espírito Santo. Amém. Um abraço a todos do Clube da Amizade. Paz e bem.
2: É isso aí, gente. Paz e bem, paz e bem. WhatsApp 999934202. Assim, Atacarejo, base culinária, triângulo 1,98 kg. 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Alô, meu amigão Adão Santos.
3: Oi, Ronaldo.
2: Oi.
3: Uma boa tarde.
2: Boa tarde.
3: Estou te acompanhando do trabalho.
2: Obrigado, amigão.
3: Gostaria de escutar hoje o Guilherme Santiago com a música Quem Ama Não Deixa de Amar. Tá bom, meu amigão? Um abração.
2: Feito! Grande Adão, um abraço. O pessoal tá apaixonado hoje, que é uma beleza, né? Eita! Vamos lá então, Guilherme Santiago, 16 graus.
4: Perdoa a minha pressa, mas...
2: Imagine amanhã, no Dia dos Namorados, né?

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8: Estamos de volta e esse é o nosso Em Alta agora. 16, soltando para as 3, 16 graus, Trilegal Tier. 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Deixa eu mandar um abração pro meu amigo Pirulito Aristides Bobsin. Alô, senhor Aristides, um abraço, grande amigo nosso, obrigado pela audiência. Seu Aristides, o Pirulito na sintonia. Também um abração e um super beijo pra Ju, que tá sempre curtindo a gente. Ju, beijão pra você. Cadê você, Ju? Ela mandou um recado aqui. Hoje o espírito romântico está atacando os corações apaixonados. É, Ju, que beleza, hein? Grande Ju, um beijo pra você, querida. Deixa eu ver quem mais mandando um recadinho aqui. Boa tarde, toca Morena Bandida com o Zé Felipe, obrigada. É a Ruth de Esmeralda. Ruth, super beijo pra você. Obrigado pelo carinho, pela audiência e pela companhia. Rafaela Santos e Zé Felipe. Morena Bandida lá pra Ruth. Alô, Esmeralda. Super beijo aí, Ruth. Obrigado pela companhia.

0: 11 para as 3, 16 graus a temperatura. Gente, tem mais recadinho chegando aqui da tua Rádio Fátima. Meu amigo Daniel Sebastião lá na Rodaros. Alô, Daniel, um abraço.
1: Boa tarde, Ronaldo Pontel. Boa tarde, ouvintes da minha, da sua, da nossa grande Rádio Fátima. Ronaldo, gostaria de ouvir a música Filha, com Rick Renner, e oferecer para todos meus amigos e amigas aqui da Rodaros, especialmente para minha amiga Ana Carla, para Vera 1, para Vera 2, para o Sival, para Jaque da área industrial e também para o meu amigo Paulão lá do Quinto. Paz e bem.

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1: Resultado da Quina, concurso 7.047, realizado na noite desta quarta-feira.
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1: Resultado da Quina, concurso 7.047, realizado na noite desta quarta-feira em São Paulo. Não houve ganhador na faixa principal de premiação. Os números sorteados foram 06, 11, 26, 50 e 61. 06, 11, 26, 50 e 61. 53 apostas marcaram a quadra. Cada uma leva um prêmio de R$10.729. Resultado da Quina, concurso 7.047.
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2: Deixa eu mandar um abração e uma boa tarde para Claudete Lisboa ouvindo a gente. Oi, Claudete, um super beijo para você, querida. Muito obrigado pela companhia. A Claudete Lisboa ouvindo a gente. Um abraço, Claudete. Tudo de bom, né? Um abração, meu amigo Gilberto Ferreira, lá no sítio Rincão do Xaxim. Sempre na sintonia, né? Grande amigo nosso, tio Gilberto Ferreira, aí na sintonia, lá no Rincão do Xaxim. Deixa eu ver quem mais mandando um recadinho pra gente, participando aqui da programação. Boa tarde, podia tocar uma música do César Menotti Fabiano? Essa aqui é a minha amiga, a Tatiana Oliveira. Oi, Tati, um super beijo pra você. Claro que a gente pode sim, com certeza pode. César Menotti e Fabiano, que Zezé de Camargo e Luciano, que César Menotti e Fabiano, pra gente tocar aqui pra minha amiga Tati. Oi, Tati, super beijo pra você. Notícias da hora chegando na sequência, depois eu tô de volta, tá? 5 para as 3, gente, Fortuna Gás e revendedor autorizado Ultragás, comprando o depósito às quartas, você ganha R$10 de desconto por botijão e mais um brinde. 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César Menotti e Fabiano, e daqui a pouquinho eu tô de volta.

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5: 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O futuro da Malha Sul, rede de ferrovias ligando Rio Grande do Sul, Santa Catarina, Paraná e Mato Grosso do Sul, foi discutido em um simpósio realizado nesta quinta-feira na sede da Procuradoria Regional da República na 4ª Região, em Porto Alegre, reunindo autoridades dos 4 estados a fim de discutir o presente e projeções para o futuro do projeto, hoje administrado pela Rumo Logística. O contrato previsto para expirar no início de 2027, por ora, não tem perspectivas de renovação. Somente no Rio Grande do Sul, a malha tinha mais de 3 mil quilômetros de trilhos em 1996, mas que hoje, 20 anos depois, está restrito a um trecho que, no máximo, tem cerca de 920 quilômetros, no eixo entre Cruz Alta e Rio Grande. Há críticas de entidades quanto à falta de manutenção da estrutura, especialmente com a deterioração sendo acelerada após as enchentes de 2024. As investigações do Ministério Público do Estado de São Paulo apontam que Deolane Bezerra teria cometido crimes durante um suposto período de prisão domiciliar quando a influenciadora foi presa em 2024. Este é um dos motivos pelos quais o cumprimento da prisão na casa da influenciadora foi negado desta vez. Nesta quarta-feira, o Ministério Público, a partir do Grupo de Atuação Especial de Combate ao Crime Organizado, Núcleo de Presidente Prudente, denunciou Deolane à Justiça. Quem cultiva gratidão é capaz de realizar sonhos que parecem inalcançáveis. 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Grupos de familiares de pessoas sequestradas por cartéis mexicanos realizaram um protesto na cidade do México, que recebe a cerimônia de abertura da Copa do Mundo nesta quinta. Os manifestantes levaram cartazes com fotos de desaparecidos e tentaram marchar em direção ao Estádio Azteca, onde ocorre o evento. A polícia, no entanto, bloqueou o acesso com caminhões, barreiras e um forte esquema de segurança, impedindo a aproximação do grupo. Nos últimos dias, a cidade também registrou protestos de professores que reivindicam melhorias salariais e mudanças nas regras de aposentadoria. 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
1: De volta, gente, de volta aqui na tua Rádio Fátima, Fortuna Gás, agora é revendedor autorizado a Ultra Gás, atendimento rápido e produtos de qualidade. 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Alô, meu amigo Neuri Fortuna, um abração. 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Alô, gente, amiga, vou abrir esse bloco de Paulo e Paulino no céu dos braços teus pra gente curtir agora aqui na programação. Isso aqui vai lá pro meu amigão, o Edson. Oi, Edson, um abraço, boa tarde.

13h11, tá aí de Paulo e Paulino, lá pro nosso amigo querido na sintonia, aí ouvindo a gente, né? Pessoal curtindo a nossa programação, um abração pra vocês nessa tarde, gente. Obrigado pela companhia. Vamos seguindo, né? O Edson lá na audiência, né? Meu amigão Ronaldo Pimentel, um abração. O Ronaldo tá mandando um abraço aqui pro Taiguara, lá na Câmara de Vereadores. Também um abraço pra Jussara, que tá ouvindo a gente ali no bairro Petrópolis, pedindo música do Panda. Vou trazer ela agora pra você aí, viu, Ronaldão? Um abraço, meu amigo Ronaldo Pimentel. 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

0: 13:18, 16 graus. 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Vamos seguindo, gente. Vamos seguindo aqui na programação. A temperatura 16 graus, Macedo Distribuidora. 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WhatsApp 999934202 para pedir a tua música, para mandar o teu abraço, para deixar o recadinho aqui na nossa programação 13:19. Já a gente tá de volta com mais em alta aqui da tua Rádio Fátima.
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9: Agora 13h24, 16 graus a temperatura, 13h24 a hora certa, 16 graus. 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Vamos seguindo, gente, aqui na programação. A música do Rick Renner que a gente curtiu no bloco anterior vai lá pra minha amiga Laura Laurinha. Oi, Laura, um super beijo pra você. Lá curtindo a nossa programação, Laura. Um grande abraço, querida. Sempre com a gente aqui no Em Alta. Grande Laura, um abraço. Também quero mandar um abraço aqui. Deixa eu ver quem é que mais mandando um recado pedindo música aqui na programação. Boa tarde, tudo bem? Manda uma música do Bruno Marrone. A gente está aqui no Pinhal da Serra ouvindo a tua Rádio Fátima, o Lindonesa Alberto. Grande Lindonesa, um abração, meu amigo. Obrigado pela companhia. Alô, Pinhal da Serra, tudo bem com vocês aí, gente? Um abraço e boa tarde. Vamos lá, então, com Bruno Marrone abrindo esse bloco aqui na tua Rádio Fátima. Música.

deixa eu amar você, Fernando Sorocaba. Deixa eu mandar um abração lá pro Miguel. E quem tá mandando um abraço é a Eliane Vanassi. Oi, Eliane, super beijo pra você. Ela que pediu a música aqui do Fernando de Sorocaba, né, Eliane? Mandando lá pro esposo, o Miguel. Obrigado pelo carinho de vocês, gente. Eliane, um abração pra você. Obrigado pela sintonia, querida. WhatsApp 999934202. Vamos seguindo aqui no Em Alta, trazendo agora as informações, os destaques esportivos aqui na tua Rádio Fátima. Giro de notícias do esporte aí nessa tarde. Daqui a pouquinho a bola rola na Copa do Mundo. 16h tem México e África do Sul. E à noite, 23h, tem Coreia do Sul e República Tcheca. Hoje também tem o Brasileiro Sub-20, né? Tá acontecendo alguns jogos aí do Brasileirão Sub-20. Mas hoje tudo é Copa do Mundo. México e África do Sul, 16h. Coreia do Sul e República Tcheca, às 23h. Nesse momento tá acontecendo a cerimônia de abertura da Copa. Escalação da seleção. Brasil deve ir a campo aí com Alisson no gol, Danilo, Marquinhos, Gabriel Magalhães e Alexandro, Casemiro e Bruno Guimarães, Paquetá, Matheus Cunha, Vini Júnior e Rafinha. Esse deve ser o time do Brasil mesmo para iniciar na Copa do Mundo contra o Marrocos, sabadão agora, dia 13 de junho, 19h. Gente, vai, prepara aí, compra carne para fazer aquele churrascão, porque é jogão sábado à noite, 19h, Brasil e Marrocos em Nova Jersey. 13h33, é a Copa do Mundo que tá começando. Acabou a espera, né, gente? Acabou a espera, vai começar a Copa do Mundo. Deixa eu mandar um abraço pro meu amigo lá em Muitos Capões, o Vaguinho. Grande Vaguinho, um abração pra você, meu amigo. Obrigado pela sintonia, um abraço lá pro Vaguinho. Também um abraço e uma boa tarde lá pro meu amigo Sadi e Almira, lá em Campestre da Serra, ouvindo a gente também na audiência. Um abraço pra vocês aí, gente. Obrigado também a Jaqueline do bairro Kennedy. Estou em casa, só de boa, curtindo as músicas desse maravilhoso programa e esperando a Copa. Olha só os detalhes. Um grande beijo pra você, Jaqueline, aí no bairro Kennedy. A Jaqueline Abreu, obrigado pela companhia, Jaqueline. Super beijo pra você também, curtindo a nossa programação. Meu amigo, um abraço lá pro Serginho Martins, pessoal da Secretaria de Esportes. Um abraço pro Kaique, que tá aniversariando hoje. Sobrinho lá do Serginho também ouvindo a gente. Uma boa tarde pra vocês aí, gente. Um abraço, obrigado pela companhia. Vamos curtir, tô no sufoco.

0: Aí o Luan Santana, sofazinho, olá pra minha amiga Laura curtindo a gente em alta, agora 20, faltando pras 4, Macê Distribuidora convida agora dia 28 de junho, festa em honra a São Pedro, na Capela São Pedro, animação banda Os Manuais e Brisa Transportes, empresa responsável pela coleta do lixo em Vacaria. 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Agora 20 para as 4, gente. 20 para as 4. Vamos pro espaço comercial. Já já a gente está de volta aqui na sintonia. Mandar um abraço aqui pro nosso amigo também na audiência, o Luciano Macari. Oi, Luciano, um abraço para você. Obrigado pela companhia. Nosso amigão aqui, o Sadi. Agora viu o áudio do Sadi aqui. Vamos ouvir o áudio do nosso amigão, o Sadi, lá em Campestre da Serra, ouvindo a gente. Oi, Sadi, boa tarde.
1: Boa tarde, Ronaldo. Gostaria de ouvir a música do Eduardo Costa, Amor de Violeiro, para minha esposa Almira, para minhas irmãs, a Josi, a Lisa, o Mano Ademir, os netos Brian, Ariel, Anthony. Ontem foi o aniversário do técnico da seleção brasileira, o Ancelotti, 67 anos. Quem sabe ele vai comemorar junto com o povo brasileiro, trazendo o Hexa. É o Sadi, cidade de Campanha Serra. Um abraço, amigo.
0: Valeu, Sadi, um abração pro Luciano Reck e a Simone também lá na sintonia. Valeu, gente!

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Vamos seguindo, gente, de volta aqui no Em Alta, Trilegal, tio especial de Arraiá, vai sortear domingão, R$365 mil, o sorteio principal, mais 200 mil, 50 mil, tem R$50 mil na pifadinha e 30 sorteios de R$5 mil, garanta o seu Trilegal e boa sorte. 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Meu amigão, o Manuel lá em São Marcos ouvindo a gente, grande abraço, Manuel, uma boa tarde, obrigado pela companhia. 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Gente, WhatsApp 999934202, pede a tua música, manda o teu abraço, deixa um recadinho aqui na nossa programação. Vamos abrindo mais um bloco aqui no Em Alta, 999934202, para pedir a tua música, para mandar o teu abraço, para deixar o recadinho aqui na tua Rádio Fátima. Vamos trazendo por aqui o sucesso do Rainha Musical, o Fígado de Aço.

5 voltando para as 4, 16 graus a temperatura. 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Gente, finaleiro do nosso Em Alta de hoje. Na sequência, você fica aí com o Entardecer Gaúcho na apresentação de nosso amigo Mário Lames. Vamos fechando por aqui com Bruno Marrone, Homem do Meu Tempo, lá pro meu amigão Luciano Macari na sintonia. Um abraço, Luciano, e pra você, pra toda a sua família. Tchau, gente. O Em Alta volta amanhã, sempre a partir das 2 da tarde. Paz e bem. Até lá. Tchau.

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6: 4 horas. 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A empresa brasileira de infraestrutura aeroportuária, Infraero, passará a administrar, operar e explorar o aeroporto regional Hugo Cantergiani, em Caxias do Sul. A medida foi oficializada por meio de portaria do Ministério de Portos e Aeroportos, publicada no Diário Oficial da União na noite desta quarta-feira. A transição da gestão municipal para a Infraero deverá ser concluída em até 120 dias, contados a partir da publicação da portaria, e ainda depende da formalização dos procedimentos entre as partes envolvidas. Em 2025, o terminal registrou a passagem de cerca de 344 mil passageiros. O maior movimento da história recente ocorreu em 2024, quando aproximadamente 450 mil pessoas utilizaram o aeroporto. A Metsul Meteorologia alerta que a chegada de uma massa de ar frio de origem polar no fim de semana vai trazer queda acentuada da temperatura em uma sequência de dias com marcas abaixo de zero e formação de geada. A incursão de ar frio se dará gradualmente neste fim de semana, impulsionada por um ciclone extratropical no Atlântico, e a parte mais intensa da massa de ar frio alcança o Rio Grande do Sul e Santa Catarina entre segunda e terça-feira. Os dados não indicam uma massa de ar frio tão abrangente como a segunda registrada em maio e que chegou a provocar temperaturas baixas até no sul do estado do Amazonas com o fenômeno da friagem. Não coloque limites em seus sonhos, coloque fé. 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O presidente dos Estados Unidos, Donald Trump, anunciou nesta quinta-feira que cancelou os ataques previstos para o mesmo dia contra o Irã e mencionou um possível acordo com as mais altas autoridades em Teerã. Considerando que as conversas com a República Islâmica do Irã foram vistas e aprovadas pelas mais altas autoridades iranianas, cancelei os ataques e bombardeios que estavam previstos contra o Irã esta noite, escreveu Trump em sua rede social Truth Social. 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
6: Próxima edição às 5 horas.
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4: 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A hora certa.
5: Aqui na Fátima 4:05.
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5: 16 graus é a temperatura.

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1: De casa, 16h, 8 minutos, sem sol, o ventinho soprando aí, a temperatura em 16 graus, quinta-feira, 11 de junho de 2026. A partir de hoje, mais 10 dias, né? Mais 10 dias inicia o inverno, mas já tem nos dado um aperitivozinho aí, que tem de gente gripando aí, né? A Fábia Chile, nossa colega aqui, pegou de vez aí, né? Ah, essa tem que cuidar muito aí, porque tá danado, ventinho geladinho, a pessoa se fia, né? Mas tá quentinho e tá. Não dá pra brincar, né? Não dá pra brincar aí, saúde tem que cuidar. Vamos lá, vamos até logo pro seu Ronaldo Pontella. E agora o nosso convite aos senhores nos prestigiarem aí. Vamos mudar o tranco por aqui. 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Vamos começar com uma moda nova, num toquezinho. Hoje é quinta-feira, né? Hoje é quinta, vamos começar com essa aqui. Começar bem embaladinho. 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Homem equipado aí. Vamos desse jeito até às 19. Boa tarde.

0: Aí, né, o Cantando Minha Palmeira aí com Oswaldir e Carlos Magrão aqui no Entardecer Gaúcho. Teve Estampa do Rio Grande com os Serranos e os Monarcas hoje com Moda Nova. Tranco é Campiro para começar essa tarde aí de quinta-feira. 16 graus a temperatura. 4 da tarde, 24 minutos. O recheiozinho é bem curtinho, a gente volta de vereda.
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2: 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A hora certa.
0: 4h24.
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0: 16 graus é a temperatura.
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Vamos de novo, tia Dona Alessa, vamos de novo. 4h27. Ô, Dona Creuza, 4h27, ela sai 5, vamos pro basquete, Mário. Hoje vamos até a 1, né? É, daqui a pouco, né? Um abração, ela é fã do Cordiona aí. Falar em Cordiona, quero mandar um abraço pro meu sobrinho, o homem das internet. Alô, Leozinho. Leonardo aí, né? O Léo. Tá aí lidando. Mas me mandou o chucrismo aqui, mate, velho, daqueles topetudos. Mas tinha que ser meu sobrinho, né? Senão também não adianta. E adaptou lá no fogão e tá metendo uns pinhãozinhos, ó, assado no fogo aí, né? Não precisa ter fogão, o cara que é campeiro ficou. Isso aí é puro chucrismo, né? Pinhãozinho desse aí, sapecado. Desse jeito, vou te contar uma coisa, né? Aí eu dou valor. E o matezinho do Bueno também na parceria aí. Grande abraço, Leozinho. Não frouxe aí, né? Não frouxe. Pra tu é bom que fica nos altos aí com esse arzinho fresquinho aí, não sente calor, né? É, internet, de vez em quando, tem que subir aí nos postes aí, né? Fica num arzinho mais puro, né? Tá certo. Mandar um abraço aí pra Dona Geni, do bairro Monte Claro. Dona Geni, é amiga da Nega. A Nega tá sempre lá por casa, nos dando uma força, né? A Nega é nossa companheira aí, Dona Geni. Aí mora gente boa nesse bairro aí. Dizer que eu fui morador desse bairro quando tinha o controle, tinha uma madeireira onde é o mercado aí. Parece-me que foi ontem, né? E agora é um bairro desse tamanho, mas que coisa séria. Aquela vez era uma vila, né? Agora chama de bairro, tem asfalto, tem calçamento, tem tudo aí. Ah, mora muita gente boa ali, sempre morou gente boa ali, né? É, eu fui morador lá, mas dos primeiros, faz muitos dias. Muitos dias. Um abraço pro Escudieri, tá mandando um abraço pra família Escudieri Espanhola. De Vacaria, daqui a pouco vou tocar tua, viu, Escudieri? Quero ver quem mais aqui. Ah, recebi uma ligação da Dona Maria Marcel. Ela é mãe do meu amigaço Gilberto Ferreira. O homem do Rincão do Chaxim, o homem dos caos. Alô, seu Gilberto Ferreira, um abraço. Foi estar a mana, né? A Dona Mercedes Marcel Guerreiro, do Tio Dimas. Então vai ter fumaça de certeza. Ô, pessoal, vocês verem fumaça aí, não vão querer acudir, pensar que é alguma coisa, que é carne que tá indo pro fogo, né? Dona Mercedes tá completando data hoje. Felicidades aí para aniversariante, né? A Dona Mercedes, pro seu Dimas, todo mundo aí. Se faltar gente para assar a carne aí, chama o Gilberto aí e o Tadeu do Mato, que eles vão lá, tenho certeza que dão conta, viu? Não precisa nem ter lenha cortada, eles se viram aí. Eu garanto que tem até lenha seca guardada. Ai, Deus me livre. Aí não tem para depois, né? Tá, Dona Mercedes, um abração em nome da mana, Dona Maria Marcela, aqui do Vista Alegre, pra senhora aí. Não sei se convidou a mana pro churrasco, né? De repente, sei lá, quem sabe não vai fazer no dia. Mas o bom é comemorar hoje, né? E tá apropriado, olha o clima aí, ó. Climazinho meio fosco assim e tal, né? Meio friozinho, pro cara comer uma carnezinha, né, seu Gilberto Ferreira? Você que é vizinho, Dona Mercedes? Não sei não, hein? Não sei não, mas hoje é um dia apropriado. Vou trazer uma do Cordiona, que herança do pai do Gaitaço. Oferecer então para aniversariante a Dona Mercedes, para Dona Maria Marcela aí, seu Gilberto Ferreira, a turma toda aí, e pro Léo. O Léo, meu sobrinho, também gosta do que é bom, né?

0: aí, né? Os irmãos Bertucci original, riscando o teclado aí, o tio Neide e Adelar Bertucci com o Xote Laranjeira. Era diferenciado nessa época, né? O seu Firmino, meu saudoso pai, também tocava num ritmo assim, desse jeito, né? Era tocado assim para se dançar nos bailes por aí afora, né? Hoje mudou muito, hoje tem quase que um rock, né? É um rock pauleiro, a música hoje embalou muito, né? Mas ainda tem grupos aí como o Cordione e outros aí que ainda estão mantendo. Mas na época era assim, né? Não, tocava diferente e não era música hoje. Vaneira Gaúcha, teve por aqui o Walter Moraes e o Cordione, herança do pai do gaitaço. 17 faltando para 17, ou para as 5 da tarde, para ficar mais perto, e 16 graus está a temperatura. O Richezito é bem curtinho, já voltamos.
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1: 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A hora certa.
2: 4:43.
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2: 16 graus é a temperatura.
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2: Amigos, 14 minutos faltando para as 5. Um abraço aí, dona Flávia, e também a dona Joyce, né? Estão ligados com a gente aí na Caxias do Sul. É, aqui acho que tá igual aí, né? Sol muito fraquinho, tá? As restes indo só um pouco aí. Temperatura que não está assim, né? 16 graus dá bem pra encarar. Vamos em frente com o nosso entardecer e o apoio sempre aqui de Doce Doce. 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Vamos ver quem chega com a gente. É que deu aqui, semana, apertou e não tinha brilho, não nos conectamos, não pode. Buenas tardes, os monarcas tirando o chapéu para Deus. Oferecer para a esposa aí, Almira, para as irmãs Josi, para Lisa e também para o Mano Ademir. Os afiliados Brian, o Ariel e para o Antônio, o Sadi do Campés da Serra. Buenas, Sadi, não frouxe aí, né? Ontem, o que ele colocou aqui? Ontem foi aniversário do técnico da seleção brasileira. O homem tá por dentro de tudo, hein? Quem sabe ele vai comemorar aí com o povo brasileiro, não sei se nós temos muito a comemorar aí, viu? Eu só digo, não sei não, não sei não. Quem mais chega aqui? Buenas tardes, tio Mário. Desejo que tenhas aí uma abençoada quinta-feira de paz e bem. Possível o Porcavéia Coplas de Viramundo. Homenagem aí a esse mestre, né? Que amanhã completa 6 anos da sua partida. Parece que foi ontem, eu falei, ó. Parece que o Porcavéia nos deixou ontem. Tá vivo aí na música do Cordione, mas passa muito rápido o tempo, né? Muita paz e bem para você aí também, seu Everton Santos. Obrigado aí pela parceria. Deixa eu ver onde é que eu tô aqui. Deixa eu trazer isso aqui, falei da música ali, vou trazer essa do... Onde é que tá o Paulo? Vamos trazer do Paulo... Paulo Garcia, não bebo nas tuas orelhas no entardecer.
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1: 5 horas, notícias da hora. Vamos às informações da central de conteúdo da tua rádio.
2: O Hospital São Vicente de Paulo de Passo Fundo recebeu na última semana uma visita muito especial. Conhecida pelo sucesso nas redes sociais, a Ovelha Chanel deixou o ambiente virtual para proporcionar momentos de alegria aos pacientes internados durante uma ação do programa Pet Terapia. Chanel é de Lagoa Vermelha e foi até Passo Fundo acompanhada de sua tutora, que juntas somam mais de 9 milhões de seguidores nas redes sociais. Entre os pacientes que receberam a visita estava o pequeno Bento, de 4 anos, e Vitor, de 9 anos, ambos em tratamento no Centro Oncológico Infanto-Juvenil. O programa Pet Terapia reafirma o compromisso do Hospital São Vicente de Paulo e da UPF com uma assistência integral e humanizada. Da tua rádio Cacique de Lagoa Vermelha, Daniel Carvalho.
3: Em Marau, destaque para a campanha Leitor Viajante, lançada pela Biblioteca Pública Municipal Professor Francisco Jatir Paz. A iniciativa seguirá até 1º de dezembro de 2026 e tem como objetivo incentivar o hábito da leitura e valorizar os atrativos turísticos do município. Durante a campanha, serão contabilizados os empréstimos de livros realizados e devolvidos dentro do prazo. Ao final, o participante com o maior número de empréstimos válidos vai receber uma experiência turística em Marau para aproveitar com um acompanhante. A participação é aberta aos usuários cadastrados na biblioteca. Da tua rádio Alvorada de Marau, Ana Lúcia Giacomini.
4: O gaiteiro e educador André Bianchini, de 25 anos de idade, iniciou uma jornada de aproximadamente 800 quilômetros a pé, saindo de Maringá, no Paraná, com destino à Vacaria. André conta que a paixão pela cultura gaúcha nasceu ainda na adolescência, após herdar as pilchas de um tio. Desde então, aproximou-se da música e da gaita, instrumento que acompanha na caminhada. O jovem afirma que sempre sonhou em conhecer o rodeio crioulo internacional de Vacaria e visitar a cidade, que considera um símbolo da cultura gaúcha. Durante a jornada, ele percorre entre 25 e 38 quilômetros por dia, enfrentando desafios da estrada, mas mantendo a motivação através da espiritualidade e da expectativa de alcançar o destino final. Da tua Rádio Fátima de Vacaria, Júlia Rodrigues.
5: Os primeiros atendimentos nas UPAs Central e da Zona Norte, sob a nova gestão da Associação Mão Amiga, começaram nos primeiros minutos desta quarta-feira e se estenderam madrugada adentro e também nesta manhã, sem contratempos e sem muitas filas. A contratação da entidade foi anunciada na manhã de terça-feira pela Secretaria Municipal da Saúde. E será em caráter emergencial com duração de 90 dias. Neste período, a Mão Amiga receberá do município cerca de R$3.400.000 para a administração da UPA Central e R$2.500.000 para a UPA Zona Norte. Da tua Rádio São Francisco de Caxias do Sul, Luan Varela.
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10: 5h05.
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14: 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E a temperatura?
15: 15 graus a temperatura aqui nos estúdios da tua Rádio Fátima.
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Amigos, agora 5 da tarde, mais 8 minutos, 15 graus de temperatura, já ficou mais barato, né? Chegamos a 17, 18 graus, estamos a 15. O fresco um pouco aí, né? Estamos agora 5 da tarde, 8 minutos, já estamos com 15. Nesta quinta-feira, 11 de junho de 2026. 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Conta lá o seu Neri, a Fabiana e a Márcia para atender você e o Marronzinho e o Júlio aí para fazer entrega aí de veredinha, né? Grande Marronzinho aí. Não frouxe, hein, Marron? Não frouxe. Mandar um abraço ao pessoal da Volare, né? Lá pro Rafael, pro seu Dariva, pro Felipe, pra Vanja, também pro Fabrício, estão ligados com a gente aí. Obrigado aí pela companhia, vou tocar de vocês aí. Tem mais com a gente aqui. Mário amanhã fazendo 6 anos aí da morte do Porca Véia. Nos mandou aí a notícia, né? Nosso amigo aí do Campestre da Serra, o seu Sadi. Sadi é fã que nem eu aí, do Porca Véia e do Cordiona, né? Quem mais tá com a gente aqui? Boa tarde, seu Mário. Aqui é o Idêntico. Oi, Idêntico, tudo na paz? Fã do Cordiona, que é o Bugre do Mato, o que é que chama? O Bugre do Mato pro meu pai e também pra minha mãe, que gosto muito dessa música. Seu Arlindo e a Dona Elvira, aquele abraço. Um abraço aí, seu Arlindo e Dona Elvira, os pais aí do Idêntico, né? Os nossos meninos aí são trabalhadores, se que nunca vi, né? São meus amigos há muito tempo, né? Seu Rudimar. Um abraço aí. Quem mais tá com a gente? Mário aqui, a Flávia. Estamos ligados com você aqui na Coxilha Rica. Mandar um abraço aí para Dona Andresa, no 2º Distrito de Bom Jesus, e também para o seu Manuel. São seus fãs, acompanham seu programa aí também todas as tardes. Acredito que essa hora estão lidando com o leite lá, e o rádio velho tá todo aí. Opa! Grande abraço aí. Vou trazer aí o Sandro Oliveira, pedido de vocês aí, preparando o mate, né? Preparando o mate aí, minha caça do Oliveira. Vamos preparar o mate aqui pro pessoal lá que se... Estão tirando leite, mas daqui a pouco dá para matear, né? Colocar as ideias em ordem. Um abraço aos amigos, obrigado pela companhia.

né? Costumes do meu pago com os serranos aqui no nosso Entardecer Gaúcho. E teve o Sandro Oliveira aqui, prepare o mate. Mandar um abraço, meu amigo Paulão. Casa cheia, já não tem mais ingresso aí, Paulão, para a festividade dos 30 anos dos Cavaleiros do Quinto, né? Sábado agora no nosso CTG, Rancho da Integração. Churrasco velho graúdo, fandango aí animado pelos vacarianos, né? E show com o show com a família aí, do Wagner, né?

Agradeço a sua família. Tá fazendo sucesso esse moço aí, né? Estará fazendo esse show aí. Ele, o menino dele e a menina e o cantor aí. Um abraço aí do Paulão pra mãe, dona Zenir, né? E pro Júnior, o ófimo, que tem o quê? Diz que já passou de 20 metros, uns 30, 40 metros de lenha cortada lá no Tunico. Daqui a pouco vai sobrar pouco mato aí, Tunico. Um abraço a turma, que são bons de machados, o Paulão, que nunca vê.

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1: Funerária Sagrada Família, fone 54-3231-1002, informa. 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Funerária Sagrada Família, companheira das horas difíceis, noticiam o falecimento de Luiz Vanderlei Cidade de Quadros, Sargento Cidade. 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
3: Na tua Rádio Fátima, 5 horas. Mais 25 minutos.

0: 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E a temperatura?
1: 15 graus a temperatura aqui nos estúdios da tua Rádio Fátima.
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Amigo, 5 da tarde, mais 25 minutos e meio. 15 graus está a temperatura, sequência aqui do nosso Entardecer Gaúcho, em nome sempre de LS Madeiras. 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Um abraço, João Luiz, e o compadre dele, seu Dairson. Estão firme na paçoca com a gente. Vou trazer uma do Cordione. Tu vai tocar uma do Cordione, mas já tocamos, é bom. Vamos tocar mais uma, então. Aqui tô devendo aí pro Idêntico, né? Que ofereceu aí pros pais. Lá pra mãe que gosta muito, né? O seu Arlindo e também pra Dona Elvira. Vamos trazer aqui o Cordione. O pessoal tem pedido esse Cordione. Vou te contar uma coisa. Também onde toca um baile, esse povo aí é loucura, né? É casa cheia. Muito sucesso, Deus que ilumine, é o Fernandinho, o Porquinha, toda gurizada aí do nosso Cordione, para continuar levando esse tranco, que é só eles, né? Para levar esse tranco gostoso aí pro Sandé.

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4: A Funerária Sagrada Família informa a nota de falecimento de Luiz Vanderlei Cidade de Quadros, Sargento Cidade, esposa Ieda Joaquina Faria de Quadros em memória. 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
9: 5:37.
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12: 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E a temperatura?
13: 15 graus a temperatura aqui nos estúdios da tua Rádio Fátima.
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1: Vamos firme aí, tia Dona Alice, 20 minutos faltando para as 18. Chegando aí o fim da tarde, né? Hoje tá bonito até o fim da tarde aqui, ó. Tá com uns raios, né? Nos ajudando aí para a gente ter uma visão gostosa aí do fim da tarde. Agradecer ao Pai Criador sempre pela bondade da vida, da visão, né? E da saúde, principalmente, né? Então, da saúde. Sabemos nós que a esta hora tem irmãos nossos aí sofrendo, tentando recuperar sua saúde desse ou daquele mal, né? É muito sério. Entrou inverno aí com problema de saúde, não é fácil de suportar e de administrar, né? Administrar. Tem que ter pensamento positivo, muita fé, porque só remédio não cura, né? Se não tem fé, só remédio não adianta. Vamos lá, em frente, falar em remédio, quero falar aqui que nós temos o apoio no entardecer do Dr. Jonathan Sassioli Filho. 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Sabe porque faz dias que eu não toco aqui, tem uns quantos pedidos. Alô, seu Lúcio, um abraço aí. Seu Lúcio pedindo pra gente. Ô, Tomar, não tocou mais aí o socador de canjica? Toca pra mim aí. Tô eu com o padre Felipe aqui. A gente é dessa época aí. Um abraço aí pro senhor, obrigado aí pelo carinho. Deixa eu achar aqui o Tiburcio pra nós tocar aí. E já tinha me pedido aí a dona Nair e o seu João Luiz, né? Também tinha nos solicitado ontem no finzinho, não dava mais tempo, mas enfim, estava no fim do programa aí. Hoje nós vamos trazer, tá? Vamos trazer o Tiburcio da Estância, então, socando canjica aqui no nosso entardecer gaúcho. Faltando 18 minutos para as 18.

Tá aí, né, tio Aldo Corso aí, eu, a gaita e meu cavalo. Tem por aqui os Monarcas também com o Taura Moda Antiga e o Tiburcio da Estância socando canjica. Agora, 7 minutos faltando para as 18, também para o espaço da oração da Ave Maria. Estamos a 15 graus de temperatura e à espera da Ave Maria aqui, sempre em nome de Gelo Magistral, a nossa farmácia de manipulação. 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Em seguida, Maria, a gente volta para a sequência do Entardecer Gaúcho até às 19 com os senhores.

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1: É a hora do silêncio. O dia declina no horizonte. A natureza se recolhe. O Senhor glorificado resplandece no coração de toda criatura. Oração da Ave Maria.
2: O anjo do Senhor anunciou a Maria.
3: E ela concebeu do Espírito Santo.
2: Eis aqui a serva do Senhor.
3: Faça-se em mim segundo a vossa palavra.
2: E o Verbo divino se fez homem.
3: E habitou entre nós.
2: Ave Maria, cheia de graça, o Senhor é convosco. Bendita sois vós entre as mulheres e bendito é o fruto do vosso ventre, Jesus.
3: Santa Maria, Mãe de Deus, rogai por nós, pecadores, agora e na hora de nossa morte. Amém.
2: Rogai por nós, Santa Mãe de Deus,
3: para que sejamos dignos das promessas de Cristo.
2: Oremos. Infundi, Senhor, nós vos suplicamos, a vossa graça em nossos corações, para que nós, pela anunciação do anjo, viemos ao conhecimento da encarnação de Jesus Cristo, vosso Filho, pela sua paixão e morte na cruz. Chegamos à glória da ressurreição. Pelo mesmo Cristo, Senhor nosso. Amém.

0: Paz e bem. Aqui quem vos fala é o Frei Nédio Pertile. Saudamos aos radiovintes que nos acompanham pela tua Rádio Fátima. Deus seja louvado e agradecido por este dia que chega ao fim e nos dê a graça de uma noite repousante. Na data de 11 de junho, a Igreja faz a memória do apóstolo São Barnabé. Barnabé não fez parte do grupo dos 12 apóstolos escolhidos por Jesus, mas fez parte do grupo dos 72 discípulos que Jesus enviou em missão. Barnabé é o sobrenome de José, um levita que morava na ilha de Chipre. A ilha de Chipre situa-se no mar Mediterrâneo, ao norte da África, ao sul da Turquia e ao oeste da Síria e do Líbano. Um autor cristão escreve a seu respeito: foi ali na ilha de Chipre que Barnabé estudou na companhia de Paulo com o célebre mestre Gamaliel, com quem aprendeu a firmeza do caráter, as ciências e as virtudes. Levita, no Antigo Testamento, é um dos descendentes da tribo de Levi, escolhido por Deus para auxiliar os sacerdotes, cuidar do tabernáculo e realizar serviços no templo. O hino em homenagem a São Barnabé, que se encontra no livro Liturgia das Horas, volume 2, diz assim: celebramos a bela vitória do discípulo fiel Barnabé, que foi digno de grande honra, padecendo por causa da fé. Deixa as lidas de campo, animado pela fé que opera no amor, para ver florescer novo povo de cristãos consagrado ao Senhor. Vai contente à procura de Paulo, companheiro na fé, no dever, e com ele, ao aceno do Espírito, muitas plagas irá percorrer. Para si coisa alguma reserva, e atrai muitos a Cristo, até ser consagrado no sangue e empunhar uma palma de luz. Pela prece do servo fiel, dai, ó Deus, que sigamos também os caminhos da graça e da vida, e no céu vos louvemos. Amém. O nome Barnabé significa filho da consolação e, ao mesmo tempo, filho da exortação. Todavia, ficou mais conhecido como filho da consolação. A palavra consolação significa literalmente com sol, ou seja, uma pessoa iluminada pelo sol, uma pessoa aquecida pelo sol, uma pessoa que tem a mente e o coração iluminados pelo sol. E na linguagem figurada da Bíblia, o sol é Jesus. Ou seja, a vida e a missão de Barnabé foram iluminadas pela luz de Jesus. Ainda conforme o testemunho de São João Crisóstomo, os apóstolos lhe deram o nome Barnabé, porque gozava de grande estima entre os apóstolos e tinha a habilidade de consolar os aflitos. Por isso recebeu o nome Barnabé, que significa filho da consolação. Barnabé foi um dos primeiros fiéis a Jesus Cristo que passaram a fazer parte da comunidade de Jerusalém. O evangelista Lucas, no livro dos Atos dos Apóstolos, menciona Barnabé pela primeira vez no capítulo 4, quando narra a venda do campo e a entrega do valor aos apóstolos. Assim escreve o evangelista Lucas: José, a quem os apóstolos haviam dado o nome Barnabé, que quer dizer filho da consolação, era um levita originário de Chipre. Sendo proprietário de um campo, vendeu-o e trouxe o dinheiro, depositando-o aos pés dos apóstolos. Depois de sua conversão, o apóstolo Paulo vai a Jerusalém para encontrar-se com os apóstolos, mas os apóstolos têm medo de Paulo, porque pensavam que ele não havia se tornado discípulo de Jesus. Aí entra em ação Barnabé, convencendo a comunidade de que Paulo era sim discípulo de Jesus. Assim escreve Lucas: então Barnabé tomou Paulo consigo, levou-o aos apóstolos e contou-lhes como no caminho Saulo vira o Senhor, o qual lhe dirigiu a palavra, e com que intrepidez em Damasco falara em nome de Jesus. Daí por diante, ia e vinha entre os apóstolos em Jerusalém, falando com intrepidez no nome de Jesus. Logo depois da fundação da igreja de Antioquia, ao saberem que ali cresciam o número dos que aderiam ao cristianismo, os apóstolos enviaram Barnabé a Antioquia para obter mais informações sobre aquela comunidade. Assim escreve o evangelista Lucas nos Atos dos Apóstolos. A notícia chegou aos ouvidos da igreja que está em Jerusalém, pelo que enviaram Barnabé até Antioquia. Quando ele chegou e viu a graça que vinha de Deus, alegrou-se e exortava a todos a permanecerem fiéis ao Senhor com prontidão de coração, pois Barnabé era um homem bom, repleto do Espírito Santo e de fé. Assim, considerável multidão agregou-se ao Senhor. Há outros fatos relacionados à igreja nascente que mostram a atuação do apóstolo Barnabé na pregação e no testemunho do Evangelho. Os apóstolos Paulo e Barnabé foram enviados de Antioquia a Jerusalém para levar a coleta para ajudar os cristãos vitimados pela fome que assolava a região. Barnabé, Paulo e o evangelista Marcos foram enviados pelos cristãos de Antioquia para anunciar o evangelho às cidades onde o evangelho não havia chegado. Assim, Barnabé acompanhou Paulo em sua primeira viagem missionária. Mais tarde, junto com Paulo e os apóstolos, Barnabé participou do concílio de Jerusalém para resolver alguns problemas enfrentados pela igreja cristã nascente. Depois voltou para Chipre, retornou à ilha, sua terra natal, onde encerrou sua caminhada terrena. Barnabé, associado ao grupo dos apóstolos, foi uma pessoa de muita coragem, que deixou tudo para seguir Jesus. Anunciou o evangelho com intrepidez, com franqueza, sem medo. Encontrou em Jesus Cristo a segurança e a razão de viver. Nós ouvimos há pouco que Barnabé é reconhecido no livro dos Atos dos Apóstolos como homem bom, cheio do Espírito Santo e de fé, e que ele, junto a Deus, interceda por todos nós. Que o Deus da vida vos abençoe, o Pai, o Filho e o Espírito Santo. Amém. Paz e bem.
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8: 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E a hora?
9: 18 horas mais 12 minutos.
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11: 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E a temperatura?
9: 15 graus a temperatura, aqui nos estúdios da tua Rádio Fátima.
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amigos, 18 horas mais 15 minutos. E a temperatura também está em 15 graus. Após o espaço da oração da Ave Maria, estamos de volta para a sequência do Entardecer Gaúcho, em nome sempre aí de GZ Bombas Diesel. 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Não dá pra afrouxar, hein? Mano, eu recebi um boa tarde aqui da dona Geni, lá do Monte Claro, que nós pregamos num grito pra ela hoje aí, né? Quem mais chega com a gente aqui? É, boa tarde, seu Mário. Quero ouvir aí a música, qualquer uma aí. Obrigado. Um abraço, dona Vera. Toquei aqui a borboleta para a senhora, dona Vera. Mas podemos tocar uma outra, sem problema. Quem mais está aqui? Mário Luiz Antônio, aqui de Lages. Aqui também não está quente, galo. Está friozinho aí. Tô eu e a dona Margarete, a minha sogra, e a dona do rancho aqui, a dona Sandra. Está ajeitando. Diz que aprendeu umas receitas aí na festa do pinhão. Vai fazer hoje uma... Como é que é? Um bolo com pinhão aqui? Uma cuca, sei lá o quê. Coisa boa, hein? É que o pinhão dá pra inventar um monte de coisa, né? Principalmente paçoca de pinhão é coisa boa. Mas daí do paçoca de pinhão dá pra fazer um pastelzinho, dá pra fazer uns enroladinhos. Já me deu água na boca. Eu tô aqui tocando uma música aqui. Como eu gosto de pinhão, rapaz, que coisa. Gosto barbaridade. Vou trazer o Odair de Freitas e trazer uma do Senair Maiká aqui no Entardecer. Achei uma boa do Senair, faz horas que eu não toco aqui. Uma voz macia, uma voz boa de se ouvir. Essa aqui fala de cantiga de esperança, como estamos precisando colocar esperança com todo esse tumulto que se vive hoje, né? Precisamos de esperança, de paz e amor para conseguir a manter a vida, manter a cabeça no meio dos lombos, né? Tá ficando danado, hein?

0: Tá aí, né? Senair Maiká aqui no nosso Entardecer Gaúcho, Missionerita. Mensagem bonita, calma do Adair, linda voz de Senair, hein? E a Adair de Freitas esteve por aqui com a Cantiga de Esperança. 18h24, estamos a 15 graus de temperatura. Vou fazer um recheio aqui e convocar a Kátia Valente para nos trazer a previsão do tempo aqui no Entardecer.
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2: 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E a hora?
0: 18h26.

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1: 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E a temperatura?
2: 15 graus a temperatura aqui nos estúdios da tua Rádio Fátima.
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2: Agora 18 horas mais 29 minutos. 15 graus está a temperatura. Dona Cátia Valente nos traz aí a previsão do tempo por ordem de calço e bem calçados. 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
5: Olá, pessoal, nesta quinta-feira as instabilidades voltam a ganhar força aqui na região serrana, temos muita nebulosidade, muita umidade, volta e meia pode ter pancadas de chuva, não se descarta também possibilidade de algumas trovoadas, ou seja, uma quinta-feira bem instável. As temperaturas ao longo da tarde de hoje não devem passar dos 17 graus, entre 16 e 17 graus. Na sexta-feira as instabilidades seguem predominando aqui na região da Serra e Campos de Cima da Serra, seguimos com muita nebulosidade, pancadas de chuva que ocorrem a qualquer momento e eventualmente algumas pancadas entre moderada até às vezes com forte intensidade. Com relação às temperaturas, essas de novo não conseguem oscilar ao longo do dia por causa da grande quantidade de nuvens e de umidade. As mínimas oscilam entre 7 e 9 graus e as máximas entre 13 e 14 graus. E o final de semana promete também ser frio por aqui. Com a previsão do tempo, Kátia Valente.

previsão da Kátia Valente, diz que não é inverno, né? Mas já refrescou um pouco aí. Tá nos trazendo um aperitivo aí. Pro cara ir sentando o pelo, né, seu João Luiz? Até sentar o pelo, dá aquele arrepiozinho e depois vai indo que acostuma, né? Ainda que acostuma, vamos ter que ir até, às vezes vacaria vai até novembro, sei lá, né? Aqui estica o inverno, uma coisa séria. 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Onde é que tá o negócio do Paulão? Quero falar aqui mais uma vez, né? Paulão não me disse se tem, mas já não tem mais ingresso. Esteve aqui no programa, disse que já tava na rapa aí, né, Paulão? A festança garantida. Mandou umas fotos bonitas aqui de uma carne. Esse Paulão não é brincadeira, hein? Pois é. Estará aí no sábado, então, essa festança à disposição de quem comprou ingresso. Será servido churrasco, linguiça, campeira, galeto, maionese, pão e salada. Pode ser que consiga algum ingresso perdido por aí. É a comemoração, esse jantar, dos 30 anos aí do grupo Cavaleiros do Quinto Distrito. Então, no sábado agora, no nosso CTG Rancho da Integração, que é parceiro da gente aqui, né? CTG Rancho da Integração do nosso Entardecer Gaúcho. 8:30 da noite, o valor era 80 pila. Não sei se ainda consegue um ingresso, estava no fim aí. Animação do Wagner Nunes e família e os vacarianos. CTG Rancho da Integração. Você tem que levar talheres, apetite, porque a carne, imagina, né? O Paulão, como é que vai servir uma carne ruim? O homem conhece carne que nunca vi, né? É um grande cortador de carne, açougueiro, sabe como é que a gente chama aí? Grande Paulão. E a festa dos 30 anos dos Cavaleiros do Quinto. Você está convidado, então, a participar. Quem comprou o ingresso, não fique de fora. Compareça lá. Paulão não me comunicou, mas se de repente sobrar algum ingresso, amanhã eu digo aqui para os senhores. Mas hoje andaram me ligando aqui atrás do ingresso, Paulão. Uma coisa aí. Aí sim, uma festa, velha graúda, rapaz, que coisa mais linda. Aconteceu há poucos dias aí dos vacarianos, né? Vacarianos, meu amigo Gaio e o Dalton Ascioli aí assumiram as rédeas dos vacarianos a cavalo. E agora o Adelar, mano do Paulo, aí vai assumir. A partir de agora, sábado já é a festividade, depois do fim do mês, parece-me que o dia 26 que sai a eleição, mas já está aí o Adelar já assumindo as rédeas. Paulão, a piá do cavalo, larga o cavalo para o potreiro e o Adelar segue em frente.

0: Tá aí as gaitas do grupo Cordiona, meu galo. Barbaridade, essa aí é pra aquecer, né? Vaneirão do Gervão. E teve o Porca Véia aqui com alma de gaiteiro. Faltam 17 minutos para as 19. Pô, tem que fazer o último recheio, Samara. Tá na hora de nós picar a mula aí. 17 para 19, 15 graus tá a temperatura. Fazer o último recheiozinho aí. Aí mais um gaitaço, porque a voz do Brasil nos espera.
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4: 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E a hora?
0: 18h43.
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4: 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E a temperatura?
0: 15 graus a temperatura aqui nos estúdios da tua Rádio Fátima.
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Amigos, 14 minutinhos faltando para as 19. 15 graus se mantendo aí, viu, seu Lúcio? 15 grauzinho tá mantendo aí. Afirma aí. Vamos dar sequência por aqui. 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Vamos tocar ali, ficha aqui, Timar. Vamos apressar o passo. Vem cá, Adelar. Vamos cantar aqui no entardecer. Tchau, Adelar Virtus.

0: Tchau, dona Alice. Vamos juntar as traias. Reta final pra nós, depois desse canto do tio Adelar aí, né? Grande Adelar Bertus. Em trazer sempre a sua alegria, né? Com a sina de cantador aqui no nosso entardecer. Vamos picando a mula. Obrigado aí quem participou com a gente, quem só nos ouviu. Sempre nossos agradecimentos. Solito aqui não tem quem queira, né? Aí demora muito passar, né? Tenho que ter essa parceria com os senhores sempre aí. 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Banana com canela, isso que fica muito reforçado e um melzinho, é, tio? Isso que fica especial, até com as orelhas bem. Fica com as orelhas coradas, né? 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Obrigado aí às demais empresas que apoiam a gente aqui no Entardecer com a hora certa e com a temperatura. Também nossos agradecimentos. Deus abençoe a todos nós, muita saúde, muita paz. E amanhã, às 4, a gente estará aí para encerrar mais uma semana de Entardecer Gaúcho. Muito boa noite, um abraço, amigos, e até amanhã.
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4: Municípios serão beneficiadas com a posse definitiva do imóvel onde vivem. A iniciativa faz parte do programa Periferia Viva e prevê investimentos de 138 milhões de reais do novo PAC para que as prefeituras transfiram as titularidades dos imóveis. De acordo com o ministro das Cidades, Vladimir Lima, é o primeiro passo para dar dignidade a esses brasileiros.
5: Além da gente levar a regularização fundiária, a gente leva a urbanização de assentamentos precários, a gente leva água, drenagem, esgoto, melhoria habitacional, de forma a impactar positivamente vidas.
4: Os novos contratos somam-se a outros 14 em execução. O programa Periferia Viva é uma das ferramentas de democratização e destinação social do patrimônio da União e funciona em parceria com o programa Imóvel da Gente. A ideia é direcionar imóveis sem uso ou ociosos para políticas públicas, como afirmou o presidente Lula.
6: Não é preciso a gente ficar esperando que o movimento ocupa uma terra para a gente distribuir essa terra. A minha ideia era fazer uma prateleira de terras disponíveis, de terras ociosas, para que a gente não precisasse ter invasão, que a gente invadisse o movimento e entregasse para eles.
4: Desde 2023, o Imóvel da Gente destinou mais de 1.900 áreas e imóveis federais para atender necessidades da população, superando em quase 20% a meta estabelecida até o fim de 2026. A estimativa, segundo a ministra Esther Dueck, da Gestão e da Inovação em Serviços Públicos, é que as ações de moradia, titulação fundiária e instalação de equipamentos públicos beneficiem cerca de 400 mil famílias.
7: O patrimônio da União deixou de ser um conjunto de imóveis para se tornar, mais uma vez, um instrumento de justiça social, de desenvolvimento territorial e de fortalecimento de políticas públicas. A gente já está chegando hoje, com as entregas de hoje, a quase 1.900 imóveis, com a possibilidade de beneficiar 400 mil famílias.
4: Ao todo, as áreas destinadas somam mais de 18.500 quilômetros quadrados, cerca de 3 vezes o tamanho do Distrito Federal. Reportagem Gabriela Noronha.
8: O desmatamento na Amazônia legal teve redução de 61,4% em maio deste ano em relação ao mesmo mês de 2025.
9: É a maior queda percentual já registrada na região.
8: O mês também registrou queda de 12% no desmatamento no Cerrado.
9: Durante a apresentação dos dados hoje, o presidente Lula destacou que eles serão usados para reverter as sobretaxas impostas pelos Estados Unidos ao Brasil.
10: Os dados são do Sistema de Detecção de Desmatamentos em Tempo Real, DETER, feito pelo Instituto Nacional de Pesquisas Espaciais, o INPE, e mostram que foi registrada uma queda expressiva no desmatamento na Amazônia e no Cerrado brasileiro. Na Amazônia, em maio deste ano, a redução foi de 61% na comparação com o mesmo mês do ano passado. Em relação a maio de 2024, a queda foi de 26%. O ministro do Meio Ambiente, João Paulo Capobianco, destacou essa redução significativa.
11: Monitoramos isso dia a dia, o IBAMA indo a campo, fazendo os embargos remotos, o ICMBio indo a campo, impedindo o desmatamento em unidades de conservação federais e também agindo em terras indígenas e assentamentos, conseguimos esse feito fundamental.
10: Também foi registrada queda dos números de desmatamento no Cerrado em maio. A redução foi de 12% em relação ao mesmo mês do ano passado. Já na comparação com 2024, a queda foi de 25%. A ministra da Ciência, Tecnologia e Inovação, Luciana Santos, apontou que os dados são históricos e demonstram um compromisso do país com a ciência.
12: Essa divulgação dos dados é importante, unidade de pesquisa do nosso ministério, que é o Instituto Nacional de Pesquisas Espaciais. É reconhecida internacionalmente, faz valer aqui a sua diretriz, que é exatamente colocar a ciência a serviço dos grandes desafios nacionais, como o combate ao desmatamento e a proteção dos nossos biomas.
10: O presidente Lula, que acompanhou a divulgação dos dados, voltou a afirmar que o combate ao desmatamento é uma prioridade do governo brasileiro e que os avanços precisam ser reconhecidos pelos Estados Unidos, que alegam questões ambientais entre as justificativas para impor maiores tarifas comerciais.
13: Isso é importante porque nós vamos ter que pegar esses dados, mandar para o cidadão do comércio dos Estados Unidos, que coloca a questão do desmatamento como justificativa para punir o Brasil com uma taxação maior, e vamos comparar o que acontece no Brasil com o que acontece nos Estados Unidos. Eles não sabem o trabalho que nós fazemos para fazer com que o desmatamento chegue a desmatamento zero até 2030.
10: Para o Ministério do Meio Ambiente e Mudança do Clima, a queda no desmatamento é resultado de um trabalho amplo que passa pela intensificação de ações de fiscalização, aumento de investimentos no setor ambiental e pelo trabalho do governo federal na fiscalização das normas de acesso ao crédito rural. Reportagem Márcia Fernandes.
8: O Enem, Exame Nacional do Ensino Médio, é a última etapa do ensino básico no Brasil.
9: É ele que abre a porta de entrada para o ensino superior e seleciona os estudantes para as vagas nas universidades públicas e privadas e nos institutos federais.
8: No caso dos estudantes do Pé de Meia, a participação no Enem garante também uma bolsa adicional de R$200.
9: As inscrições acabam amanhã e hoje nós conversamos com Manuel Palacios, presidente do INEP, o instituto responsável pela execução do exame. Boa noite, presidente, bem-vindo.
14: Boa noite, é um prazer estar aqui com vocês. Boa noite para todos que nos acompanham.
9: Presidente, as inscrições foram prorrogadas até amanhã. Até que horas os estudantes podem fazer a inscrição? E há previsão de nova prorrogação no prazo?
14: Não, não, essa já foi a prorrogação possível. Às 23 horas e 59 minutos, ou seja, até a meia-noite de amanhã, todos podem fazer as suas inscrições na plataforma do INEP, enem.inep.gov.br/participante.
8: Agora, esse ano a gente teve a inscrição pré-preenchida para os estudantes de escolas públicas, né, presidente? E eu tenho aqui uma pergunta da Raquel Santos, de Alagoas. Ela tem uma dúvida exatamente sobre isso. Vamos ouvir.
15: Meu nome é Raquel Huerta dos Santos, sou aluna da Escola Pública Maria Elias de Albuquerque Tavares, na cidade de Junqueiro, no estado de Alagoas, e minha inscrição para o Enem já está pré-preenchida. Mesmo assim, eu devo fazer a inscrição? E como eu faço isso?
14: Olha, esse ano nós tivemos a inscrição automática de todos aqueles que estão concluindo o terceiro ano do ensino médio na rede pública em todos os estados brasileiros. Essa inscrição automática, ela significa que estão todos devidamente registrados para fazer o Enem lá em novembro. Mas é preciso entrar na plataforma do INEP, entrar na página do participante para, primeiro, dizer qual é a língua estrangeira que vai fazer prova no final do ano, escolher entre inglês e espanhol. Também dizer se tem necessidade de algum tipo de atendimento especializado. É também na página do participante, na hora do preenchimento dos formulários, que essa solicitação é feita. E há um questionário do candidato, do participante, que deve ser respondido. Nos casos daqueles estudantes que querem fazer prova em outro município que não aquele em que estudam, também podem solicitar nesse momento a sua transferência para um outro município. Enfim, mesmo já inscrito automaticamente, é fundamental entrar na página do participante para realizar essas ações. Escolher a língua, dizer se precisa de algum atendimento especializado, em especial, isso é para todo mundo, e responder o questionário do estudante.
8: Sem isso, não está inscrito, né?
14: Sem isso, a inscrição fica ainda pendente de seleção da língua e não estará concluída, efetivamente não estará concluída.
9: O mesmo vale para os estudantes do pé de meia, né? Eles precisam concluir a inscrição, né?
14: O pé de meia está na mesma situação. Eles estão todos inscritos automaticamente, mas precisam entrar na plataforma para realizar essas ações.
8: Agora, presidente, e o pagamento da inscrição para esses estudantes de escolas públicas, do pé de meia, principalmente, eles ficam automaticamente isentos? Não, né? O prazo para pedir isenção de pagamento já foi concluído, também foi prorrogado. Como é que fica nesses casos?
14: Todos os concluintes de rede pública estão isentos. E como a inscrição foi feita automaticamente, eles não vão precisar pagar a taxa, mesmo que não tenham pedido a isenção no tempo certo. A decisão de fazer a inscrição automaticamente isentou os concluintes. Os estados brasileiros informam quais são os estudantes que estão concluindo o ensino médio e, com base nesses dados, nós fizemos a inscrição automática e isentamos a todos eles, especialmente os que estão inscritos no pé de meia, também estão isentos.
9: E aí o pagamento para quem precisa fazer vai até que dia?
14: Até dia 17 de junho, aqueles que precisam pagar, ou porque não foram isentos, ou porque não estão previstos mesmo nas categorias de isenção, eles precisam até dia 17 pagar o boleto. O sistema emite o boleto, vai no banco e paga a taxa de inscrição de R$ 85,00.
8: Bom, então vamos lá. Precisa, mesmo quem já está com inscrição pré-preenchida, precisa entrar na página do participante, concluir a sua inscrição, fazer essas seleções que o senhor mencionou. Essas pessoas que são de escolas públicas e pé de meia estão isentas, e quem não está isento precisa pagar a taxa de inscrição até a semana que vem.
14: Perfeitamente, é exatamente isso que precisa fazer para assegurar a sua participação no Enem dia 8 e dia 15 de novembro, como está previsto.
8: Então, antes de concluir, presidente, a gente tem também uma pergunta, mas agora não é temática inscrição, já é temática prova. Vamos ouvir.
16: Olá, meu nome é Manu Azevedo, tenho 17 anos e eu estudo em escola pública, mas precisamente no Instituto Federal Goiano, Campus Cristalino, em Cristalina, Goiás. E minha dúvida é sobre a redação do Enem. Quais são os erros mais comuns que fazem os estudantes perderem pontos e o que podemos fazer para evitá-los durante a prova?
14: Olha, eu recomendo muito que você entre lá no site do INEP, na página do participante, para consultar o manual da redação. Todo ano, o INEP publica um manual com orientações para aquele que vai participar do exame, para justamente informar como é que é avaliada a redação, para que tenha uma noção clara do que é esperado. Mas eu posso dizer para você que uma das principais preocupações que tem crescido nos últimos tempos é a de que a redação não seja feita com base em argumentos pré-elaborados, que servem para qualquer situação porque eles acabam fazendo com que o argumento desenvolvido pelo estudante, pelo participante no Enem, fique frágil, fique sem relação com o tema proposto. Então, aquelas frases feitas, aquilo que muitas vezes o estudante mais desavisado prepara para colocar na prova, não funciona. Então, pense no tema e escreva de forma bem vinculada ao assunto que está sendo solicitado na prova.
9: Muito bem, nós conversamos com o Manuel Palacios, presidente do INEP, o Instituto Nacional de Estudos e Pesquisas Educacionais, Anísio Teixeira. Muito obrigado por sua entrevista à Voz do Brasil.
14: Eu que agradeço, estou sempre à disposição.
8: Todos os anos, mais de 80 mil pessoas desaparecem no Brasil e 40% delas não retornam para casa.
9: Por isso, o governo do Brasil está fortalecendo a Política Nacional de Busca de Pessoas Desaparecidas.
8: Três novas ações foram elaboradas para aumentar a resposta aos casos de desaparecimentos.
17: Num piscar de olhos, em qualquer lugar, alguém se

0: Uma jornada solitária ganhou força com a política nacional de busca de pessoas desaparecidas. O governo federal, sociedade civil e organismos internacionais discutem a melhoria da integração, da atuação em rede, de cooperação entre as instituições para a busca dos desaparecidos. Três publicações vão contribuir para o fortalecimento de ações conjuntas entre as instituições. Os materiais são para orientar, capacitar e servir de referência para a localização de pessoas desaparecidas em todo o país, como explica o diretor do Sistema Único de Segurança Pública, João Nogueira Júnior.
1: A cartilha, atuação da Polícia Militar e Guarda Municipal da busca de pessoas desaparecidas, o guia de orientações às autoridades centrais e estaduais e o diagnóstico da gestão de pessoas falecidas com identidade desconhecida. Nosso objetivo é fortalecer a capacidade institucional dos entes federativos e estimular a atuação articulada entre todos os atores envolvidos.
0: Dados da Secretaria Nacional de Segurança Pública apontam que no Brasil, 60% dos desaparecidos são encontrados. Reportagem Cleide Lopes.
2: Violência contra a mulher pode se esconder atrás de uma tela de computador ou celular.
3: Ofensas virtuais, ataques de ódio, perseguição e exposição da nudez são casos vividos por muitas mulheres no ambiente digital.
2: O governo federal editou medidas voltadas às plataformas para que elas tenham mais agilidade e rigidez nesses casos.
4: Uma em cada 10 brasileiras com 16 anos ou mais sofreu violência digital no último ano, segundo dados levantados pelo Data Senado, Instituto de Pesquisa do Senado Federal. São quase 9 milhões de vítimas de crimes como perseguição, o chamado stalking, ataques de ódio online e exposição não consentida de imagens íntimas. Em muitos casos, o agressor é parceiro, ex-parceiro ou alguém do convívio da vítima. Rose Leonel faz parte dessas estatísticas. Ela teve fotos íntimas divulgadas na internet, sofreu linchamento moral e chegou a perder o emprego. Hoje é uma ativista.
5: Eu falei, assim que eu puder, que sair a condenação do meu ex, eu vou criar uma ONG para ajudar essas mulheres. E foi o que eu fiz. Nós criamos a ONG, Marias da Internet, e de lá para cá nós temos trabalhado atendendo vítimas em todo o Brasil e fora do Brasil também.
4: No mês passado, foi assinado um decreto com normas para as plataformas digitais. Segundo o texto, as empresas devem atuar rapidamente nesses casos, principalmente de exposição não consentida de imagens íntimas, com prazo de até 2 horas para a retirada do material. E também terão que reforçar o combate aos ataques de ódio. Outra mudança é que as plataformas precisam ter um canal específico e de fácil acesso para denúncias e informar os usuários sobre o Ligue 180, Central de Atendimento à Mulher. Janara Kalini, chefe da Assessoria Especial de Comunicação do Ministério das Mulheres, fala sobre a importância de atuar junto às plataformas.
6: Fazer com que as plataformas sejam mais rápidas e proativas em retirar esse conteúdo, em banir perfis ofensivos, isso é muito mais eficiente para manter um ambiente de paz para as mulheres.
4: No caso das plataformas que vendem anúncios na internet, elas terão que guardar informações sobre quem pagou por aquela publicidade. O objetivo é identificar os responsáveis caso aquele conteúdo cause prejuízos ou seja usado para cometer crimes. A fiscalização das plataformas digitais vai ficar a cargo da Agência Nacional de Proteção de Dados. Reportagem Luciana Colares de Holanda.
3: Amanhã, os cidadãos de Belém, no Pará, terão uma ótima oportunidade de renegociar dívidas pelo programa Desenrola.
2: É que a cidade vai receber o governo do Brasil na rua, iniciativa que leva serviços do governo federal para as capitais, em parceria com o governo do estado e prefeitura.
3: Com isso, quem quiser vai poder ter ajuda para fazer a renegociação pelo Desenrola.

0: Governo do Brasil na rua chega ao Parque da Cidade em Belém, no Pará, nesta sexta-feira, 12 de junho. A capital é a 22ª cidade do país a receber o programa do governo federal, com o apoio do governo do estado e da prefeitura municipal. O projeto aproxima serviços públicos essenciais da população. Entre os mais procurados está o novo Desenrola Brasil, para renegociação de dívidas. A coordenadora de Participação Social e Diversidade do Ministério da Fazenda, Ana Sobral, explica que a medida é importante, principalmente para ajudar as famílias que precisam de orientação para acessar o programa.
1: Muitas pessoas ainda têm dúvidas sobre como acessar o programa, verificar as condições de renegociação ou entender quanto realmente podem pagar para quitar suas dívidas. Nós orientamos sobre como acessar o Desenrola pelos aplicativos dos bancos, fazemos simulação utilizando a calculadora do programa e ajudamos as pessoas a compreenderem melhor as opções disponíveis para a negociação.
0: Estandes da Caixa Econômica Federal e do Banco do Brasil estarão no local para auxiliar a população na adesão ao programa. Segundo Ana Sobral, isso é importante para que as pessoas tomem conhecimento do valor da dívida e consigam as melhores condições possíveis.
1: E quando a dívida é com o Banco do Brasil ou com a Caixa, nós fazemos um encaminhamento para os estandes desses bancos, onde a negociação pode ser realizada na hora. Uma dúvida muito comum é quando a pessoa não sabe exatamente o valor atualizado da dívida. Nesses casos, nós utilizamos a calculadora do Desenrola para fazer uma estimativa do valor que poderá ser pago após a negociação.
0: A programação será no portão 9 do Parque da Cidade, das 9 horas da manhã às 5 horas da tarde desta sexta-feira. O acesso é pela Avenida Senador Lemos. Além do Desenrola Brasil, outros serviços serão ofertados, como perícias do INSS sem agendamento prévio, pé de meia e reforma Casa Brasil. Reportagem Joxan Natividade.
2: Mais 300 pessoas aprovadas no último Concurso Público Nacional Unificado, CPNU2, foram nomeadas.
3: A portaria do Ministério da Gestão e da Inovação em Serviços Públicos prevê a nomeação dos analistas técnicos executivos e a formação de cadastro de reserva do Ministério.
4: Foi autorizada a nomeação de 300 aprovados na segunda edição do Concurso Público Nacional Unificado, o CPNU2, e também a formação de cadastro de reserva do quadro de pessoal do Ministério da Gestão e da Inovação. As 300 vagas, todas de nível superior, são para o cargo de analista técnico executivo, que permite a atuação dos servidores em diferentes áreas e órgãos da administração pública federal. As nomeações individuais e os procedimentos relativos à posse serão publicados posteriormente pelos canais oficiais do Ministério da Gestão e da Inovação em Serviços Públicos. Informações sobre documentação, prazos e entrada em exercício podem ser acessadas no portal do servidor e na página oficial do Concurso Público Nacional Unificado, que é gov.br/gestão/concurso-nacional. Daniele Popov para a Voz do Brasil.
2: A agricultura brasileira deve registrar mais uma safra recorde.
3: A Companhia Nacional de Abastecimento prevê que serão colhidas 358 milhões e 600 mil toneladas de grãos, aumento de 1,8% em relação ao ciclo anterior.
2: O levantamento indica crescimento nas culturas de soja, milho e café na safra 2025-2026.
3: Já o Instituto Brasileiro de Geografia e Estatística trabalha com uma estimativa de 358 milhões e 400 mil toneladas, em crescimento de 1,2%.
2: O IBGE mede a safra de janeiro a dezembro e a Conab adota ano safra, que geralmente vai de setembro de um ano a agosto do ano seguinte.
3: E essas foram as notícias do Governo do Brasil.
2: Uma realização da Secretaria de Comunicação Social da Presidência da República.
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2: Fique agora com as notícias do Poder Judiciário e do Congresso Nacional. Boa noite.
3: Boa noite para você e até amanhã.
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6: Você vai ouvir agora notícias do Poder Judiciário. STF julga recursos sobre responsabilidade de redes sociais.
7: STJ mantém indenização à família que pagou por tratamento após descumprimento de ordem judicial pelo Estado.
6: Senado Federal inspeciona códigos-fonte dos sistemas eleitorais.
7: Boa noite, eu sou Marcela Luiza.
6: E eu sou Walter Lima.
7: O plenário do Supremo Tribunal Federal votou na sessão plenária desta quinta-feira pelo aprimoramento da decisão que definiu parâmetros para a responsabilização das plataformas digitais por conteúdos publicados por terceiros.
6: Os ministros analisaram recursos contra a decisão que alterou a aplicação do artigo 19 do Marco Civil da Internet. A questão envolve a tese fixada pelo STF, que alterou o regime de responsabilização das empresas provedoras de aplicações de internet.
7: Pela regra anterior, as plataformas só respondiam civilmente por danos gerados por terceiros se descumprissem ordem judicial específica de retirada. Pelos novos critérios, as plataformas podem ser responsabilizadas se não atuarem imediatamente para retirar publicações que envolvam crimes graves, como terrorismo, racismo, homofobia, tentativa de golpe de Estado, instigação ao suicídio ou mutilação, além de crimes contra mulheres e crianças.
6: Na sessão de hoje, o relator de parte dos recursos apresentados ao Supremo Ministro Dias Toffoli propôs que esse entendimento tenha efeitos apenas para o futuro, a partir da publicação da ata do julgamento em 27 de junho de 2025. Com isso, a nova interpretação não alcançaria fatos antigos que ainda não haviam sido levados ao judiciário.
7: Quando o poder público não cumpre ordem judicial para garantir tratamento de saúde, a obrigação de custear o atendimento pode ser convertida em indenização.
6: O entendimento é do STJ. Fátima Uchoa.
8: Uma mulher entrou na justiça para garantir a internação compulsória do filho com vários problemas de saúde. Segundo ela, não havia vaga adequada para o tratamento no estado onde a família morava, então pagou a internação na capital paulista. Como o estado não cumpriu a ordem judicial para custeá-la, a mulher pediu que a obrigação fosse convertida em indenização pelos gastos. O ente público foi condenado a pagar pouco mais de R$20 mil e a segunda turma do STJ manteve a determinação. Para a relatora ministra Maria Tereza de Assis Moura, não houve decisão fora do pedido da ação e, como a ordem judicial não foi cumprida, a indenização foi uma adaptação à realidade do caso, o que é permitido por lei.
7: Semana da Conciliação Trabalhista 2026 atendeu mais de 500 000 de pessoas.
6: Os valores movimentados superam os 2 bilhões de reais. Marla Lacerda.
9: Os números são recordes. Na 10ª edição do mutirão, que aconteceu de 25 a 29 de maio, foram realizadas mais de 97 mil audiências de conciliação em todo o país. Foram fechados mais de 30 mil acordos. No TST, mais de R$100 mil foram arrecadados em processos encerrados. A ideia da campanha é incentivar os acordos e reduzir o volume de ações e o tempo de espera dos trabalhadores para resolver pendências na justiça. Um ganho que vai além de resultados financeiros. O fim de uma disputa é um alívio tanto para a empresa quanto para o trabalhador.
7: Senado Federal inspeciona códigos-fonte dos sistemas eleitorais.
6: Os códigos foram abertos para inspeção em outubro do ano passado. Fábio Ruas.
10: O representante do Senado foi recebido pela equipe da Secretaria de Tecnologia da Informação do TSE. Ele viu uma urna desmontada e analisou a programação dos códigos-fonte. O Senado é a segunda instituição a fazer a inspeção. A primeira foi o Partido União Brasil, que foi ao TSE em maio. Os códigos-fonte são o conjunto de instruções que orientam o funcionamento da urna e dos sistemas eleitorais. A inspeção pode ser feita até setembro, quando será realizada a cerimônia de assinatura digital e lacração dos sistemas eleitorais. A Confederação Nacional do Comércio tem inspeção agendada para a próxima segunda-feira, dia 15 de junho.
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7: Uma boa noite.
6: E até amanhã.

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1: Eu sou Paula Groba.
2: E eu sou Ricardo Nakaoka.
1: E estes são os destaques de hoje do Jornal do Senado, que começa agora.
2: Renegociação de dívidas rurais. Linha de crédito vai atender produtores com perdas de safra entre 2019 e 2025.
1: Brasileira que inventou caneta detectora de câncer defende tecnologia no SUS.
2: Ensino domiciliar recebe apoio em debate no Senado.
1: Boa noite.
2: Boa noite.
1: Em uma tentativa de dar fôlego a produtores rurais afetados por crises climáticas e oscilações do mercado internacional, o Senado aprovou um projeto que cria mecanismos para a renegociação de dívidas no campo. A proposta autoriza o uso de recursos do fundo do pré-sal e de outras fontes para financiar novas linhas de crédito destinadas a agricultores que acumularam prejuízos nos últimos anos.
2: O texto, aprovado com alterações, segue agora para a nova análise da Câmara dos Deputados. Repórter Alexandre Campos.
3: Pelo texto, poderão ser beneficiários da linha de crédito especial os produtores rurais, associações e consórcios que no período entre 2019 e 2025 tenham registrado em duas ou mais safras perdas de no mínimo 30% da renda bruta agropecuária comprovadas por laudo técnico. Ex-ministra da Agricultura, a senadora Tereza Cristina, do PP de Mato Grosso do Sul, afirmou que a renegociação é essencial para o setor agrícola, que enfrenta um cenário de dificuldade motivado por diversos fatores.
4: Nós temos as commodities em baixa, nós temos os juros em alta, nós plantamos uma safra com o dólar a 6 e estamos colhendo com o dólar a 5. Isso é mortal para os preços dos agricultores, fora o problema que o Rio Grande do Sul teve climático e outros estados brasileiros.
3: O texto ainda permite a concessão de desconto para liquidação até o final de 2027 de dívidas de mini, pequenos e médios produtores rurais referentes à operação de crédito contratadas até 31 de dezembro de 2018 e a renegociação de dívidas de produtores de municípios nas áreas de atuação da SUDENE e da SUDAM.
1: E a regularização de áreas rurais embargadas por questões ambientais poderá se tornar mais ágil no país.
2: A Comissão de Agricultura aprovou por unanimidade um projeto que altera o Código Florestal e permite a celebração de acordos entre produtores rurais e órgãos de fiscalização para facilitar a recuperação e a regularização dessas propriedades. Repórter Marcela Cunha.
5: O projeto do senador Sérgio Petecão, do PSD do Acre, prevê que o produtor poderá buscar a regularização da área rural junto ao órgão ambiental. Esse processo será feito por meio de um termo de compromisso, com obrigações para interromper a irregularidade, reparar o dano e regularizar a área. E não vale para atividades como garimpo ilegal, grilagem e infrações em terras indígenas ou unidades de conservação. O relator, senador Zequinha Marinho, do Podemos do Pará, defende que o embargo, criado para interromper danos ambientais, não vire uma punição sem prazo definido.
6: Lá no meu estado, o estado do Pará, o que tem de gente que já cumpriu tudo, mas continua embargado, alguma coisa assustadora. A gente precisa regularizar isso para que a economia rural não venha quebrar, como está acontecendo em função desses embargos.
5: Entre as mudanças feitas pelo relator está um cronograma para análise de embargos que já estão em vigor, priorizando os mais antigos. Durante a discussão, senadores defenderam que o embargo fique limitado à área onde ocorreu a infração, sem comprometer toda a propriedade ou outras áreas vinculadas ao produtor.
1: A possibilidade de pais assumirem integralmente a educação dos filhos dentro de casa voltou ao centro do debate no Senado.
2: Defensores do chamado ensino domiciliar ou homeschooling afirmam que a modalidade amplia a liberdade das famílias e pode oferecer uma formação mais personalizada para crianças e adolescentes. Os detalhes com Márcio Maturana.
7: O presidente da Associação Nacional de Educação Domiciliar, Carlos Vinícius Reis, defendeu o chamado homeschooling com argumentos religiosos.
8: Quando Deus estabeleceu de maneira ainda mais clara que os pais deveriam educar os seus filhos, transmitir para eles a sua fé, seus valores, a sua moral, a sua concepção, e isso nenenhum Estado, nenhum regime, nenhuma Constituição poderia atentar contra.
7: O senador Eduardo Girão, do Novo do Ceará, foi o requerente da audiência e presidiu a reunião. ele revelou que já foi feito um pedido de urgência para o projeto ser votado no plenário do Senado e disse que no Brasil o ensino domiciliar vem sendo prejudicado pela justiça.
9: Nós temos a presença de pais aqui que foram ameaçados, né? Inclusive com determinação de um juiz, com todo respeito a quem pensa diferente, para mim um militante.
7: A família citada por Girão participou da reunião e a experiência da condenação dos pais foi relatada pela filha Alícia Denardi, de 11 anos.
10: Meus pais foram condenados a 50 dias de detenção em regime semiaberto. E esse é o único modo da gente conseguir continuar junto, sem eles terem de dormir durante 50 dias com bandidos.
7: A presidente da Comissão de Direitos Humanos, Damaris Alves, do Republicanos do Distrito Federal, disse que o ensino domiciliar é uma tendência mundial.
11: O Brasil quer sentar no mundo inteiro com as nações ricas. As nações ricas têm o ensino domiciliar. Por que a gente ainda, com relação a esse tema, quer ficar na idade das trevas, na idade primitiva?
7: A Comissão de Educação, onde o projeto está sendo analisado, já fez 3 audiências públicas sobre homeschooling. A maior parte dos debatedores considerou a medida equivocada por fazer uma contraposição entre família e escola, quando as duas são necessárias. O ensino domiciliar foi associado à falta de socialização, ao risco de violência no ambiente doméstico, à desvalorização dos professores e à desconsideração das crianças com deficiência.
1: E uma tecnologia brasileira capaz de identificar células cancerígenas em tempo real durante cirurgias foi destaque em audiência pública na Comissão de Assuntos Sociais.
2: A chamada caneta que detecta o câncer, desenvolvida por uma cientista brasileira, foi apresentada como uma inovação com potencial e parlamentares defenderam a incorporação da tecnologia ao Sistema Único de Saúde. Repórter Marcela Diniz.
12: A Maspec Pen é uma caneta que identifica em mais ou menos 10 segundos células cancerígenas. Testada em cerca de 450 cirurgias para a retirada de 12 tipos de tumores, a tecnologia permitiu uma operação precisa, sem retirada de mais tecido do que o necessário, o que reduziu o tempo de recuperação dos pacientes, a necessidade de novas operações e também de quimio e radioterapias complementares. A invenção é da cientista brasileira Lívia Schiavinato Eberlin, formada pela Unicamp e que atua hoje na Baylor College of Medicine, em Houston, no estado americano do Texas. No Brasil, o Hospital Albert Einstein é o primeiro fora dos Estados Unidos a conduzir testes clínicos em pacientes com cânceres de pulmão e tireoide. Em audiência no Senado, Lívia Eberlin defendeu a incorporação da tecnologia ao Sistema Único de Saúde.
13: Todos os dias a gente recebe uma mensagem perguntando: Lívia, quando que estará disponível no SUS? E essa é a realidade que a gente precisa mudar, né? O acesso à tecnologia de ponta tem que ser para todos.
12: A senadora doutora Eudócia, do PSDB de Alagoas, que presidiu o debate, defendeu rapidez nas análises da Anvisa e da Comissão Nacional de Incorporação de Tecnologias no SUS, a Conitec, para que a caneta detectora de câncer possa ser oferecida nos tratamentos oncológicos da rede pública de saúde.
1: Enquanto o mundo volta as atenções para o futebol com a abertura da Copa do Mundo masculina nesta quinta-feira, o Brasil segue avançando nos preparativos para receber a Copa do Mundo feminina de 2027.
2: O Senado aprovou um projeto que estabelece regras para a isenção do ISS sobre serviços ligados à organização e à realização da competição. A medida busca garantir o cumprimento dos compromissos assumidos pelo país junto à FIFA para sediar o torneio. Repórter Pedro Pincer.
14: A medida não cria automaticamente o benefício, mas estabelece uma base legal para que os municípios decidam, por meio de legislação própria, se vão ou não adotar a desoneração. A adoção de incentivos fiscais costuma fazer parte desse tipo de acordo internacional, com o objetivo de garantir a estrutura necessária para a realização da competição. Para o relator, senador Romário, do PL do Rio de Janeiro, a realização da Copa no Brasil transcende a questão econômica.
15: Agora, na Copa Feminina, sem projetos e obras faraônicas, estamos falando do mais importante, da essência do esporte, o legado social que ela deixará. Estamos falando de jovens e crianças que certamente irão se inspirar com as atletas e com a festa nos estádios.
14: O evento será disputado em Brasília, Belo Horizonte, Rio de Janeiro, São Paulo, Recife, Salvador, Fortaleza e Porto Alegre. O texto segue agora para a sanção presidencial.
2: Com edição de Paula Gromba e trabalhos técnicos de João Lira, o Jornal do Senado fica por aqui. Acompanhe agora as notícias da Câmara dos Deputados. Boa noite.
1: Boa noite e até amanhã.

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1: Relator apresenta nova versão à proposta que criminaliza a misoginia.
2: Projeto prevê redução de desigualdades regionais no tratamento do câncer.
1: Câmara pode votar adesão do Brasil a medidas contra a violência no trabalho.
2: Boa noite. A Câmara pode votar a adesão do Brasil à Convenção Internacional que prevê punições e reparações para assédio e violência no trabalho. O repórter Antônio Vital tem os detalhes da proposta.
3: Ganhou o regime de urgência e pode ser votado pelo plenário da Câmara a proposta que aprova a adesão do Brasil à Convenção da Organização Internacional do Trabalho, a OIT, com medidas contra violência e assédio no trabalho. O regime de urgência permite que o texto seja votado diretamente no plenário, sem passar pela análise das comissões permanentes da Casa. Mas a votação provocou discussão com críticas da oposição. A Convenção 190 da OIT é o primeiro tratado internacional a reconhecer o direito de todas as pessoas a um mundo de trabalho livre de violência e assédio. Os países que ratificarem o texto ficam obrigados a adotar medidas, como proibir violência e assédio contra trabalhadores e garantir reparação às vítimas e sanções aos autores. A Convenção considera violência e assédio baseados no gênero como práticas inaceitáveis e inclui o assédio sexual como violência praticada contra as pessoas em razão do seu sexo e gênero. Outro trecho estabelece que as medidas previstas na Convenção se aplicam à violência e assédio que ocorre no trabalho, inclusive durante os deslocamentos do empregado. Deputados da oposição criticaram a adesão do Brasil à Convenção. Para o deputado Cabo Gilberto Silva, do PL da Paraíba, o texto pode acarretar punições aos empregadores, mesmo que a violência ocorra fora do ambiente de trabalho. Já o deputado Márcio Marinho, do Republicanos da Bahia, sugeriu alteração para que a expressão gênero seja interpretada como uma referência ao sexo da pessoa. O deputado Kim Kataguiri, do Missão de São Paulo, disse que os termos do tratado são vagos.
4: Obviamente, sempre se coloca palavras bonitas para tentar justificar enfrentamento a assédio, coisas que todos são favoráveis, mas quando você vai ver nas definições, você coloca aqui a violência e o assédio, a definição. Um conjunto de comportamentos e práticas inaceitáveis ou ameaças de tais comportamentos que sejam suscetíveis de causar dano econômico. O que que é uma ameaça de um comportamento inaceitável capaz de causar um dano econômico?
3: A convenção entrou em vigor em 2021 e até 2023 já tinha sido ratificada por 27 países, entre os quais a Inglaterra, Espanha, Itália, Uruguai, Peru e Argentina. Na Câmara, parecer pela aprovação do texto apresentado pela deputada Fernanda Melchiona, do PSOL do Rio Grande do Sul, não chegou a ser votado pela Comissão de Relações Exteriores. Ela citou estudos que indicam que uma em cada três mulheres afirma ter sofrido algum tipo de assédio sexual no ambiente de trabalho. Ao defender o regime de urgência para a proposta, a deputada Jaque Rocha, do PT do Espírito Santo, disse que a convenção amplia o combate à violência.
5: Essa ratificação, ela cria uma base internacional para fortalecer e ampliar os instrumentos de combate à violência e principalmente fortalecendo leis, como nós aprovamos aqui, que cria o programa Emprega Mais Mulheres, para dar mais suporte às medidas administrativas e de proteção no serviço público e privado.
3: Ainda não há data para votação no plenário da Câmara da proposta que aprova a adesão do Brasil à Convenção da OIT sobre combate à violência e assédio no trabalho. Da Rádio Câmara de Brasília, Antônio Vital.
0: Trabalho.
1: Alexandre Lindemaier, do PT do Rio Grande do Sul, celebra a aprovação na Câmara de proposta que acaba com a escala 6x1. O parlamentar afirma que a redução da jornada para 40 horas semanais representa um avanço para a qualidade de vida dos trabalhadores.
2: Alexandre Lindemaier critica projeto apresentado no Senado que permite regime flexível de trabalho com pagamento baseado nas horas cumpridas. Ele avalia que a medida ameaça direitos trabalhistas ao reduzir a previsibilidade de jornada, salário e descanso.
1: Enfermeira Rejane, do PCdoB do Rio de Janeiro, critica o que classifica como terceirização da saúde pública por meio das organizações sociais. Ela avalia que o modelo das chamadas OSs impõe metas e cobranças que precarizam o trabalho de profissionais responsáveis pelo cuidado dos pacientes.
2: Enfermeira Rejane defende a criação de uma CPI na Assembleia Legislativa do Rio de Janeiro para investigar a atuação das organizações sociais. Ela afirma que essas entidades adotam contratos marcados por pejotização, com relatos de salários atrasados e perda de direitos trabalhistas.
0: Desenvolvimento Regional.
1: pedido de vista adiou a votação de uma proposta que aumenta os repasses federais para municípios e cria fundos para as regiões Sul e Sudeste. A repórter Noelle Nobre tem mais detalhes da votação.
6: Um pedido de vista coletivo adiou para o próximo dia 17 de junho a votação da proposta de emenda à Constituição, que aumenta em um ponto percentual os repasses da União para o Fundo de Participação dos Municípios, o FPM. A proposta, em análise em comissão especial da Câmara, também cria fundos constitucionais de financiamento para as regiões Sul e Sudeste. O adiamento foi solicitado pelo deputado Reginaldo Lopes, do PT de Minas Gerais, um dos autores da PEC original, para que os parlamentares tenham mais tempo de dialogar sobre o texto elaborado pelo relator, deputado Arnaldo Jardim, do Cidadania de São Paulo. Lopes explicou.
7: E a ideia é que pudesse, então, construir uma transição para a aprovação desta emenda constitucional. Se for possível, eu preferia, então, que a gente pudesse, sei lá, suspender ou deixar para a gente apreciar na semana que vem.
6: O parecer de Arnaldo Jardim prevê que a União entregue a estados e municípios 53% da arrecadação do imposto de renda, do IPI e do novo imposto seletivo. Atualmente, esse índice é de 50%. Com a mudança, o FPM passará a receber uma parcela adicional de 1% em março de cada ano, somando-se aos repasses já existentes de julho, setembro e dezembro. O relator argumentou que o reforço no FPM é vital para prefeituras que lidam com custos operacionais crescentes. Além disso, o texto institui fundos para o Sul e Sudeste, destinando 1% da arrecadação federal para cada região financiar o setor produtivo local por meio de bancos regionais. O objetivo, segundo Arnaldo Jardim, é dar tratamento igualitário às regiões do país.
8: A região Nordeste já tem um fundo de desenvolvimento, a região Centro-Oeste também o tem, a região Norte tem um fundo de desenvolvimento e exatamente as duas outras regiões. As regiões Sul-Sudeste não têm.
6: O texto atual incorpora sugestões de outras propostas que tratam do assunto e estão sendo analisadas na Câmara. Da Rádio Câmara de Brasília, Noelle Nobre.
0: Economia.
2: Beto Preto, do PSD do Paraná, apresentou o projeto de lei que prevê a extinção do Conselho Administrativo de Recursos Fiscais, o CARF. Ele argumenta que o modelo atual contribui para a demora no julgamento de processos envolvendo grandes débitos tributários.
1: O deputado apoia um novo sistema de contestação fiscal, no qual os contribuintes tenham acesso mais célere à análise judicial de seus casos. Para Beto Preto, a ideia é modernizar os procedimentos e tornar a relação entre cidadãos e administração tributária mais simples e eficiente.
0: Agricultura.
2: Rafael Simões, do União de Minas Gerais, cobra do governo federal medidas contra a concorrência desleal no comércio de leite importado da Argentina e do Uruguai. O legislador afirma que produtores brasileiros estão decepcionados com a falta de ação por parte do executivo.
1: Rafael Simões destaca a força da pecuária leiteira do Brasil para a economia nacional. Ele também defende a aprovação de propostas que criem uma linha especial de renegociação de dívidas de produtores rurais afetados por eventos climáticos com o uso de recursos do Fundo Social do Pré-Sal.
0: Transportes.
2: Eduardo Bismarck, do PV do Ceará, pede ao DENIT medidas para aumentar a segurança na BR-304, no trecho que corta o município de Aracati. Entre as reivindicações estão a retirada de lombadas das pontes sobre o rio Jaguaribe e a adoção de alternativas que reduzam os acidentes.
1: O parlamentar também defende a implantação de uma rotatória e o reforço da sinalização no acesso às praias de Canoa Quebrada, Marjolândia e Quixaba. Segundo ele, as intervenções são necessárias para melhorar a mobilidade e acompanhar o crescimento do turismo na região.
0: Segurança Pública.
2: A relatora da proposta que criminaliza a misoginia apresentou ajustes ao texto principal que está em debate na Câmara. A expectativa é que o projeto seja votado ainda este mês no plenário, como informa o repórter José Carlos Oliveira.
9: A coordenadora do Grupo de Trabalho de Criminalização da Misoginia, deputada Tabata Amaral, do PSB de São Paulo, anunciou ajustes no projeto de lei sobre o tema, já aprovado no Senado e com possível votação no plenário da Câmara dos Deputados ainda neste mês, com relatoria da própria deputada. O texto original equipara a misoginia ao crime de racismo, o que a torna inafiançável e imprescritível. Tabata alterou principalmente a definição de misoginia.
10: A fim de preservar a uniformidade conceitual da legislação penal e processual penal sobre o tema, propomos a substituição dos termos ódio e aversão previstos no projeto para a caracterização da misoginia pelas expressões menosprezo ou discriminação em razão da condição de mulher.
9: Tabata Amaral afirmou que a aprovação da proposta será avanço civilizatório essencial. A misoginia é descrita como fenômeno estrutural profundamente enraizado em relações de poder historicamente marcadas pela desigualdade de gênero. A deputada também identificou crescente disseminação de comunidades e redes de conteúdo na internet associadas à chamada machosfera, que difundem narrativas de hostilidade ao feminino e promovem processos de radicalização, sobretudo entre jovens. Entre outros pontos, o novo texto de Tabata Amaral prevê suspensão temporária de conta ou perfil de internet que veiculem conteúdo ilícito.
10: A gente precisa aprovar esse texto ainda nesse mês, porque enquanto a gente não atualiza a legislação, a gente vai ter criminosos que não só se sentem à vontade, mas estão sendo autorizados todos os dias a dizerem que mulheres podem e devem ser assassinadas, podem e devem ser humilhadas, podem e devem ser estupradas. É isso o que a gente quer combater.
9: Segundo a deputada, as audiências do grupo de trabalho da Câmara mostraram que o feminicídio é muitas vezes uma morte anunciada, precedida por violência verbal e simbólica. Tabata Amaral manteve a previsão de pena de 2 a 5 anos de reclusão e multa para crimes praticados em razão de misoginia, mas incluiu, entre os agravantes, o crime contra criança, adolescente e pessoa idosa ou com deficiência. O texto ainda poderá passar por novos ajustes até 16 de junho, quando será votado no GT e depois levado ao Colégio de Líderes e ao plenário, possivelmente na mesma semana, de acordo com a deputada.
10: E aí, fiquem muito à vontade nos próximos dias para me procurar, para que a gente possa ir ajustando e que traga, de fato, um consenso de todos os membros do nosso grupo de trabalho.
9: Tabata Amaral também definiu propostas prioritárias complementares ao projeto de lei principal. Duas já estão formalizadas e tratam do enfrentamento à violência digital contra as mulheres. A outra proposta é um anteprojeto sobre investigação e atendimento das vítimas de ato de misoginia com medidas de prevenção à violência doméstica e familiar contra a mulher. A deputada Talíria Petroni, do PSOL do Rio de Janeiro, manifestou otimismo quanto à rápida aprovação dos textos no Congresso.
11: Tem muitas diferenças que constituem as deputadas da bancada feminina, mas tem também muitas coisas que nos unem e, lamentavelmente, a violência é uma delas. 367 meninas menores de 18 anos foram vítimas de feminicídio nos últimos 5 anos. Uma vida inteira interrompida pelo feminicídio. Isso é chocante num país que, infelizmente, todo ano mata quase 1.500 mulheres por serem mulheres.
9: O grupo de trabalho ainda apresentou uma indicação ao Ministério das Mulheres para a regulamentação de medidas de prevenção e enfrentamento à violência digital contra a mulher, além de ações preventivas em articulação com os órgãos federais. Da Rádio Câmara de Brasília, José Carlos Oliveira.
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0: Política.
1: Rogério Correia, do PT de Minas Gerais, exige apuração sobre documentos divulgados por reportagem a respeito de pagamentos do Banco Master ao filme Dark Horse, ligado à trajetória do ex-presidente Jair Bolsonaro. Ele afirma que o material indica repasses em dólar entre 2025 e 2026.
2: Rogério Correia questiona a origem dos recursos envolvidos. O deputado pede investigação sobre uma possível conexão entre as transferências feitas ao projeto cinematográfico e verbas da Previdência dos Servidores do Estado do Rio de Janeiro.
1: Coronel Crisóstomo, do PL de Rondônia, elogia a postura dos políticos da direita diante dos desafios enfrentados pelo Brasil. Ele afirma que os parlamentares de oposição têm contribuído para o fortalecimento da segurança pública, do agronegócio e de valores ligados à família.
2: Coronel Crisóstomo acrescenta que o país também precisa de mudanças na condução da economia para evitar mais pressão sobre a população. O deputado critica a política econômica do governo federal, citando o editorial da imprensa que alerta sobre o aumento de gastos públicos.
1: Ricardo Maia, do MDB, faz um balanço de sua agenda no interior da Bahia, destacando encontros com lideranças políticas e comunidades locais. Ele afirma que sua presença nos municípios fortalece o diálogo com a população e permite acompanhar de perto as demandas regionais.
2: Ricardo Maia também ressalta a participação em inaugurações e visitas a obras em andamento. Ele defende que a atuação no interior é fundamental para contribuir com ações voltadas ao desenvolvimento local e à melhoria da qualidade de vida da população.
0: Saúde.
1: A Comissão de Finanças e Tributação da Câmara aprovou proposta para ampliar o combate ao câncer e a assistência aos pacientes, reduzindo as desigualdades regionais de acesso ao tratamento. A repórter Sofia Peçanha tem os detalhes.
13: A Comissão de Finanças e Tributação da Câmara dos Deputados aprovou a criação de um programa nacional para combate ao câncer. Originalmente, o projeto estabelecia o Fundo Nacional de Combate ao Câncer e de Assistência a Portadores. Mas, por recomendação do relator do texto, deputado Merlong Solano, do PT do Piauí, a comissão optou por substituir o fundo pelo Programa Nacional de Combate ao Câncer e de Assistência a Portadores. Entre as prioridades previstas estão a prevenção e o diagnóstico precoce da doença, a ampliação do acesso aos serviços de oncologia, a qualificação de profissionais de saúde e apoio à pesquisa científica. Se a proposta for transformada em lei, o Ministério da Saúde deverá regulamentar o programa e definir as ações necessárias para sua implementação. Segundo Merlong Solano, ações de prevenção e diagnóstico precoce são fundamentais para aumentar as chances de sucesso no tratamento.
14: A gente sabe que o câncer é uma das enfermidades que mais agrava a vida das pessoas, mas felizmente ele cada vez mais tem cura, desde que haja cuidados preventivos e tratamento rápido. Até mesmo precoce, se for possível, melhor. O que implica na montagem de toda uma rede de informação e de diagnóstico precoce.
13: O texto também determina que o programa prioriza a redução das desigualdades regionais no acesso aos serviços oncológicos. O relator afirma que a intenção é reduzir a necessidade dos pacientes se deslocarem longas distâncias para realizar exames, consultas ou tratamentos especializados.
14: Também no projeto, a gente estabeleceu a necessidade do Ministério dar especial atenção à descentralização dessa rede, no sentido de diminuir a desigualdade regional que existe em relação ao acesso ao tratamento do câncer.
13: A criação de um Programa Nacional de Combate ao Câncer será analisada agora pela Comissão de Constituição e Justiça, antes de seguir ao Senado. Da Rádio Câmara de Brasília, Sofia Peçanha.
0: Direitos Humanos.
2: Robinson Faria, do PP do Rio Grande do Norte, quer impedir a aplicação de punições baseadas na lei do silêncio em situações relacionadas a comportamentos de pessoas com transtorno do espectro autista. A ideia é evitar constrangimentos contra famílias atípicas.
1: Robson Faria afirma que a proposta surgiu após o relato de uma mãe de crianças autistas que teria sido ameaçada e intimidada em seu condomínio. Para o deputado, é papel do Legislativo garantir mais respeito às necessidades das pessoas neurodivergentes e de seus familiares.
2: Termina agora o Jornal Câmara dos Deputados, produzido pela Rádio Câmara, com trabalhos técnicos de Wellington Teles e a apresentação de Val Monteiro e Luciana Vieira. Uma boa noite para você.
1: A Voz do Brasil está de volta amanhã. Boa noite.
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17: A oração do Santo Terço. O terço será rezado nas seguintes intenções por todos os sócios do Clube da Amizade, pelos falecidos João Maria Paim, a pedido da família Maria dos Anjos Meireles da Rosa e Rudimar Meireles da Rosa, a pedido de Antônio Mendes da Rosa, Valmir Zardo e Volney Zardo, a pedido da família Flávio Ferreira, a pedido da esposa Filomena Maria da Silveira Costa e Luiz Alves da Costa, a pedido dos filhos Firmino Boeira da Silva e Jocelida e Fátima, a pedido da família Antônio Acimar Souza da Silva, a pedido da família Iracema Zardo Vargas, a pedido de Marinê Zardo e família Basílica Zupa, a pedido da família e amigos Paulo Roberto Prataveira da Silva e José Carlos Prataveira da Silva, a pedido da família Afrânio Escolar, a pedido dos familiares e amigos Maria de Jesus Godói, a pedido do filho João Noemi Vieira Medeiros, a pedido da filha Áurea Fernando dos Santos Vieira, a pedido da Áurea José Viadrigo, a pedido dos familiares e amigos. Quarto mês de falecimento de Maria Irene Lopes Marques, a pedido da família. 11º mês de falecimento de Agostinho Cusi, a pedido de Rejane e família. 11º mês de falecimento de Agostinho Cusi, a pedido da esposa e família. 7º e 11º mês de falecimento de Terezinha das Graças Oliveira da Rocha, a pedido do esposo Sebastião. 1º ano de falecimento de João Fabrício de Souza Marques, a pedido da família. Terço, a Nossa Senhora da Saúde, Nossa Senhora das Graças, Nossa Senhora de Fátima, Santa Rita, Santo Antônio, São Cristóvão, São Francisco de Assis e São Judas Tadeu, a pedido de pessoa devota. Unidos pelas ondas do rádio, vamos ao Santo Terço na tua Rádio Fátima.

0: Em nome do Pai, do Filho e do Espírito Santo. Amém. Creio em Deus Pai Todo-Poderoso, Criador do céu e da terra, e em Jesus Cristo, seu único Filho, nosso Senhor, que foi concebido pelo poder do Espírito Santo, nasceu da Virgem Maria, padeceu sob Pôncio Pilatos, foi crucificado, morto e sepultado, desceu à mansão dos mortos, ressuscitou ao terceiro dia, subiu aos céus, está sentada à direita de Deus Pai Todo-Poderoso, de onde há de vir a julgar os vivos e os mortos. Creio no Espírito Santo, na Santa Igreja Católica, na comunhão dos santos, na remissão dos pecados, na ressurreição da carne, na vida eterna. Amém.
1: Pai nosso que estais no céu, santificado seja o vosso nome. Venha a nós o vosso reino, seja feita a vossa vontade, assim na terra como no céu.
2: O pão nosso de cada dia nos dai hoje, perdoai as nossas ofensas, assim como nós perdoamos a quem nos tem ofendido. E não nos deixeis cair em tentação, mas livrai-nos do mal. Amém.
1: Ave Maria, cheia de graça, o Senhor é convosco. Bendita sois vós entre as mulheres, e bendito é o fruto do vosso ventre, Jesus.
3: Santa Maria, Mãe de Deus, rogai por nós, pecadores, agora e na hora de nossa morte. Amém.
1: Ave Maria, cheia de graça, o Senhor é convosco. Bendita sois vós entre as mulheres, e bendito é o fruto do vosso ventre, Jesus.
3: Santa Maria, Mãe de Deus, rogai por nós, pecadores, agora e na hora de nossa morte. Amém.
1: Ave Maria, cheia de graça, o Senhor é convosco. Bendita sois vós entre as mulheres, e bendito é o fruto do vosso ventre, Jesus.
3: Santa Maria, Mãe de Deus, rogai por nós, pecadores, agora e na hora de nossa morte. Amém.
1: Glória ao Pai, ao Filho e ao Espírito Santo.
3: Como era no princípio, agora e sempre. Amém.
4: No primeiro mistério luminoso, contemplamos o batismo de Jesus no Rio Jordão. O próprio Jesus admite que a messe é grande e os operários são poucos. Rezemos especialmente pelos leigos e leigas que atuam na pastoral vocacional e catequética. Pai nosso que estais no céu, santificado seja o vosso nome. Venha a nós o vosso reino, seja feita a vossa vontade, assim na terra como no céu.
3: O pão nosso de cada dia nos dai hoje, perdoai as nossas ofensas, assim como nós perdoamos a quem nos tem ofendido. E não nos deixeis cair em tentação, mas livrai-nos do mal. Amém.
4: Ave Maria, cheia de graça, o Senhor é convosco. Bendita sois vós entre as mulheres e bendito é o fruto do vosso ventre, Jesus.
3: Santa Maria, Mãe de Deus, rogai por nós, pecadores, agora e na hora de nossa morte. Amém.
4: Ave Maria, cheia de graça, o Senhor é convosco. Bendita sois vós entre as mulheres e bendito é o fruto do vosso ventre, Jesus.
3: Santa Maria, Mãe de Deus, rogai por nós, pecadores, agora e na hora de nossa morte. Amém.
4: Ave Maria, cheia de graça, o Senhor é convosco. Bendita sois vós entre as mulheres e bendito é o fruto do vosso ventre, Jesus.
3: Santa Maria, Mãe de Deus, rogai por nós, pecadores, agora e na hora de nossa morte. Amém.
4: Ave Maria, cheia de graça, o Senhor é convosco. Bendita sois vós entre as mulheres e bendito é o fruto do vosso ventre, Jesus.
3: Santa Maria, Mãe de Deus, rogai por nós, pecadores, agora e na hora de nossa morte. Amém.
4: Ave Maria, cheia de graça, o Senhor é convosco. Bendita sois vós entre as mulheres e bendito é o fruto do vosso ventre, Jesus.
3: Santa Maria, Mãe de Deus, rogai por nós, pecadores, agora e na hora de nossa morte. Amém.
4: Ave Maria, cheia de graça, o Senhor é convosco. Bendita sois vós entre as mulheres e bendito é o fruto do vosso ventre, Jesus.
3: Santa Maria, Mãe de Deus, rogai por nós, pecadores, agora e na hora de nossa morte. Amém.
4: Ave Maria, cheia de graça, o Senhor é convosco. Bendita sois vós entre as mulheres e bendito é o fruto do vosso ventre, Jesus.
3: Santa Maria, Mãe de Deus, rogai por nós, pecadores, agora e na hora de nossa morte. Amém.
4: Ave Maria, cheia de graça, o Senhor é convosco. Bendita sois vós entre as mulheres e bendito é o fruto do vosso ventre, Jesus.
3: Santa Maria, Mãe de Deus, rogai por nós, pecadores, agora e na hora de nossa morte. Amém.
4: Ave Maria, cheia de graça, o Senhor é convosco. Bendita sois vós entre as mulheres e bendito é o fruto do vosso ventre, Jesus.
3: Santa Maria, Mãe de Deus, rogai por nós, pecadores, agora e na hora de nossa morte. Amém.
4: Ave Maria, cheia de graça, o Senhor é convosco. Bendita sois vós entre as mulheres e bendito é o fruto do vosso ventre, Jesus.
3: Santa Maria, Mãe de Deus, rogai por nós, pecadores, agora e na hora de nossa morte. Amém.
4: Glória ao Pai, ao Filho e ao Espírito Santo.
3: Como era no princípio, agora e sempre. Amém.
4: Ó meu bom Jesus,
3: perdoai-nos e livrai-nos do fogo do inferno, levai as almas todas para o céu e socorrei principalmente as que mais precisarem.
5: No segundo mistério luminoso, contemplamos a autorrevelação de Jesus nas bodas de Caná. O primeiro milagre de Jesus foi numa festa de casamento. Ele quis mostrar o valor da família e a fé que garante o bom vinho até o fim. Rezemos por todas as famílias, pois a família é a sementeira de vocações, o primeiro seminário ou casa formativa. Pai nosso que estais no céu, santificado seja vosso nome. Venha a nós o vosso reino, seja feita a vossa vontade, assim na terra como no céu.
3: O pão nosso de cada dia nos dai hoje, perdoai as nossas ofensas, assim como nós perdoamos a quem nos tem ofendido. E não nos deixeis cair em tentação, mas livrai-nos do mal.
1: Amém.
5: Ave Maria, cheia de graça, Senhor é convosco, bendita sois vós entre as mulheres e bendito o fruto do vosso ventre, Jesus.
3: Santa Maria, Mãe de Deus, rogai por nós, pecadores, agora e na hora de nossa morte. Amém.
5: Ave Maria, cheia de graça, Senhor é convosco, bendita sois vós entre as mulheres e bendito o fruto do vosso ventre, Jesus.
3: Santa Maria, Mãe de Deus, rogai por nós, pecadores, agora e na hora de nossa morte. Amém.
5: Ave Maria, cheia de graça, Senhor é convosco, bendita sois vós entre as mulheres e bendito o fruto do vosso ventre, Jesus.
3: Santa Maria, Mãe de Deus, rogai por nós, pecadores, agora e na hora de nossa morte. Amém.
5: Ave Maria, cheia de graça, Senhor é convosco, bendita sois vós entre as mulheres, e bendito o fruto do vosso ventre, Jesus.
3: Santa Maria, Mãe de Deus, rogai por nós, pecadores, agora e na hora de nossa morte. Amém.
5: Ave Maria, cheia de graça, Senhor é convosco, bendita sois vós entre as mulheres, e bendito o fruto do vosso ventre, Jesus.
3: Santa Maria, Mãe de Deus, rogai por nós, pecadores, agora e na hora de nossa morte. Amém.
5: Ave Maria, cheia de graça, Senhor é convosco, bendita sois vós entre as mulheres, e bendito o fruto do vosso ventre, Jesus.
3: Santa Maria, Mãe de Deus, rogai por nós, pecadores, agora e na hora de nossa morte. Amém.
5: Ave Maria, cheia de graça, Senhor é convosco, bendita sois vós entre as mulheres, e bendito o fruto do vosso ventre, Jesus.
3: Santa Maria, Mãe de Deus, rogai por nós, pecadores, agora e na hora de nossa morte. Amém.
5: Ave Maria, cheia de graça, Senhor é convosco, bendita sois vós entre as mulheres, e bendito o fruto do vosso ventre, Jesus.
3: Santa Maria, Mãe de Deus, rogai por nós, pecadores, agora e na hora de nossa morte. Amém.
5: Ave Maria, cheia de graça, Senhor é convosco, bendita sois vós entre as mulheres, e bendito o fruto do vosso ventre, Jesus.
6: Santa Maria, Mãe de Deus, rogai por nós, pecadores, agora e na hora de nossa morte. Amém.
5: Ave Maria, cheia de graça, Senhor é convosco, bendita sois vós entre as mulheres, e bendito o fruto do vosso ventre, Jesus.
6: Santa Maria, Mãe de Deus, rogai por nós, pecadores, agora e na hora de nossa morte. Amém.
5: Glória ao Pai, ao Filho e ao Espírito Santo.
6: Como era no princípio, agora e sempre. Amém.
5: Ó meu bom Jesus,
6: perdoai-nos e livrai-nos do fogo do inferno, levai as almas todas para o céu e socorrei principalmente as que mais precisarem.
7: No terceiro mistério luminoso, Jesus anuncia o reino de Deus e convida à conversão. A vida religiosa ou sacerdotal possui muitas alegrias, porém, não faltam incompreensões, desafios e sofrimentos diante da realidade humana. Rezemos especialmente pelo Papa, que em nome de Jesus Cristo coordena e anima a nossa Igreja. Pai nosso que estais no céu, santificado seja o vosso nome. Venha a nós o vosso reino, seja feita a vossa vontade, assim na terra como no céu.
6: O pão nosso de cada dia nos dai hoje. Perdoai as nossas ofensas, assim como nós perdoamos a quem nos tem ofendido. E não nos deixeis cair em tentação, mas livrai-nos do mal. Amém.
7: Ave Maria, cheia de graça, o Senhor é convosco. Bendita sois vós entre as mulheres, e bendito é o fruto de vosso ventre, Jesus.
6: Santa Maria, Mãe de Deus, rogai por nós, pecadores, agora e na hora de nossa morte. Amém.
7: Ave Maria, cheia de graça, o Senhor é convosco. Bendita sois vós entre as mulheres, e bendito é o fruto de vosso ventre, Jesus.
6: Santa Maria, Mãe de Deus, rogai por nós, pecadores, agora e na hora de nossa morte. Amém.
7: Ave Maria, cheia de graça, o Senhor é convosco. Bendita sois vós.

0: Ave Maria, cheia de graça, o Senhor é convosco. Bendita sois vós entre as mulheres, e bendito é o fruto de vosso ventre, Jesus.
1: Santa Maria, Mãe de Deus, rogai por nós, pecadores, agora e na hora de nossa morte. Amém.
0: Ave Maria, cheia de graça, o Senhor é convosco. Bendita sois vós entre as mulheres, e bendito é o fruto de vosso ventre, Jesus.
1: Santa Maria, Mãe de Deus, rogai por nós, pecadores, agora e na hora de nossa morte. Amém.
0: Ave Maria, cheia de graça, o Senhor é convosco. Bendita sois vós entre as mulheres, e bendito é o fruto de vosso ventre, Jesus.
1: Santa Maria, Mãe de Deus, rogai por nós, pecadores, agora e na hora de nossa morte. Amém.
0: Ave Maria, cheia de graça, o Senhor é convosco. Bendita sois vós entre as mulheres, e bendito é o fruto de vosso ventre, Jesus.
1: Santa Maria, Mãe de Deus, rogai por nós, pecadores, agora e na hora de nossa morte. Amém.
0: Ave Maria, cheia de graça, o Senhor é convosco. Bendita sois vós entre as mulheres, e bendito é o fruto de vosso ventre, Jesus.
1: Santa Maria, Mãe de Deus, rogai por nós, pecadores, agora e na hora de nossa morte. Amém.
0: Glória ao Pai, ao Filho e ao Espírito Santo.
1: Como era no princípio, agora e sempre. Amém.
0: Ó meu bom Jesus,
1: perdoai-nos e livrai-nos do fogo do inferno, levai as almas todas para o céu e socorrei principalmente as que mais precisarem.
2: No quarto mistério luminoso, contemplamos a transfiguração de Jesus no Monte Tabor. Os religiosos, religiosas e padres são pessoas humanas com erros e acertos. Precisam da graça de Deus, precisam do perdão de Deus e de toda a humanidade. Rezemos por todos nós para que possamos valorizar as qualidades de todas as pessoas e também perdoar diante dos erros e fracassos. Pai nosso que estais no céu, santificado seja o vosso nome. Venha a nós o vosso reino, seja feita a vossa vontade, assim na terra como no céu.
1: O pão nosso de cada dia nos dai hoje, perdoai as nossas ofensas, assim como nós perdoamos a quem nos tem ofendido, e não nos deixeis cair em tentação, mas livrai-nos do mal. Amém.
2: Ave Maria, cheia de graça, o Senhor é convosco, bendita sois vós entre as mulheres, e bendito é o fruto do vosso ventre, Jesus.
1: Santa Maria, Mãe de Deus, rogai por nós, pecadores, agora e na hora de nossa morte. Amém.
2: Ave Maria, cheia de graça, o Senhor é convosco, bendita sois vós entre as mulheres, e bendito é o fruto do vosso ventre, Jesus.
1: Santa Maria, Mãe de Deus, rogai por nós, pecadores, agora e na hora de nossa morte. Amém.
2: Ave Maria, cheia de graça, o Senhor é convosco, bendita sois vós entre as mulheres, e bendito é o fruto do vosso ventre, Jesus.
1: Santa Maria, Mãe de Deus, rogai por nós, pecadores, agora e na hora de nossa morte. Amém.
2: Ave Maria, cheia de graça, o Senhor é convosco, bendita sois vós entre as mulheres, e bendito é o fruto do vosso ventre, Jesus.
1: Santa Maria, Mãe de Deus, rogai por nós, pecadores, agora e na hora de nossa morte. Amém.
2: Ave Maria, cheia de graça, o Senhor é convosco, bendita sois vós entre as mulheres, e bendito é o fruto do vosso ventre, Jesus.
1: Santa Maria, Mãe de Deus, rogai por nós, pecadores, agora e na hora de nossa morte. Amém.
2: Ave Maria, cheia de graça, o Senhor é convosco, bendita sois vós entre as mulheres, e bendito é o fruto do vosso ventre, Jesus.
1: Santa Maria, Mãe de Deus, rogai por nós, pecadores, agora e na hora de nossa morte. Amém.
2: Ave Maria, cheia de graça, o Senhor é convosco, bendita sois vós entre as mulheres, e bendito é o fruto do vosso ventre, Jesus.
1: Santa Maria, Mãe de Deus, rogai por nós, pecadores, agora e na hora de nossa morte. Amém.
2: Ave Maria, cheia de graça, o Senhor é convosco, bendita sois vós entre as mulheres, e bendito é o fruto do vosso ventre, Jesus.
1: Santa Maria, Mãe de Deus, rogai por nós, pecadores, agora e na hora de nossa morte. Amém.
2: Ave Maria, cheia de graça, o Senhor é convosco, bendita sois vós entre as mulheres, e bendito é o fruto do vosso ventre, Jesus.
1: Santa Maria, Mãe de Deus, rogai por nós, pecadores, agora e na hora de nossa morte. Amém.
2: Ave Maria, cheia de graça, o Senhor é convosco, bendita sois vós entre as mulheres, e bendito é o fruto do vosso ventre, Jesus.
1: Santa Maria, Mãe de Deus, rogai

0: por nós, pecadores, agora e na hora de nossa morte. Amém.
1: Glória ao Pai, ao Filho e ao Espírito Santo.
0: Como era no princípio, agora e sempre. Amém.
1: Ó meu bom Jesus,
0: perdoai-nos e livrai-nos do fogo do inferno, levai as almas todas para os céus, e socorrei principalmente as que mais precisarem.
2: No quinto mistério luminoso, contemplamos a instituição da Eucaristia. Na última ceia, Jesus nos diz: fazei isto em memória de mim. Dois aspectos são muito importantes da vida sacerdotal: a Eucaristia e o perdão. O padre recebe o incrível poder de transformar o pão e o vinho no corpo e no sangue do Senhor. O padre também tem a alegria de perdoar todos os pecados em nome de Deus. Rezemos para que, como cristãos batizados, valorizemos cada vez mais o sacramento da confissão e da Eucaristia. Pai nosso que estais no céu, santificado seja o vosso nome. Venha a nós o vosso reino, seja feita a vossa vontade, assim na terra como no céu.
3: O pão nosso de cada dia nos dai hoje, perdoai as nossas ofensas, assim como nós perdoamos a quem nos tem ofendido, e não nos deixeis cair em tentação, mas livrai-nos do mal. Amém.
2: Ave Maria, cheia de graça, o Senhor é convosco. Bendita sois vós entre as mulheres, e bendito é o fruto do vosso ventre, Jesus.
3: Santa Maria, Mãe de Deus, rogai por nós, pecadores, agora e na hora de nossa morte. Amém.
2: Ave Maria, cheia de graça, o Senhor é convosco. Bendita sois vós entre as mulheres, e bendito é o fruto do vosso ventre, Jesus.
3: Santa Maria, Mãe de Deus, rogai por nós, pecadores, agora e na hora de nossa morte. Amém.
2: Ave Maria, cheia de graça, o Senhor é convosco. Bendita sois vós entre as mulheres, e bendito é o fruto do vosso ventre, Jesus.
3: Santa Maria, Mãe de Deus, rogai por nós, pecadores, agora e na hora de nossa morte. Amém.
2: Ave Maria, cheia de graça, o Senhor é convosco. Bendita sois vós entre as mulheres, e bendito é o fruto do vosso ventre, Jesus.
3: Santa Maria, Mãe de Deus, rogai por nós, pecadores, agora e na hora de nossa morte. Amém.
2: Ave Maria, cheia de graça, o Senhor é convosco. Bendita sois vós entre as mulheres, e bendito é o fruto do vosso ventre, Jesus.
3: Santa Maria, Mãe de Deus, rogai por nós, pecadores, agora e na hora de nossa morte. Amém.
2: Ave Maria, cheia de graça, o Senhor é convosco. Bendita sois vós entre as mulheres, e bendito é o fruto do vosso ventre, Jesus.
3: Santa Maria, Mãe de Deus, rogai por nós, pecadores, agora e na hora de nossa morte. Amém.
2: Ave Maria, cheia de graça, o Senhor é convosco. Bendita sois vós entre as mulheres, e bendito é o fruto do vosso ventre, Jesus.
3: Santa Maria, Mãe de Deus, rogai por nós, pecadores, agora e na hora de nossa morte. Amém.
2: Ave Maria, cheia de graça, o Senhor é convosco. Bendita sois vós entre as mulheres, e bendito é o fruto do vosso ventre, Jesus.
3: Santa Maria, Mãe de Deus, rogai por nós, pecadores, agora e na hora de nossa morte. Amém.
2: Ave Maria, cheia de graça, o Senhor é convosco. Bendita sois vós entre as mulheres, e bendito é o fruto do vosso ventre, Jesus.
3: Santa Maria, Mãe de Deus, rogai por nós, pecadores, agora e na hora de nossa morte. Amém.
2: Ave Maria, cheia de graça, o Senhor é convosco. Bendita sois vós entre as mulheres, e bendito é o fruto do vosso ventre, Jesus.
3: Santa Maria, Mãe de Deus, rogai por nós, pecadores, agora e na hora de nossa morte. Amém.
2: Glória ao Pai, ao Filho e ao Espírito Santo.
3: Como era no princípio, agora e sempre. Amém.
2: Ó meu bom Jesus,
0: perdoai-nos e livrai-nos do fogo do inferno, levai as almas todas para os céus, e socorrei principalmente os que mais precisarem.
2: Salve Rainha,
3: Mãe de Misericórdia, vida, doçura e esperança nossa, salve. A vós bradamos os degredados filhos de Eva, a vós suspiramos gemendo e chorando neste vale de lágrimas. Eia, pois, advogada nossa, esses vossos olhos misericordiosos a nós volvei, e depois deste desterro, mostrai-nos Jesus, bendito é o fruto do vosso ventre. Ó clemente, ó piedosa, ó doce sempre Virgem Maria,
2: rogai por nós, Santa Mãe de Deus,
3: para que sejamos dignos das promessas de Cristo.
2: Consagração a Nossa Senhora. Ó minha Senhora,
3: ó minha Mãe, eu me ofereço toda a vós, e em prova da minha devoção para convosco, eu vos consagro nesta noite os meus olhos, os meus ouvidos, a minha boca, o meu coração, inteiramente todo o meu ser. E porque assim sou vosso, ó incomparável Mãe, guardai-me, defendei-me como filho e propriedade vossa. Amém.
2: O Senhor esteja convosco.
3: Ele está no meio de nós.
2: O Senhor te abençoe e te guarde.
3: Amém.
2: O Senhor faça brilhar sobre ti sua face e se compadeça de ti.
3: Amém.
2: O Senhor volte para ti o seu rosto e te dê a paz.
3: Amém.
2: O Senhor te abençoe e te guarde, em nome do Pai, do Filho e do Espírito Santo. Amém.

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5: 8 horas e 29 minutos.

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5: 14 graus.
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1: Agora 8h33, 27 minutos faltando para as 9. Vamos em frente aqui na Rede Tua, rádio, né? Eu ia dizer na Rede Tua Casa, não sei por que eu misturei, pode dizer na tua casa, né? Sim, a tua rádio na tua casa, no teu local de trabalho, aí no teu carro, né? Enfim, para quem nos acompanha no trânsito, onde quer que você esteja, obrigado aí pela companhia. Vamos cevar o primeiro mate dessa noite.
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1: Luiz Carlos Borges, o Bugio.

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0: O som de Lobo, fechando o primeiro, a primeira hora, né? Sim, a primeira hora de sucessos aqui na tua rádio na noite desta quinta-feira, 3 minutos agora para as 9. Pois é, a Copa do Mundo começou, né? Copa do Mundo 2026, que terá aí 3 cerimônias de abertura, né? A primeira já aconteceu no dia de hoje, né? México, Canadá e Estados Unidos recebem as celebrações antes das estreias das seleções anfitriãs. O torneio também teve show de contagem regressiva na véspera. Pois é, diversas novidades, né, nessa Copa do Mundo 2026, entre as novas regras, o formato diferente e o número maior de equipes. Este Mundial entra para a história como o primeiro disputado em 3 países sede, né? Como falei, então, Estados Unidos, México e Canadá, e com 3 cerimônias de abertura. A primeira delas hoje, né? Teve início aí por volta de 14h30, horário de Brasília, 14h30, né? 1h30 antes da partida de abertura da Copa do Mundo entre as seleções aí mexicana e África do Sul. E o evento foi realizado no mesmo local do jogo, no Estádio Azteca, na Cidade do México. E destaque, né, para Shakira e Burna Boy, né, que interpretaram aí a música oficial do torneio, né? Um dos destaques aí, portanto, dessa abertura, né? E a cerimônia no Canadá acontece então no dia seguinte, né? A cerimônia acontecerá em Toronto, 1h30 também antes do jogo entre o Canadá e a Bósnia e Herzegovina, marcada para as 16h, sempre horário de Brasília, claro, né? A nossa referência por aqui. Bom, e deixa eu ver aqui, nesse jogo de estreia, então, né? Com o apoio aí do Azteca, né? Estádio lotado, México vence a África do Sul. Os anfitriões, então, do Mundial, né? Diante de uma torcida entusiasmada e participativa, venceram, né, a seleção africana por 2-0. Portanto, o México venceu, então, 2-0 a África do Sul, né? Nesse primeiro jogo aí da Copa do Mundo. E ainda tem mais, né? Sim, hoje tem mais, né? No grupo A, então, República Tcheca e Coreia do Sul, seleções que se enfrentam ainda nesta quinta-feira, se não me engano, às 11 da noite, né? Deixa eu olhar aqui. Isso aí, exatamente, às 23 horas, 11 da noite, daqui a pouquinho, então, né? O segundo jogo, né? Exatamente, segundo jogo, República Tcheca e Coreia do Sul. Então já vivemos aí, né, as emoções da Copa do Mundo 2026. 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